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0: notícias do governo federal que movimentaram o país no dia de hoje.
1: Olá, boa noite.
2: Boa noite para você que nos acompanha em todo o país.
1: Quarta-feira, 3 de junho de 2026.
2: Vamos ao destaque do dia: reunião ministerial.
1: Melhoria da qualidade de vida do brasileiro ganha destaque.
2: Desenrola Brasil. Em menos de um mês já foram feitas 1.400.000 operações de renegociação de dívidas.
1: O governo anuncia que será lançado programa para quem está adimplente, ou seja, em dia com os débitos.
2: Presidente Lula cita a taxação dos Estados Unidos a produtos nacionais e destaca a soberania brasileira.
1: E ainda,
3: a gente vai vender para quem quiser comprar. Se não quiser investir aqui, nós vamos procurar outro. O que tem que saber é que o Brasil é dono do seu nariz. Isso aqui é um país democrático e soberano.
1: E ainda, mais empresas podem acessar recursos do Plano Brasil Soberano.
2: O programa atende empresas exportadoras que tiveram impacto com tarifa norte-americana ou conflitos no Oriente Médio. Claudio Mário Carvalho.
4: Portaria reduziu de 5% para 1% o impacto mínimo no faturamento bruto, exigido para que exportadores e fornecedores tenham acesso às linhas de crédito.
1: Você vai ouvir também vacina contra pneumonia e meningite.
2: A Pneumovinte já está sendo distribuída a estados e municípios para ampliar a proteção a crianças de 2 meses a 4 anos.
1: Imunização deve ter início na segunda quinzena de junho.
2: Hoje, na apresentação da Voz do Brasil, Mariana Jungmann e Luciano Seixas.
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2: Avanços nas áreas social, econômica e melhorias para as famílias brasileiras.
1: O presidente Lula realizou uma reunião ministerial e foi apresentado um balanço das ações do governo.
2: O presidente disse que espera realizar novas entregas até o mês de julho e ressaltou a soberania do país.
1: O editor Nazi Brum acompanhou a reunião e traz os detalhes para a gente ao vivo. Boa noite, Nazi.
5: Olá, boa noite, Mariana, boa noite, Luciano e os ouvintes da Voz do Brasil. Olha, nessa reunião ministerial foram apresentadas as ações do governo e como isso se refletiu na melhoria de vida para a população brasileira. O presidente Lula iniciou o discurso e foi o primeiro a destacar que pela primeira vez o Brasil atingiu o índice de desenvolvimento humano no patamar de muito alto. O IDH é medido pelas Nações Unidas para avaliar a qualidade de vida e o desenvolvimento de uma população.
2: Nazi, que outros avanços foram destacados nesse balanço do governo?
3: Bom, é um motivo de é um motivo de regozijo para todos nós saber que o Brasil atingiu a sua maior performance na questão do IDH. Não é que a gente tem um melhor. A gente hoje faz parte de um núcleo de países que são países de ponta em questão de qualidade de vida do povo.
2: Vamos lá então, Nazi. Que outros avanços foram destacados nesse balanço do governo?
5: Olha, Luciano, o governo do Brasil focou nas ações implementadas nos últimos meses. Entre os destaques, a aprovação do fim da escala 6x1 na Câmara dos Deputados e o fim da chamada taxa das blusinhas e imposto de importação para produtos de até $50. Na área social, a construção de 138 novas creches e a entrega de 31 mil cisternas pelo país. Na saúde, o programa agora tem especialistas, que já chegou a 52% dos municípios, e o programa Gás do Povo, que alcança todos os municípios, beneficiando 15 milhões de famílias. A ministra da Casa Civil, Miriam Belchior, destacou o lançamento do Move Aplicativos, que já registrou 740 mil motoristas de aplicativos e taxistas interessados no financiamento do carro novo em condições vantajosas. A ministra também citou o novo Desenrola.
6: O novo Desenrola Brasil Famílias, com 24 dias de operação, já renegociou 1.400.000 operações com descontos de 85% na dívida original. De 20 bilhões, a dívida caiu para menos de 3 bilhões para essas famílias.
1: O ministro da Fazenda, Nazi, Dario Durigan, também fez um balanço, né, durante a reunião. O que que a gente pode destacar?
5: Olha, Mariana, o ministro da Fazenda, Dario Durigan, fez um balanço positivo, citando a criação de 5 milhões de empregos desde 2023, com o aumento de renda do trabalhador. O ministro ressaltou ainda que o crescimento do país superou as expectativas e que os brasileiros estão pagando menos impostos. Lembrando que o governo isentou o pagamento do imposto de renda para quem recebe até R$5.000 por mês. Vamos ouvir o que ele disse.
7: Por isso que nós acertamos as contas do país, colocando o pobre no orçamento e cobrando de quem tem capacidade econômica. Quem hoje vive de salário paga menos tributo. E quem tem fundo offshore, Quem é dono de BET hoje paga pela primeira vez tributo no país, o que é muito devido, o que é muito justo.
5: Olha, o presidente Lula também aproveitou a reunião ministerial para falar sobre os Estados Unidos indicarem que vão impor uma taxa de 25% a produtos brasileiros. Lula lembrou que o governo, mais uma vez, vai adotar o caminho do diálogo, sem abrir mão da soberania do país em nenhum momento nesse processo.
3: Os Estados Unidos quer problema, ele tem o direito de não querer. Agora, nós não vamos ficar chorando, nós vamos procurar outros parceiros. Se ele não quer comprar, a gente vai vender para quem quiser comprar. Se não quiser investir aqui, nós vamos procurar outro. O que tem que saber é que o Brasil é dono do seu nariz. Isso aqui é um país democrático e soberano. E por conta dessa soberania, nós faremos tudo o que for necessário. Nós queremos respeitar todo mundo, mas nós também queremos respeito.
2: E sobre as próximas ações do governo, o que foi divulgado na reunião, Nazi?
5: Luciano, muitas entregas estão previstas para as próximas semanas. A gente pode citar um novo plano para o combate ao feminicídio, uma nova fase do programa Desenrola, para pessoas que estão com os pagamentos em dia, não caiam na inadimplência. E o Move Motos, uma nova modalidade de linha de crédito voltada para motociclistas que trabalham com aplicativos de entregas e transporte. Mariana, Luciano.
1: Nazi, obrigada pelas suas informações ao vivo.
2: O governo do Brasil manifestou hoje profunda discordância da conclusão dos Estados Unidos de que a pecuária brasileira utilizaria trabalho forçado em sua produção.
1: A investigação da seção 301 foi concluída pelo governo norte-americano para apurar situações de concorrência desleal praticada por países com os quais os Estados Unidos têm parceria comercial, entre eles o Brasil.
2: As conclusões dela vêm sendo utilizadas para justificar a aplicação de tarifas de importação sobre produtos desses países.
1: O Brasil considerou absurda a conclusão e destacou que a Organização Internacional do Trabalho reconhece o Brasil há décadas como referência no combate a práticas que violam a dignidade dos trabalhadores.
2: Por meio de nota, o governo brasileiro disse ainda esperar que as recomendações de taxação dos produtos brasileiros não sejam efetivadas e que atuará para reduzir danos que venham a ser causados à economia, aos empregos e à renda dos brasileiros.
1: Mais empresas brasileiras vão poder acessar os recursos do Plano Brasil Soberano.
2: O programa foi criado para minimizar os impactos das tarifas impostas pelos Estados Unidos ou aos conflitos no Oriente Médio.
4: Portaria publicada pelos Ministérios da Fazenda e do Desenvolvimento, Indústria, Comércio e Serviços reduziu de 5% para 1% o impacto mínimo no faturamento bruto exigido para que exportadores e fornecedores afetados pelas tarifas impostas pelos Estados Unidos ou pelos conflitos no Oriente Médio tenham acesso às linhas de crédito. As solicitações vão poder ser feitas a partir da próxima segunda-feira, dia 8, no site bnds.gov.br/elegibilidade-brasil-soberano. A medida beneficia empresas de setores como aço, cobre, alumínio, automotivo e moveleiro, além de exportadoras que mantêm relações comerciais com países do Oriente Médio. Segundo o governo, a iniciativa busca proteger a produção nacional e preservar empregos diante das incertezas do cenário internacional. O Plano Brasil Soberano oferece financiamento para capital de giro, produção voltada à exportação, compra de máquinas e equipamentos, ampliação da capacidade produtiva e inovação tecnológica. De acordo com o BNDES, o programa já recebeu pedidos que somam 6,5 bilhões de reais, dos quais 1,6 bilhão de reais já foi aprovado. Claudimário Carvalho, para a Voz do Brasil.
1: Municípios brasileiros já começaram a receber as doses da vacina Pneumovinte, que será introduzida no SUS, ampliando a proteção contra doenças como pneumonia e meningite.
2: O público principal dessa vacina são bebês e crianças de 2 meses até 4 anos de idade.
1: O uso novo do imunizante nos postos vai começar na segunda quinzena desse mês.
2: Também hoje foram firmados novos contratos de financiamento para entidades filantrópicas, como as Santas Casas.
8: Estados e municípios já começaram a receber as doses da vacina pneumocócica conjugada 20 valente, a Pneumo 20. O imunizante protege contra 20 sorotipos da bactéria causadora de infecções, como pneumonia e meningite. É o dobro da proteção da Pneumo 10, que hoje é oferecida no Sistema Único de Saúde e que será substituída gradualmente. O início da vacinação está previsto para ocorrer na segunda quinzena de junho, como anunciou o ministro da Saúde, Alexandre Padilha.
9: Mais ou menos 6 milhões e 100 mil doses sendo distribuídas já, uma parte já chegou, inclusive nos estados e municípios. Estão programando o início, chamando a população para iniciar, procurar a unidade de base de saúde a partir do começo da segunda quinzena de junho, a partir de 15 de junho, essa ação já nas unidades de base de saúde. Nós vamos fazer, como sempre, uma ação aí na unidade básica de saúde para reforçar.
8: Também nesta quarta-feira foram assinados 8 novos contratos da linha de crédito Caixa Hospitais FGTS, somando R$800 milhões. O recurso vai atender hospitais e entidades filantrópicas conveniados ao SUS, como a Santa Casa de São Paulo. O vice-presidente Geraldo Alckmin explicou que, com as condições facilitadas do crédito, esses hospitais vão continuar reforçando o atendimento no país.
10: São hospitais que não têm fim lucrativo, que atendem o SUS, inclusive a alta complexidade. Em dificuldade financeira, muitos deles. Então, a boa notícia é que os juros, como pode utilizar recurso do FGTS, caiu de mais de 20% para 11%, e as Santas Casas e hospitais podem ter uma saúde financeira melhor, ampliar os seus serviços, atender bem a população do SUS.
8: O uso de recursos do FGTS para esses hospitais foi autorizado pelo presidente Lula no início do ano. O objetivo é socorrer algumas dessas entidades que enfrentam dificuldades financeiras. Ao todo, são R$4 bilhões para refinanciamento, alívio de dívidas e capital de giro até 2030, com taxas de juros reduzidas e prazos de até 180 meses. O valor contratado até agora já passa de R$1,6 bilhão. Reportagem Gabriela Noronha.
1: E a gente segue falando de saúde porque existe uma substância que também funciona como uma vacina natural para bebês. É o leite humano.
2: Pois é, através dele a mulher passa ao bebê anticorpos e proteção contra doenças, além da nutrição tão necessária nos primeiros meses de vida.
1: Mas nem sempre a amamentação mãe e bebê é possível e nesses casos as crianças recém-nascidas precisam de leite doado.
2: Para garantir que eles tenham acesso a esse alimento natural tão poderoso, o Ministério da Saúde lançou uma campanha para estimular a doação.
1: O Brasil tem a maior rede pública de bancos de leite humano do mundo. O leite é destinado a todos os bebês que precisam desse auxílio, em especial os prematuros e de baixo peso, internados em UTIs neonatais. Nos últimos 5 anos, mais de 4 milhões de recém-nascidos foram beneficiados pelas doações coletadas nos mais de 300 bancos de leite de todo o Brasil. E para que outras mães se tornem doadoras, o Ministério da Saúde lançou uma campanha nacional de incentivo à doação.
11: Para bebês prematuros e de baixo peso, internados nas unidades neonatais, o leite humano é muito mais que alimento. É nutrição, imunidade e mais chance de recuperação. Quando você doa esse leite para o banco de leite humano, entra em uma rede de cuidado e chega a quem mais precisa. Doação de leite humano, solidariedade que nutre, vida que cresce.
1: A coordenadora da Rede Brasileira de Bancos de Leite Humano, Daniela Aparecida da Silva, explica quem pode doar.
12: Para ser doadora, ela precisa estar amamentando e produzir uma quantidade excedente do que o seu filho consome. Então ela entra em contato com o banco de leite e ali ela faz a inscrição dela como doadora. E ela vai ter que apresentar os últimos exames realizados no pré-natal, os exames de sangue mesmo, e também responder um questionário que é justo sobre isso.
1: E uma pequena quantidade de leite pode transformar a vida de uma mãe e de um bebê. É o que garante a coordenadora das políticas de aleitamento materno da Secretaria de Saúde do Distrito Federal, Maria das Graças Rodrigues.
13: A quantidade que ele precisa é mínima, é pouquinho. É um ato de solidariedade, porque eu estou pensando em outra pessoa que às vezes eu nem conheço. isso, ela está levando saúde para ele. Quando esse bebê recebe o leite dessa mulher, esse neném está livre de infecções, ele está melhorando a imunidade, esse bebê está se recuperando mais rápido.
1: Para saber qual banco de leite mais perto da sua casa, você pode ligar no número 136 do Ministério da Saúde. Reportagem Graziele Bezerra. E cerca de 3 mil doulas profissionais que oferecem assistência às gestantes conquistaram o reconhecimento da atuação no Brasil.
2: A lei que regulamenta a atividade garante o acompanhamento em hospitais públicos e privados.
1: Agora o governo quer ampliar esse atendimento no Sistema Único de Saúde.
14: A gestação e o parto representam momentos marcantes na vida de muitas mulheres. Julie já está na reta final da gravidez. Conta com o apoio de uma doula, profissional que oferece assistência à gestante, contribuindo para o bem-estar da mãe e do bebê.
15: Toda dúvida eu tiro com ela. Eu quero saber alguma coisa, eu tô sentindo alguma dor, eu pergunto para ela se é normal.
14: A doula de Julie, Gabriela Santos, fala da importância da grávida ser acompanhada por essa profissional durante o período de gestação.
16: Ser doula é acolhimento, é você instruir e você está ali com o apoio de uma mulher que está trazendo uma nova vida ao mundo.
14: Agora, a proposta do governo federal é ampliar esse atendimento também no SUS. Recentemente, o presidente Lula sancionou lei que regulamenta a profissão de doula no país. Com o recente marco, as mulheres passam a ter o direito garantido de serem acompanhadas por doulas em qualquer maternidade. Para formar e capacitar mais doulas a atuarem no Sistema Único de Saúde, o governo do Brasil anunciou investimentos de cerca de 3 milhões de reais para a qualificação dessas profissionais na rede pública. O secretário de Gestão do Trabalho e da Educação na Saúde, Felipe Proenço, explica sobre a estratégia nacional e como os recursos vão ser utilizados.
17: É um investimento do Ministério da Saúde, vai ser repassado para as instituições que têm experiência e com isso a gente mobiliza tanto as escolas de saúde do SUS quanto as universidades para que possam realizar essa formação e com isso tenhamos mais doulas.
14: Segundo o secretário Felipe Proenço, para receber os recursos federais e formar novas doulas, estados e municípios precisam apresentar propostas ao Ministério da Saúde. Reportagem Cleide Lopes.
2: Nesta quinta-feira é Corpus Christi e a expectativa é de movimento intenso nas rodovias em mais um feriado prolongado.
1: Com o aumento do fluxo, a Polícia Rodoviária Federal reforça o policiamento até o próximo domingo, com foco na prevenção de acidentes.
2: De acordo com Estênio Pires, coordenador-geral de segurança viária da PRF, os motoristas devem estar atentos às condições do trânsito.
18: Três fatores que nos preocupam muito é a ultrapassagem, muitas vezes até em local permitido, mas não com tempo hábil para concluir a manobra, ocasionando o tipo de acidente que mais mata nas rodovias federais, que é a colisão frontal. O outro fator é o excesso de velocidade e o terceiro fator, a alcoolemia. Vários desses acidentes, nós temos a soma desses três fatores.
1: A PRF também vai intensificar a fiscalização em ônibus, micro-ônibus e vans nesse feriado.
2: Isso porque as rodovias federais registraram um aumento de cerca de 8% nos acidentes de trânsito envolvendo o transporte de passageiros.
1: Serão observados os documentos dos motoristas e dos veículos, o estado de conservação dos veículos e a forma como os passageiros são transportados.
2: Reforçando que a empresa de transporte de passageiros só pode exercer essa atividade após autorização da ANTT, a Agência Nacional de Transportes Terrestres.
1: Apoio à pesquisa nas cadeias produtivas da Amazônia, como açaí, cacau e babaçu.
2: Para isso, o governo do Brasil vai aplicar 150 milhões de reais do Fundo Amazônia em projetos de desenvolvimento e inovação do setor.
19: O governo do Brasil anunciou um investimento de 150 milhões de reais para o programa Desafios da Amazônia. O programa visa estimular projetos de pesquisa, desenvolvimento e inovação que tragam soluções para as cadeias socioprodutivas da Amazônia Legal. O investimento será feito com recursos do Fundo Amazônia, administrado pelo BNDES, o Banco Nacional de Desenvolvimento Econômico e Social, e coordenado pelo Ministério do Meio Ambiente e Mudança do Clima, em parceria com o Ministério da Ciência, Tecnologia e Inovação. No primeiro edital, os recursos destinados ao programa vão apoiar o desenvolvimento de soluções tecnológicas para as cadeias do açaí, cacau, castanha, cupuaçu e pescado. O superintendente da área de meio ambiente do BNDES, Nabil Kadri, aponta quais são os resultados esperados.
20: Essa iniciativa é uma iniciativa que visa fortalecer as redes de pesquisa e inovação em todos os estados da Amazônia brasileira. A gente pretende aprovar e apoiar 36 soluções tecnológicas para melhorar a tecnologia em cadeias produtivas de produtos da biodiversidade amazônica. São mais de 630 pesquisadores envolvidos nessa iniciativa, com bolsas de pesquisa e mais de 32 universidades e institutos públicos podendo ser beneficiados.
19: Os projetos deverão ser liderados por instituições de ciência e tecnologia da Amazônia Legal, mas podem reunir organizações de todo o Brasil. Poderão participar universidades públicas e privadas sem fins lucrativos, instituições de pesquisa e institutos federais, em parceria com associações comunitárias e cooperativas. Reportagem André de Barros Lima.
1: A partir de agora, famílias que recebem o Bolsa Família não perdem o benefício quando solicitarem o BPC.
21: O pagamento continua enquanto é feita a análise do pedido ao INSS.
1: Famílias em situação de vulnerabilidade social que solicitarem o benefício de prestação continuada, o BPC, podem receber o Bolsa Família durante todo o período de análise do pedido pelo INSS, o Instituto Nacional do Seguro Social. A mudança evita que os beneficiários precisem deixar o programa de transferência de renda antes da decisão sobre o BPC. Até então, muitas famílias eram obrigadas a pedir o desligamento do Bolsa Família porque o valor recebido podia elevar a renda familiar acima do limite exigido para acesso ao benefício assistencial. Com a nova medida, o desligamento do Bolsa Família só acontece se o BPC for concedido ao final do processo. Nesse caso, o INSS comunica a decisão ao Ministério do Desenvolvimento e Assistência Social, Família e Combate à Fome, que interrompe o pagamento do programa. Os beneficiários continuam tendo direito aos valores retroativos do BPC, desde a data do requerimento, com possibilidade de compensação dos recursos pagos pelo Bolsa Família durante a análise do pedido. Para mais informações, acesse gov.br/MDS. Raquel Mariano, para a Voz do Brasil.
22: Mais de 246 mil famílias de baixa renda já receberam antenas parabólicas digitais gratuitas por meio do programa Brasil Antenado.
21: A iniciativa atende moradores inscritos no CadÚnico que vivem em municípios com baixa ou nenhuma cobertura de televisão.
22: A ação contempla 323 municípios de 16 estados e pode beneficiar cerca de 650 mil famílias.
21: Com a nova antena, os moradores passam a ter acesso à televisão aberta com melhor qualidade de som e imagem e a mais de 100 canais gratuitos.
22: As famílias que moram nas cidades atendidas podem solicitar o kit gratuitamente pelo telefone 0800-729-2404 ou pelo site do programa brasilantenado.org.br.
21: O serviço inclui tanto o fornecimento quanto a instalação da antena digital sem custo para os beneficiários.
22: Governo do Brasil.
21: Uma realização da Secretaria de Comunicação Social da Presidência da República.
22: Com produção da empresa Brasil de Comunicação.
21: Fique agora com o Minuto do TCU. Em seguida, as notícias do Poder Judiciário e do Congresso Nacional. Lembramos que amanhã, dia de Corpus Christi, não tem Voz do Brasil. Boa noite.
22: A gente volta sexta-feira. Bom descanso. Até lá.
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7: STF invalida a idade mínima para a aposentadoria especial em atividades insalubres.
24: TSE mantém inelegibilidade do ex-governador do Rio de Janeiro, Cláudio Castro.
7: Consulta pública sobre o desempenho da Justiça do Trabalho vai até sexta-feira.
24: Boa noite, eu sou Marcela Luiza.
7: E eu sou Walter Lima.
24: O Supremo Tribunal Federal, por maioria, considerou inconstitucional a exigência de idade mínima para aposentadoria especial em atividade insalubre.
7: A corte, no entanto, manteve o fim da conversão de tempo especial em comum e a nova regra de cálculo do benefício. Marta Ferreira.
25: A Confederação Nacional dos Trabalhadores da Indústria questiona dispositivos da reforma da Previdência que passaram a exigir idade mínima para aposentadoria especial e vedaram a conversão de tempo especial em tempo comum para períodos posteriores à promulgação da emenda.
26: Por maioria, o plenário decidiu que é inconstitucional a idade mínima criada pela reforma da Previdência, mas manteve a validade da proibição da conversão do tempo especial em comum e da nova forma de cálculo do benefício.
24: Motoristas e cobradores de ônibus e motoristas de caminhão podem ter direito à aposentadoria especial.
7: Esse entendimento é do STJ. Fátima Uchoa.
27: A tese firmada pela primeira sessão do STJ deve ser seguida por juízes e tribunais de todo o país. O INSS defendeu que após a Lei 9.032 de 95 não seria mais possível conceder aposentadoria especial a motoristas e cobradores de ônibus e a motoristas de caminhão por causa da profissão, pois teria de ser comprovada a exposição a agentes nocivos químicos, físicos ou biológicos e que não há previsão expressa sobre o caráter penoso da atividade. Porém, segundo o relator ministro Gurgel de Faria, o regulamento da Previdência não exclui esses trabalhadores do benefício, mas cabe a cada um demonstrar que exerceu atividade com riscos à saúde ou integridade física.
24: TSE mantém inelegibilidade de Cláudio Castro, ex-governador do Rio.
7: Ele foi condenado por abuso de poder político e econômico, condutas vedadas e captação ilícita de recursos nas eleições 2022. Fábio Ruas.
28: Os ministros do TSE entenderam que não houve omissão, obscuridade ou contradição na decisão de março deste ano. O relator ministro Vilas Boas Cueva destacou que não há contradição e omissão quanto à suposta maioria formada para cassação do diploma. Isso porque apenas 3 ministros votaram nesse sentido, de um total de 7. Com isso, Cláudio Castro continua inelegível, mas não teve o diploma eleitoral cassado.
24: Termina sexta-feira o prazo para quem quiser participar da consulta pública da Justiça do Trabalho.
7: Você pode ajudar o judiciário a desempenhar melhor suas funções em todo o país. Larissa Batista.
29: Até sexta-feira você pode dar a sua opinião sobre o que deve ser prioridade da Justiça do Trabalho para os próximos anos. Você pode, por exemplo, dizer o que pensa sobre a forma como a Justiça do Trabalho atua e como poderia melhorar. Será que os processos são analisados com agilidade? É fácil ter acesso aos serviços da Justiça do Trabalho? Em qualquer lugar do país, o trabalhador ou a trabalhadora deve conseguir esse atendimento. Mas será que ele acontece? Se você tem alguma sugestão, gestão. Essa é a chance de fazer a justiça do trabalho se tornar cada vez mais um meio seguro de cuidar das relações trabalhistas. Então, acesse tst.jus.br e participe.
24: Justiça condena motorista por transporte de cocaína em carga de carne em Goiás.
4: A denúncia foi apresentada pelo MPF, Vanessa Pereira.
5: Os mais de 529 quilos de cocaína, avaliados em cerca de 37 milhões de reais, estavam escondidos em meio à carga de carne bovina que utilizava selos adulterados para simular a regularidade do transporte. Além disso, a droga exibia marcas de consórcios internacionais. O motorista do caminhão foi condenado a 10 anos de prisão e pagamento de multa por tráfico transnacional de drogas e uso de lacres com selos de Serviço de Inspeção Federal falsificados.
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24: Uma boa noite.
4: E até sexta-feira.
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0: Estado. Eu sou Paula Groba.
1: E eu sou Humberto Pinheiro.
0: E estes são os destaques de hoje do Jornal do Senado, que começa agora.
1: Presidente do Senado anuncia sessão de esforço concentrado na próxima semana.
0: Proposta pode acabar com financiamento de conteúdos online de ódio e misoginia.
1: Sancionada lei da Copa do Mundo Feminina.
0: Boa noite.
1: Boa noite.
0: Falta pouco mais de um ano para o Brasil receber pela primeira vez a Copa do Mundo de Futebol Feminino. E as regras para a realização do torneio já estão definidas.
1: Uma lei sancionada pelo presidente da República estabelece responsabilidades do governo, garante direitos à FIFA e prevê até indenizações para jogadoras que participaram de edições anteriores da competição. Repórter Bruno Lourenço.
2: O Poder Executivo sancionou a lei que estabelece as regras para viabilizar a realização da Copa do Mundo de Futebol Feminino, que ocorrerá de 24 de junho a 25 de julho de 2027 no Brasil. O texto trata da venda de ingressos, da decretação de feriado nacional em dias de jogos da equipe brasileira, proteção de direitos autorais, regras para captação e distribuição de imagens do campeonato e garantias aos torcedores e profissionais, como a facilitação para obtenção de vistos temporários de turismo e de trabalho. A ex-jogadora Formiga, que defendeu a seleção em 7 Copas do Mundo e 7 Olimpíadas, torce pelo sucesso do evento e das atletas.
3: E que o ano que vem possamos comemorar tanto quanto esse ano e que as duas taças fiquem no Brasil, né? Aí desse ano vem e que a outra fique e que possamos cada vez mais evoluir em questão a respeito de nós mulheres, que possamos mudar a mentalidade que existe hoje de pessoas achando que ainda não somos capazes, né?
2: A lei também prevê o pagamento de R$500 mil às jogadoras que representaram o Brasil na primeira edição da Copa do Mundo Feminina em 1991 e do primeiro torneio global feminino organizado pela FIFA em 1988. A presidente da Comissão de Esporte do Senado, senadora Leila Barros, do PDT do Distrito Federal, defendeu a premiação.
4: O futebol feminino brasileiro carrega marcas profundas de proibição estatal e de preconceito social. A proibição perdurou por 4 décadas, sendo formalmente revogada apenas em 1979. As atletas que persistiram em sua paixão pelo esporte durante e após a proibição são pioneiras em sentido pleno, e a elas o Estado brasileiro deve não apenas reconhecimento, mas reparação.
2: 8 capitais brasileiras vão receber jogos da Copa do Mundo de Futebol Feminino: Belo Horizonte, Brasília, Fortaleza, Porto Alegre, Recife, Rio de Janeiro, Salvador e São Paulo.
0: E o Comitê Olímpico do Brasil, responsável pela participação do país nos Jogos Olímpicos e em outras competições internacionais, teve seus 112 anos celebrados em sessão solene do Congresso Nacional.
1: Durante a sessão especial, o presidente do COB, Marco Antônio Laporta, destacou avanços na legislação que fortaleceram o esporte olímpico brasileiro. Repórter Rodrigo Rezende.
5: Em 8 de junho de 1914, foi fundado o Comitê Olímpico do Brasil. A organização foi homenageada em sessão solene do Congresso Nacional. A senadora Leila Barros, do PDT do Distrito Federal, ressaltou o pioneirismo da organização esportiva brasileira.
4: O Comitê Olímpico do Brasil foi o primeiro Comitê Olímpico Nacional da América do Sul. Desde então, sua trajetória acompanha a própria evolução do esporte brasileiro, desde os primeiros passos da organização esportiva nacional até a consolidação do Brasil como uma potência olímpica reconhecida internacionalmente.
5: O presidente do COB, Marco Antônio Laporta, lembrou os avanços legislativos que permitiram mais investimentos no esporte olímpico brasileiro, como a destinação de recursos das loterias ao setor. A sessão solene contou com a presença de diversos atletas, entre eles Miraildes Maciel Mota, ou Formiga, jogadora do futebol feminino que disputou 7 Olimpíadas com a conquista de 2 medalhas de prata. Formiga ressaltou que a qualificação para uma edição de uma Olimpíada já é a coroação para a carreira de muitos esportistas.
3: Então eu espero que as pessoas tenham consciência que chegar não é fácil. Conquistar uma medalha também não é, né? Que tem adversários ali que não são fáceis. Mas quando conseguimos o passaporte para chegar a uma Olimpíada, já é uma glória, já é uma grande conquista.
5: Leila Barros afirmou durante a sessão solene que os congressistas devem se debruçar nas próximas semanas sobre projetos ligados ao esporte. Caso da derrubada do veto sobre a isenção de impostos de importação para equipamentos esportivos e a criação da Universidade do Esporte.
0: o presidente do Senado, Davi Alcolumbre, anunciou um esforço concentrado para acelerar a votação de matérias pendentes.
1: A primeira delas já tem data para ser analisada: a indicação do novo Corregedor Nacional de Justiça. Repórter Douglas Castilho.
6: O esforço concentrado é um período em que ocorrem sessões para discussão e votação de proposições, podendo ser dispensado o tempo dos discursos dos parlamentares. A votação do nome de Benedito Gonçalves para corregedor do CNJ é a única pauta definida até o momento. Os senadores Stephenson Valentim, do Podemos do Rio Grande do Norte, e Paulo Paim, do PT do Rio Grande do Sul, questionaram o presidente do Senado sobre a proposta de emenda à Constituição que acaba com a escala 6x1. PEC recentemente aprovada na Câmara dos Deputados. Mas Davi Alcolumbre disse que o tema precisa de um debate mais aprofundado e não deve fazer parte do esforço concentrado.
7: Então não é razoável que a Câmara dos Deputados passe 5 meses debatendo um assunto muito relevante para o Brasil, para o povo brasileiro e para a nação, e também para os trabalhadores e para os empreendedores, e o Senado Federal seja obrigado a carimbar um texto aprovado na Câmara.
6: Os demais itens da pauta do esforço concentrado serão definidos pela presidência do Senado em acordo com as lideranças partidárias. Quanto ao fim da escala 6x1, também está em análise a proposta do senador Rogério Marinho, do PL do Rio Grande do Norte, que prevê a possibilidade de os empregados negociarem a jornada de trabalho com os patrões, sem um limite máximo de horas.
0: E o senador Cleitinho, do Republicanos de Minas Gerais, defendeu uma votação célere para o fim da escala 6x1. Apesar de várias propostas já terem sido apresentadas, com o mesmo objetivo, o parlamentar defendeu a votação do texto já aprovado pela Câmara dos Deputados para acelerar a mudança na legislação.
1: Na avaliação de Cleitinho, a medida deve avançar rapidamente no Senado, passando pelas comissões e sendo levada ao plenário o quanto antes. O parlamentar ressalta que a redução da jornada atende a uma demanda dos trabalhadores e, por isso, deve ser analisada com prioridade para o benefício da população.
8: Tudo que é pro povo, acho que tem que andar mais rápido. Passa nas comissões mais rápido possível, porque eu tenho certeza que se fosse algum tipo de aumento em benefício da classe política, não demorava 5 meses, não. Então, espero que seja o mais rápido possível aqui, porque o povo espera.
0: Já o senador Carlos Portinho, do PL do Rio de Janeiro, é favorável que a proposta seja amplamente debatida no Senado antes da votação. De acordo com ele, por se tratar de uma medida com impacto para trabalhadores, empresas e para o futuro do país, é necessário ouvir representantes de diferentes setores e sanar dúvidas sobre os efeitos da redução da jornada.
1: Portinho destacou que a discussão deve buscar equilíbrio entre os interesses dos trabalhadores e dos empregadores, de forma a evitar prejuízos tanto para a geração de empregos quanto para a atividade produtiva.
9: O que eu tenho cobrado aqui é que essa discussão, ela passe nas comissões, sejam feitas audiências públicas, tem que estar o sindicato dos trabalhadores aqui, da mesma maneira que tem que estar os representantes do setor produtivo. É o que a gente quer discutir. Discutir é importante, é o trabalho do parlamentar.
0: Ganhar dinheiro com desinformação, discursos de ódio e ataques às mulheres pode passar a ser proibido.
1: Um projeto em análise no Senado quer impedir que conteúdos desse tipo sejam remunerados nas plataformas digitais. Repórter Marcela Cunha.
10: O projeto altera o Marco Civil da Internet para bloquear o dinheiro com publicações de conteúdos que ataquem abertamente as mulheres, criando riscos reais de violência ou discriminação, mesmo antes de uma decisão da justiça. Se a rede social for negligente e permitir que usuários continuem lucrando com conteúdos que já tenham sido considerados criminosos, também poderá ser punida. A autora, senadora Augusta Brito, do PT do Ceará, lembra que hoje esse tipo de violência também impulsionada pelo interesse financeiro e reforça que a ideia é impedir que a liberdade de expressão seja usada como justificativa para a violência.
11: Esse projeto não censura ninguém, ele apenas afirma que ódio e mentira não podem ser premiados com dinheiro, sem confundir isso com opinião, crítica, ironia, sátira ou debate legítimo.
10: O texto define discurso de ódio, misoginia e desinformação e estabelece regras para a defesa do responsável pela publicação, que será avisado em até 48 horas e terá o direito de apresentar uma defesa para tentar recuperar o valor.
1: Com edição de Paula Groba e trabalhos técnicos de Eliseu Caires, o Jornal do Senado fica por aqui. Acompanhe agora as notícias da Câmara dos Deputados. Boa noite.
0: Boa noite e um bom feriado.
12: dos Deputados.
13: Comissão aprova manutenção de merenda escolar durante calamidades.
14: Avança projeto que proíbe a distinção de gênero entre PM e bombeiros.
13: Projeto dificulta fechamento de salas para educação de jovens e adultos.
15: Boa noite. Avança na Câmara a proposta que estabelece condições mais rigorosas para fechamento de turmas de educação de jovens e adultos. Acompanhe na reportagem de Luiz Cláudio Canuto.
16: A Comissão de Educação da Câmara aprovou o projeto que estabelece condições mais rigorosas para o fechamento de turmas presenciais na rede pública para a educação de jovens e adultos. Segundo o projeto, para fechar turmas, deve haver justificativa do órgão responsável pela gestão da educação, o diagnóstico do impacto da ação e uma manifestação da comunidade escolar e do Ministério Público. A proposta muda a Lei de Diretrizes e Bases da Educação Nacional. O texto do deputado Helder Salomão, do PT do Espírito Santo, foi aprovado conforme o parecer do relator, deputado Luiz Lima, do Novo do Rio de Janeiro. Lima afirma que a educação de jovens e adultos atende a um princípio da Constituição e expressa a garantia do direito à educação.
17: A gente ainda tem um percentual entre 25% e 30% de pessoas que passaram de 20 anos, que têm muita dificuldade com leitura, de compreensão de texto, e essas pessoas também ficam fora do mercado de trabalho. E esse projeto é extremamente meritório, porque facilita e avisa essas pessoas e comunica, faz com que as secretarias de educação municipal e estadual comuniquem às pessoas adultas do nosso país que é direito, sim, ela reingressar à sala de aula para ela aprender a ler, aprender a escrever de forma correta, melhorando a autoestima dessas pessoas.
16: O relator cita dados do IBGE de 2023, segundo os quais a taxa de alfabetização de brasileiros com 15 anos ou mais era de 94,6%, mas entre a população rural era pouco mais de 85%. Aproximadamente 11 milhões de pessoas entre 18 e 29 anos de idade ainda não completaram o ensino médio. O projeto que estabelece condições prévias para o fechamento de turmas presenciais de educação de jovens e adultos na rede pública vai ser analisado agora pela Comissão de Constituição e Justiça. Para virar lei, precisa ser aprovado pelos deputados e senadores. Da Rádio Câmara de Brasília, Luiz Cláudio Canuto.
12: Educação.
13: Comissão aprova a proposta que prevê manutenção de merenda escolar em caso de calamidade pública. A repórter Mônica Tati tem os detalhes.
18: A alimentação escolar poderá ser garantida mesmo em caso de situação de emergência ou estado de calamidade pública reconhecida ou decretada pelo governo federal. É o que prevê projeto aprovado pela Comissão de Educação da Câmara, como explica a relatora, a deputada Sâmia Bonfim, do PSOL de São Paulo.
19: É sabido que, no período letivo, a merenda escolar eventualmente é a única refeição dos educandos mais vulneráveis economicamente. Dessa forma, fazendo justiça às proposições pertinentes, todas elas certamente motivadas pela recente experiência de paralisação das escolas e de aumento da vulnerabilidade das famílias dos estudantes mais pobres, somos pela aprovação do projeto principal.
18: O texto da deputada Sâmia Bonfim também estabelece que se as refeições não puderem ser feitas no ambiente escolar, será garantida a entrega de cestas básicas para as famílias dos alunos que estejam inscritas no Cadastro Único do Governo Federal. O projeto que prevê a garantia de merenda escolar em caso de situação de emergência ou de calamidade pública ainda tem que ser votado por mais 3 comissões da Câmara. Se for aprovado em todas, pode seguir direto para a votação no Senado. Da Rádio Câmara de Brasília, Mônica Tati.
12: Relações Exteriores.
15: Sargento Faur, do PL do Paraná, rebate acusações de que integrantes da oposição teriam atuado junto aos Estados Unidos para incentivar o aumento das tarifas contra produtos brasileiros. Ele afirma que defende a busca do diálogo para evitar medidas que prejudiquem o país.
13: Sargento Faur também apoia a classificação de facções criminosas brasileiras como organizações terroristas. O parlamentar avalia que a medida contribui para a efetividade do enfrentamento ao PCC e ao Comando Vermelho.
15: Tadeu Venere, do PT do Paraná, critica a atuação da oposição no caso das tarifas dos Estados Unidos sobre produtos brasileiros. Para ele, houve estímulo a medidas comerciais contra o Brasil. O deputado considera que a articulação externa tenta desgastar o governo federal.
13: Tadeu Venere contesta a tentativa de relacionar o aumento das tarifas apenas a decisões soberanas do governo dos Estados Unidos. O legislador defende a via diplomática e cobra explicações de parlamentares que fazem oposição ao Executivo Federal.
15: Padre João, do PT de Minas Gerais.

0: serviços como o Pix.
1: Padre João cobra uma reação do Congresso diante de iniciativas que, em sua visão, incentivam o aumento de tarifas dos Estados Unidos contra produtos nacionais. O deputado argumenta que o papel da oposição é fiscalizar o governo federal e não apoiar medidas contra o Brasil.
2: Érica Cocai, do PT do Distrito Federal, acusa parte da oposição de ser submissa aos interesses estrangeiros, especialmente dos Estados Unidos. Ela critica articulações que prejudicam a economia nacional e entregam recursos estratégicos, como terras raras e minerais críticos.
1: Na visão de Érica Cocai, o governo anterior foi omisso no combate ao crime organizado e permitiu o avanço de milícias e de esquemas financeiros fraudulentos. A deputada reafirma o compromisso da gestão petista com a defesa da soberania nacional e da democracia.
3: Trabalho.
2: Avança nas comissões o projeto que proíbe a distinção de gênero em concursos e carreiras da PM e dos bombeiros. Mais detalhes com a repórter Maria Neves.
4: A Comissão de Segurança Pública da Câmara dos Deputados aprovou proposta que proíbe a distinção entre homens e mulheres nos concursos públicos e nas carreiras de polícias militares e de bombeiros militares. O texto proíbe expressamente a adoção de limites de vagas para mulheres nas leis estaduais e do Distrito Federal. O relator, deputado delegado Paulo Bilinski, do PL de São Paulo, incluiu na proposta que os critérios de avaliação física também devem ser os mesmos para homens e mulheres. Relatora na Comissão de Defesa dos Direitos das Mulheres, a deputada Carol D'Artora, do PT do Paraná, afirma que o objetivo do projeto é garantir isonomia de gênero nos processos de seleção para as polícias e bombeiros militares.
5: Existem critérios que não são técnicos, existem percentuais máximos para o ingresso de mulheres e tudo isso vai a um desencontro daquilo que tem sido proposto no mundo inteiro.
4: Como as polícias e os bombeiros militares são de responsabilidade dos estados, as regras dos concursos diferem de um local para outro. Em Goiás, por exemplo, a legislação limitava a 10% o número de mulheres nas corporações. Em 2023, no entanto, o Supremo Tribunal Federal considerou essa regra discriminatória e, portanto, inconstitucional. Ao apresentar o texto em 2023, o deputado Pedro Aihara, de Minas Gerais, ele mesmo bombeiro militar, afirmou que o Conselho Nacional da Categoria estimava que as mulheres ocupavam menos de 14% das vagas nas corporações de todo o país. No mesmo ano, de acordo com o Anuário Brasileiro de Segurança Pública, a média de mulheres nas polícias militares era de 12%. A proposta que proíbe discriminação de gênero para ingresso e ascensão nas carreiras militares dos estados ainda será analisada pela Comissão de Constituição e Justiça. Da Rádio Câmara de Brasília, Maria Neves.
3: 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Justiça.
1: Selvan Hatten, do Novo, do Rio Grande do Sul, denuncia um novo acordo de cooperação entre o INSS e a Confederação Nacional dos Trabalhadores na Agricultura. Ele lembra que a entidade esteve no centro das investigações sobre descontos ilegais nas aposentadorias de milhões de brasileiros.
2: De acordo com Marcel Van Hatten, a mudança no comando do órgão previdenciário abriu caminho para o retorno de práticas criminosas. O deputado faz um alerta aos aposentados e pensionistas para o risco de novas cobranças não autorizadas.
3: Previdência.
1: A Câmara dos Deputados analisa a redução da idade mínima para aposentadoria especial por periculosidade. Proposta nesse sentido já avançou duas comissões, como informa a repórter Sofia Peçanha.
6: Trabalhadores que atuam

0: atividades que oferecem riscos à saúde ou à integridade física são o foco do projeto de lei em discussão na Câmara dos Deputados. A proposta, já aprovada pela Comissão de Previdência, Assistência Social, Infância, Adolescência e Família da Câmara, reduz a idade mínima para a concessão de aposentadoria especial a esses trabalhadores expostos a agentes nocivos. De acordo com o projeto, o tempo mínimo de contribuição para a aposentadoria especial pode ser de 15, 20 ou 25 anos, dependendo do grau de risco da atividade. Ou seja, quanto maior o risco à saúde ou à integridade física do trabalhador, menor o tempo exigido. A reforma da Previdência estabeleceu como idades mínimas de 55, 58 e 60 anos. Agora, a proposta reduz as idades para 40, 45 e 48 anos. Na comissão, o relator deputado Pastor Eurico, de Pernambuco, mudou o texto original, apresentado pelo deputado Alberto Fraga, do PL do Distrito Federal, além de aproveitar alterações aprovadas pela Comissão do Trabalho anteriormente. Pastor Eurico ressaltou que as mudanças nas regras da reforma da Previdência são uma reivindicação antiga dos trabalhadores expostos a agentes nocivos.
1: Então, essas pessoas estão tendo prejuízo e há muitos desses profissionais que já poderiam estar aposentados, estão com risco de vida, saúde muito afetada, muito abalado. Alguns estão com idade avançada, se ele sai do emprego hoje, ninguém mais o quer. Então, nossa preocupação é de honrarmos, respeitarmos, considerarmos e validar essas pessoas que prestaram em todo esse período de sua vida esse serviço à sociedade.
0: Pelo texto, o valor do benefício inicial passa a ser de 100% da média de contribuições. Desde a reforma da Previdência, o cálculo do benefício leva em conta apenas 60% da média de contribuições, mais 2% para cada ano que exceda 15 anos de contribuição para mulheres e 20 anos para homens. A proposta considera ainda a periculosidade da atividade e não apenas os riscos à saúde, contemplando a exposição a agentes químicos, físicos e biológicos, além dos que exercem atividades consideradas perigosas. Entre os exemplos citados estão trabalhos com explosivos, eletricidade, materiais inflamáveis, radiação, ruído e calor excessivos, além de atividades de vigilância patrimonial ou pessoal e transporte de valores. Agora, o projeto que reduz a idade mínima para a aposentadoria do trabalhador exposto a agentes nocivos precisa ser analisado por duas comissões antes do plenário. Para virar lei, precisa ser aprovado pela Câmara e pelo Senado. Da Rádio Câmara de Brasília, Sofia Peçanha.
2: Ciência e tecnologia.
3: Heloísa Helena, da Rede do Rio de Janeiro, apresentou um projeto para proibir as bets no Brasil. A deputada afirma que as apostas online provocam endividamento, desespero familiar e sofrimento entre jovens atingidos pela jogatina.
4: Heloísa Helena critica a arrecadação obtida pelo governo federal com a regulamentação das apostas. Ela aponta que a tributação transforma a exploração econômica das famílias em fonte de receita pública, sem enfrentar os danos sociais causados pelas bets.
2: Saúde.
3: Comissão aprova projeto que valoriza escolas de saúde pública como estratégicas para o SUS. A repórter Júlia Lopes nos conta os detalhes.
5: A Câmara dos Deputados reconheceu as escolas de saúde pública, que são instituições voltadas à formação, qualificação e treinamento de profissionais da área, como instituições técnico-científicas do SUS, o Sistema Único de Saúde. O projeto aprovado na Comissão de Constituição e Justiça reconhece que essas escolas são capazes de produzir e desenvolver conhecimento e tecnologias, além de preparar profissionais para atuar em situações de emergência em saúde pública. O texto aprovado pela CCJ, por recomendação da relatora, deputada Lídice da Mata, do PSB da Bahia, manteve a versão apresentada pela Comissão de Saúde, que define normas gerais para a atuação dessas escolas. Na avaliação do autor do projeto, deputado Jorge Sola, do PT da Bahia, a medida é de grande importância para as escolas de saúde pública. Ele destacou ainda que a proposta foi elaborada em conjunto com essas instituições.
6: São escolas que têm um papel muito importante no sistema único de saúde e que não estavam previstos no nosso arcabouço legal do SUS.
5: De acordo com a Rede Brasileira de Escolas de Saúde Pública, existem atualmente cerca de 50 instituições desse tipo no país, vinculadas aos estados ou a centros universitários, com atuação nas áreas de saúde pública e saúde coletiva. O projeto, que valoriza a produção de conhecimento e inovação nas escolas de saúde pública, segue agora para o Senado. Da Rádio Câmara de Brasília, Júlia Lopes.
2: Economia.
4: Ao fazer um balanço da gestão federal, Cabo Gilberto Silva, do PL da Paraíba, considera que o atual governo não cumpriu as promessas de campanha. Segundo o deputado, o executivo apresenta desgastes em áreas como saúde, educação, economia e segurança pública.
3: Na visão de Cabo Gilberto Silva, a solução para os problemas do país passa por uma mudança na condução política e econômica. Ele defende a construção de alianças partidárias que tenham como objetivo a atração de investimentos e redução da carga tributária.
2: Meio ambiente.
4: Câmara analisa reforço das medidas contra incêndios florestais. O repórter José Carlos Oliveira tem as informações.
7: Projeto de lei do deputado Dr. Zacarias Calil, de Goiás, aumenta a punição para quem provoca incêndios em florestas, matas, pastagens e outras áreas de vegetação no Brasil. A pena para quem comete tais crimes pode dobrar em relação à atual, com previsão de 4 a 8 anos de reclusão e multa quando a queimada acontecer em unidades de conservação, terras indígenas, reservas legais e áreas de preservação permanente. Além da responsabilização individual dos culpados, a proposta prevê a responsabilidade solidária de empresas e pessoas que financiem, incentivem ou estejam diretamente envolvidas em atividades que resultem em incêndios ilegais. O texto foi aprovado na Comissão de Educação com relatoria do deputado Luiz Fernando Vampiro, do MDB de Santa Catarina.
8: Esse projeto é um projeto amplo, ele trata efetivamente sobre prevenção e conscientização das queimadas no Brasil e em relação à Comissão de Educação, era específico a parceria entre o Ministério do Meio Ambiente e do Ministério da Educação acerca das políticas a serem implementadas dentro das salas de aula, obviamente de um material didático, aperfeiçoamento, capacitação de recursos humanos para poder estar divulgando efetivamente ações que possam inibir e minimizar os impactos das queimadas no país.
7: O projeto de lei ainda prevê um selo verde de combate a incêndios a ser concedido a empresas que adotem práticas sustentáveis. Também determina a criação de um Centro Nacional de Prevenção a Incêndios Florestais para coordenar essas ações em todo o país. O texto está em análise agora na Comissão de Meio Ambiente. Da Rádio Câmara de Brasília, José Carlos Oliveira.
2: Desenvolvimento Regional.
3: Hildo Rocha, do MDB, exalta o programa Maranhão Livre da Fome, criado pelo governo estadual para combater a insegurança alimentar. Segundo o deputado, a iniciativa alia transferência de renda e capacitação profissional para famílias em situação de vulnerabilidade.
4: Hildo Rocha informa que o programa obteve resultados positivos na inclusão produtiva de beneficiários. O parlamentar acrescenta que a medida deve ser apresentada ao governo da Finlândia como exemplo de política pública voltada ao combate à pobreza e à fome.
2: Transportes.
3: Joaquim Passarinho, do PL do Pará, apela aos governos federal e estadual por intervenção imediata nas estradas do norte do país. Segundo ele, a precariedade das BRs e PAs prejudica o trânsito da população, encarece o escoamento da produção e impede o desenvolvimento da região.
4: Joaquim Passarinho ressalta a posição dos portos do norte pela proximidade com o Canal do Panamá e com os Estados Unidos. No entanto, ele afirma que as más condições das estradas eliminam essa vantagem, o que justifica obras urgentes na Transamazônica e na BR-163 durante a estiagem das chuvas.
3: Termina agora o Jornal Câmara dos Deputados, produzido pela Rádio Câmara. O programa teve trabalhos técnicos de Wellington Teles e apresentação de Verônica Lima e Márcio Aquilissardi. Boa noite.
4: A Voz do Brasil volta na sexta-feira. Boa noite e bom feriado.
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0: Saudações. Essa oportunidade de deixar João Carreira e Capataz participar de vocês aqui.
1: Vocês são demais, parabéns.

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que quer dizer o corpo de Cristo. Toda essa festa começou lá na Bélgica, na cidade de Liege. Como na Quinta-feira Santa nós celebramos a instituição da Eucaristia, mas não podemos celebrar com toda aquela grandiosidade e solenidade, com tanta festança e homenagem ao Cristo presente na hóstia consagrada, então se criou esta festa. Mas foi o povo que pediu para o padre fazer uma procissão pública, andar pelas cidades e aldeias, a fim de expressar a sua fé na presença de Jesus no pão da vida eterna. Você sabe que na Quinta-feira Santa a gente celebra o dia da Páscoa, da instituição da Eucaristia. Jesus celebrou a Páscoa dos judeus, a libertação do povo da escravidão do Egito, e depois ele instituiu a Eucaristia. Ele pegou o pão e disse: "Isto é o meu corpo." E depois pegou o cálice com o vinho e depois disse: "Este é o cálice do meu sangue, o sangue da nova e eterna aliança que será derramado por todos vós para a remissão dos pecados." Então nós, católicos, acreditamos, cremos profundamente na presença de Jesus na hóstia consagrada. Não é um simbolismo, não é uma representação. Jesus disse: "Isto é o meu corpo." Não falou: "Isto representa o meu corpo." Não. É, nós chamamos esse, tecnicamente, chamamos esta consagração de transubstanciação, ou seja, mudança da substância. A substância do pão e do vinho se transforma, se muda no corpo e no sangue de Jesus. É uma verdade profunda para nós católicos. Por isso que é importante nossa participação na comunidade que celebra a Eucaristia, sinal da unidade. E sabe como demonstramos isso? Então, em todas as dioceses, em todas as cidades do Brasil e do mundo, as pessoas se reúnem, várias paróquias e comunidades, para fazer uma procissão e a bênção do Santíssimo Sacramento, a fim de que possamos expressar a nossa fé. Cristo presente, alimento, pão de vida eterna para todos nós. Jesus disse: "Quem comer desse pão não morrerá, viverá eternamente." Que o Senhor vos abençoe, vos guarde, em nome do Pai, do Filho e do Espírito.

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1: Bom dia, amigos ouvintes da Rádio Central. Hoje é feriado aqui no Brasil, feriado religioso, dia de Corpus Christi, palavra latina.

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0: vocês. Tá começando mais um Brasil Caminhoneiro, gente. E você, parceiro, já ligou o bruto? Checou o lubrificante? Checou o nível do líquido de arrefecimento? Carga tá bem amarradinha? É? Então simbora nós, gente. Então gruda firme aí no volante do Carga Pesada, porque o Brasil Caminhoneiro, seu programa preferido, ó, já tá no ar.
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0: O evento Conexão Rodovias é o primeiro grande encontro nacional dedicado aos postos de combustíveis localizados em estradas e ao setor de transporte rodoviário. Ele foi realizado em Brasília e reuniu lideranças para debater o futuro dos postos de estrada, segurança e infraestrutura. O tema foi o seguinte: posto forte, estrada viva. E o Francisco Garossi, claro, esteve por lá e vai explicar tudinho que rolou por lá. Garossi, é contigo, meu irmão.
2: O Conexão Rodovias reúne em Brasília as principais lideranças do setor para discutir o futuro dos postos de estradas no Brasil. Mais do que pontos de abastecimento, esses locais se transformaram em infraestruturas completas para atender quem vive no trecho. Quando o caminhoneiro tem um lugar digno para parar, ele descansa melhor, se alimenta melhor, e isso significa que ele volta para o trecho com muito mais segurança. Nós estamos com o Públio, ele que é um dos grandes atuadores desse mercado. Qual que é o grande desafio, Públio, de no Brasil manter uma rede de apoio?
3: Uma rede de apoio para se manter hoje no Brasil, você parte do princípio que o investimento é muito alto. Porque o posto de estrada, posto de rodovia, para atender bem o nosso caminhoneiro, o nosso cliente, necessita ter banheiros de excelência, necessita ter estacionamento, necessita ter iluminação. Além de tudo, a gente precisa ter segurança. Tudo isso impacta muito em termos financeiros para o posto. Mas a gente não abre mão disso, porque se a gente está disposto a prestar um serviço de excelência, de qualidade, o nosso cliente, nosso caminhoneiro merece. Então, a gente não abre mão disso. Agora, que é desafiante, sim, é desafiante.
2: Nos Estados Unidos, esse modelo já está consolidado há décadas, porque mais de 90% das áreas de estacionamento de caminhões são privadas. Atendem mais de 1 bilhão de pessoas por ano, geram bilhões de dólares em impostos e são responsáveis por grande parte da infraestrutura de apoio ao transporte. Quem vive na estrada sabe que não é só abastecer, pagar e ir embora. Não. O caminhoneiro precisa ter um lugar onde ele possa parar com segurança, onde ele tenha condições de descansar, ter acesso a um banheiro limpo, uma comida decente, muitas das vezes até um lugar para poder lavar roupa. Quem nunca precisou disso?
0: O Rodolfo Risotto é do SOS Estradas. Ele também falou sobre esse assunto.
4: Para você ter uma boa estrutura, como em qualquer atividade, você precisa de recurso. Então, o caminhoneiro, se ele é empregado, ele tem que ter uma diária decente. Não pode ter uma mistura do frete com diária. Frete é um serviço, diária é outra coisa, assim como o pedágio. Então, infelizmente, o que há é um jogo que hoje se faz de colocar o caminhoneiro contra o dono do posto de rodovia, que é feito por maus embarcadores, por maus transportadores. Aliás, basta os caminhoneiros verem as condições onde eles vão carregar e descarregar para eles verem que a estrutura que se oferece é péssima. Por outro lado, existe o uso político. Hoje, representantes do governo, por exemplo, dizem que estão oferecendo os PPDs. Não existe PPD em nenhuma rodovia que não tenha pedágio.
2: O que a gente está vendo vai muito além do combustível. Na realidade, é um setor que se organiza para perceber a necessidade de quem está na estrada. E esse setor entende que o caminhoneiro é muito mais do que um cliente. Na realidade, o profissional do volante é o centro da operação.
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0: Turma, o transporte de cargas indivisíveis é complexo e exige alguns cuidados especiais. Já imaginou ser contratado para realizar esse transporte e não ser capaz de executá-lo? Bom, isso certamente prejudicaria sua rentabilidade e a sua reputação no mercado. Por isso, buscar conhecimentos é o primeiro passo. A carga indivisível, como o nome sugere, não pode ser dividida. São peças unitárias que costumam ser grandes, pesadas e que exigem um cuidado maior durante o transporte. O Inácio é estradeiro de Jaraguá do Sul, na Santa e Bela Catarina. E ele puxa grandes transformadores. Ô Inácio, conta pra gente, rapaz, transportar esse tipo de carga exige um preparo especial?
5: O que manda muito mesmo é a experiência de trabalho, né? Não sei, que fazer um curso aí não existe, mas é o tempo, a experiência que o cara vai levando, cada carga vai aprendendo cada vez mais, né?
0: O estradeiro Lourenço, também de Jaraguá do Sul, em Santa Catarina, puxa cargas indivisíveis. Ô, Lourenço, quando você tá no trecho, o pessoal fica buzinando atrás de você por andar devagar?
6: A gente tem que cuidar deles, porque eles não têm paciência. Igual, talvez a gente, quando tá na estrada, não teria paciência de andar. Porque a nossa limite de velocidade é pré-determinada pela licença. Nós saímos aí com carga tipo essa que nós vamos transportar agora, nós saímos com um limite de 40 quilômetros horário. Nós temos que andar no limite que manda a licença que vem para nós.
0: E um lembrete, o SESC Senat oferece essa capacitação de transporte de cargas indivisíveis para profissionais do volante. E o curso é gratuito para aqueles que estão com o cadastro em dia nas unidades operacionais.
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0: Vamos de música. Simone Mendes.

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1: Ô parceiro, vou fazer um teste com você. Saber se a tua memória tá boa. Ah, vamos ver, vamos ver. Quero saber quem tá aí, ó, ouvindo a gente, que se lembra das rodas raiadas. Ih, bastante gente. Bacana, bacana. Ah, mas é uma turma que acaba lembrando ainda mais do trabalhão que elas davam na hora que furavam o pneu, viu? Ixi Maria. Olha, eu fiz uma matéria especial sobre as famosas rodas raiadas. Roda aí, Paulinho.
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1: Rodas raiadas marcaram presença tanto nas ruas como nas estradas. E como elas deixavam caminhões e ônibus qualificados, hein? Mas sua função não era apenas estética, e sim funcional. E como as estradas eram ruins, hein? E com as dificuldades financeiras que o Brasil passou a partir do final da década de 1970, as coisas ficaram ainda piores. Sem manutenção, buracos e mais buracos. Uma lenta e progressiva degradação da malha rodoviária. E para aguentar esse tranco todo, só mesmo as raidonas suportavam um grande peso. E era uma solução interessante para o resfriamento dos conjuntos. Sem falar que eram fáceis de serem produzidas, mas exigem atenção e alguns cuidados.
4: E o borracheiro Richardson Lopes fala da dificuldade de trocar um pneu com roda raiada. Vamos ouvi-lo.
5: Para trocar um pneu assim com roda raiada, não pode ser no barro.
1: Tá.
5: Tem que ser no lugar plano, porque depende do nível, você não pode trocar. É diferente, entendeu? Pelo peso, é o arroia que tem castanha, tem que ter cuidado com castanha.
1: Uhum.
5: É, o macaco você tem que ter cuidado para macaquear ele.
1: Certo.
5: Já o cavalo, não. O cavalo você macaqueia mais fácil.
1: Entendi.
5: Ele levanta ele mais fácil.
1: Legal.
5: É totalmente diferente.
1: Antigos profissionais do dia a dia do setor de transportes diziam que as rodas raiadas apresentavam rupturas na junção do meio, o que dificultava a manutenção e representava uma preocupação a mais em relação à segurança.
4: Outro borracheiro que falou sobre as rodas raiadas foi o José Carlos Ribeiro. Vamos ouvi-lo.
6: Nesse tipo de roda você tem que avaliar bem, você tem que dar uma olhada se a saia está bem fixa, se o facão está bem fixo, se a roda não tem trinca. Requer muita atenção, porque pode estar solto, não está tão seguro. Quando você soltar as castanhas, ele pode vir a explodir e machucar a gente.
1: Enquanto a câmara é colada, o Zé Carlos tem o cuidado de retirar o excesso de ferrugem do aro. Se aqueles anéis, você vê que eles já estão corroídos, você já vê que aquela beirada ali já não oferece mais aquele atrito, aquela segurança. Você sempre recomenda o pessoal trocar, você normalmente faz, aí, ah, vamos tocar um pouquinho mais pra frente. Como é que você faz no teu dia a dia na hora de orientar aí os teus clientes, Zé?
6: Não, eu não monto, já falo pra trocar, porque é o risco que eu vou estar correndo, é eu que vou estar à frente lá e eu posso me machucar.
1: Aos poucos as raidonas vão desaparecer, sumir do mercado. Em tempos de praticidade e de inovações, são os aros de alumínio mais leves e resistentes que vão ocupando seu espaço.
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1: E vamos de música!
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1: É bem provável que você já tenha passado por isso. Após abastecer o caminhão, o motor começa a falhar, perder potência, além de elevar o consumo. Fala aí, estradeiro!
2: Já senti bastante minhas percas de força no caminhão, redução na velocidade, pouco desenvolvimento na subida.
3: Alguns que fazem essa mistura aí podem usar detergente, ele pode usar solvente no diesel, já aconteceu comigo.
4: Mas a novidade é essa mesmo, é mais barato, problema mais tarde. Mas dos companheiros de estrada, a gente vê que tem muitos problemas.
1: E nessa prática criminosa, turma, ó, mistura de tudo. Tem querosene, tem óleo de soja, óleo lubrificante queimado, solventes de todos os tipos, diesel marítimo com pó colorau, água com corante vermelho, etanol, a lista é grande, viu? Jairo é engenheiro mecânico. Já trabalhou no desenvolvimento de motores no Brasil e também na Suécia. Hoje é mestre numa das mais conceituadas universidades de engenharia do Brasil.
5: O professor Jairo tem uma bela de uma trajetória, viu? Olha, já viajou por esse Brasil a bordo de um 1111, 1113, não foi?
6: 1113, trucado.
5: Eita, nós! E foi de São Paulo até onde?
6: Até Natal.
5: Levando o que no lombo do cargueiro?
6: Algodão.
5: E turma, olha, independente do tipo de caminhão que você tá rodando, que é de tô no Euro 0, tô no Euro 1, tô no Euro 2, e daqui a pouquinho eu tenho certeza que você também vai estar montado num caminhão Euro 6, é sempre muito importante, né, professor? Tá preocupado com a qualidade do combustível que tá colocando. Porque por mais bruto, rústico e sistemático que o motor possa parecer que é, tem muita peça sensível, milimétrica, que qualquer coisinha pode dar um baita prejuízo, não é verdade?
6: É verdade, todo cuidado é pouco.
5: Agora, o motorista na tocada, dirigindo o caminhão, ele consegue perceber, né, que sinais que o motor acaba indicando para ele, mostrando para ele, rapaz, não tô bem, botaram alguma coisa aqui que no óleo diesel de qualidade, né? Quais são os sinais, os sintomas que o motor apresenta para esse motorista, professor?
6: Bom, o motor, ele tem vários parâmetros de programação para o funcionamento eficiente. Então, um dos primeiros sinais que o motorista pode perceber é o código de falha ali no painel de instrumentos. E existe uma série de outras consequências posteriores, como, por exemplo, entupimento de filtros, comprometimento do sistema de injeção, dos injetores, e até, dependendo do tipo de adição, do elemento que foi adicionado no combustível, pode trazer prejuízo ao catalisador.
2: Eu procuro o posto de melhor conhecimento, que eu já conheço o combustível dele, e procuro abastecer mais nesse posto aí. Eu sempre peço na nota fiscal, gostaria que a mangueira fosse transparente, que a gente tenha uma boa visão sobre o abastecimento. Porque se tiver uma entrada de ar junto com combustível, ela está contando com um abastecimento também, né?
1: Antes de abastecer, peça para o frentista fazer o teste.
7: Faz uma parceria com os mesmos postos, né? E aí eles mandam, às vezes, laudo, alguma coisa assim, né, para o nosso encarregado. E a gente mantém sempre os abastecimentos nos mesmos lugares.
1: A tecnologia é uma excelente ferramenta de defesa dos seus direitos, viu? Então, antes de abastecer, pesquise a fama do posto e veja se a turma está satisfeita. Afinal, você não cuida tão bem do seu cargueiro para que um pequeno deslize acabe pondo tudo a perder, certo?
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1: E vamos de música!

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1: Fazer reparos no sistema elétrico do pesado com precisão, com qualidade, exige duas coisas. Primeiro, experiência profissional. E depois, de um mapa com o circuito elétrico que será avaliado para instalar um novo equipamento ou um acessório sempre em mãos. Isso para evitar que algum equipamento de rastreamento, de segurança, monitoramento, por exemplo, seja desligado na hora que você vai lá à noite e mexe na chave e corta a corrente. O Marcelo Israel Lima, instrutor técnico, explica.
4: O corta-corrente, ele é indicado para equipamentos que sejam assim considerados como acessórios, né? Uma geladeira, uma lanterna, enfim. Agora, para equipamentos com mais assim, por questão de segurança, como rastreador, já não é recomendado.
1: O mesmo tacógrafo aí também, né? Que precisa estar funcionando direto ali, né?
4: Exatamente, porque como são equipamentos ligados à segurança e à legislação, como o caso do tacógrafo, realmente não é assim aconselhável tá ligando e desligando esse equipamento com muita frequência.
1: Uhum. O ideal seria mesmo fazer uma ligação desses equipamentos à parte, então, né?
4: Exatamente.
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1: E a gente bate seta pra direita, hora de ancorar o cargueiro. Pra você, ó, canhota liberada pra seguir viagem. Boa viagem, turma, boa viagem. 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Muito obrigado pela companhia, obrigado pela parceria. Mas amanhã, eu e toda a minha comitiva estaremos de volta. Grande abraço, turma, fique com Deus.

0: A fé valoriza as nossas ações. Tudo que é feito com fé tem um mérito grande na vida da gente. Deus não olha o que fazer. Quantia para Deus não interessa, ele é infinito. O bastante para Deus não interessa, ele é infinito. Tudo que vem de fora não acrescenta e nem tira nada de Deus. Então, o que valoriza as nossas ações não são as grandes horas que fizemos, as grandes obras, mas como fizemos com fé.
1: Do Espírito Santo. Amém. Continue, concentrão.

0: técnico do Guarani voltou depois de 3 dias de folga a trabalhar nesta quinta-feira, começando a preparação para o jogo da 10ª rodada do Campeonato Brasileiro da Série C. Guarani e Caxias se enfrentam no estádio Brinco de Ouro da Princesa. O Bugre, que é líder da competição, 18 pontos, 9 jogos com 5 vitórias, 3 empates e 1 derrota. O Guarani marcou 20 gols e sofreu 7, saldo de 13, aproveitamento de 66%. Guarani que vem de uma goleada 5-0 contra a equipe do Amazonas. E o João Paulo, camisa 10 do Bugre, marcou um gol de pênalti e ele fala que está muito feliz com o gol que ele marcou, a vitória do Bugre, e já projeta a sequência da Série C para o Guarani.
1: Primeiramente agradecer a Deus, né, pela vitória, feliz pelo gol, pela vitória de todos. É uma vitória de muito trabalho, muito esforço, a gente vem trabalhando no dia a dia muito forte, procurando melhorar cada treino, cada jogo para tá acontecendo esses resultados. Independente de quem faça o gol, mais importante é o Guarani tá vencendo. Agora é manter o foco com humildade sempre, que é o que a gente prega no nosso dia a dia, é trabalhar forte para primeiramente classificar e depois ir para a fase de acesso, mas respeitando todo os clubes, todas as instituições que a gente vai enfrentar, mas feliz pelo resultado. Agora é descansar um pouco e quando voltar, trabalhar mais forte para estar melhorando.
0: Aí o meia João Paulo, camisa 10 do Bugre, falando aqui na Rádio Central. Informações do Bugre na Central, a rádio do futebol de Campinas. Ponte Preta entra em campo na próxima terça-feira pela Série B do Campeonato Brasileiro. 7 da noite no estádio Moisés Lucarelli tem Ponte Preta e Cuiabá. A macaca, que não vence há 5 rodadas, busca a reabilitação neste jogo. Campanha horrorosa da Ponte, com apenas 8 pontos. Está na zona do rebaixamento, 19ª colocada. Em 11 jogos, apenas 2 vitórias, 2 empates e 7 derrotas. Marcou 9 e sofreu 20 gols, saldo negativo de 11. Aproveitamento de apenas 24%. A preparação física da Ponte Preta está sendo muito questionada, já que a macaca, no segundo tempo dos jogos, cai muito de produção. E o técnico interino da Ponte Preta, Edson Boaro, fala aqui na Rádio Central que no jogo contra o Botafogo, ele gostou da preparação física da Ponte, até porque a macaca jogou todo o segundo tempo com apenas 10 jogadores.
2: Muita gente bateu muito na parte física da Ponte Preta durante esse tempo todo. E hoje foi provado, um jogador a menos, o que os caras fizeram nesse jogo. Todos, né? Quem ficou de fora, quem entrou, deu 100%. Então eu fiquei muito feliz com isso. Isso influencia muito na parte mental. Se eu vejo notícias, né? Muitas notícias que o time da Ponte não tem um bom condicionamento físico, isso vai pro jogador. Ele fala, pô, eu não tô mesmo, não tô legal não. Mas eles estão muito bem fisicamente. Então provaram isso hoje. Então todos eles, desde o primeiro treinamento até o jogo de hoje, na última palestra antes do jogo, a gente percebia que os jogadores estão muito compenetrados nesse jogo, estão muito concentrados para fazer o melhor. Eu acho que nós fizemos o melhor possível dentro das possibilidades que nós tínhamos no jogo de hoje.
0: Tá aí o Edson Boaro falando aqui na programação da Central. Mais um jogador deixou o elenco da Ponte Preta, o zagueiro Everton. Ele que pertence ao Vila Nova de Goiás. O time goiano pediu a sua volta porque ele vai ser emprestado para um time do Japão. O Everton, que realizou apenas 3 jogos com a camisa da Ponte Preta. Informações da Ponte Preta aqui na Rádio Central, a rádio do futebol de Campinas.
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para você de Campinas, bom dia para você de toda a região metropolitana, para você do Brasil, do mundo inteiro ligado na Central. Agora são 5:58 e essa manhã é gelada, hein? Que friozinho! Tá frio aí? Aqui tá frio também, viu? E ó, aqui na fazenda, gente, aqui você começa o seu dia de bem com a vida, com frio, com calor. Aqui é só alegria, viu? Aqui não tem lugar pra tristeza. Não tem lugar pra solidão. Não, aqui não, gente, aqui é só alegria, meu povão. Eita, trimbão! Então, a você que quer começar essa quinta-feira de bem com a vida, você tá no lugar certo, viu? Ó, eu vou abrir a porteira da fazenda para você entrar e você pode entrar, viu? Fica à vontade, a fazenda é sua.

0: Daqui a pouquinho a vó vai fazer pra gente aquele cafezinho esperto, sabe? Aquele cafezinho coado no coador de pano. Ô, coisa boa!
1: Beleza?
0: É o café caipira. Tem café aí na sua casa? Eu quero café, hein?
2: Você quer café, André?
0: Beleza! Olha a hora, são seis em ponto, seis em ponto! E no final do nosso programa, gente, nós vamos formar a grande corrente de preces do rádio. Eu vou rezar por você, você vai rezar por mim. E Jesus vai abençoar todo mundo. Então, meu amigo, minha amiga, com toda a fé, prepara o copo com água aí pertinho do seu rádio. E eu vou preparar meu copo com água aqui também, ó. Vamos encher o copo aí, enche o copo.
1: Beleza?
0: Isso. Prepara a garrafinha, vai preparando aí o copo com água, a sua garrafinha de água, porque no final do nosso programa nós vamos formar

esta grande corrente do bem, do pensamento positivo, essa grande corrente de fé. E ó, chama sua família para todo mundo sintonizar aqui na central. Aumenta o som aí, ó. Aumenta o som do rádio e fala para todo mundo, viu? Que o Amanhecer na Fazenda, aqui na central, começou, gente! O seu programa de todas as manhãs.

0: que beleza! O seu dia começa assim, ó, de bem com a vida, aqui na Central, no seu programa Amanhecer na Fazenda. Gente, são 6:05, 6:05. E tá na hora de dar bom dia pros animais da fazenda, gente. Vamos acordar a bicharada? Vamos lá? Vamos chamar o Chicão aqui, ó. Ô, Chicão, bom dia! Ei, galão, canta, galão! Ô, galão, tem um monte de gente aí que tá, ó, uma soneira, galão, não quer levantar, canta, galão! Que beleza! Vamos dar bom dia pro Duque. Ô, Duque, bom dia! Ô, Duque, mas seu narizão tá gelado, hein? Ó, que nariz gelado! Eita! Bom dia, Ducão! Ei, beleza! Tá bom, chega, chega! Tá bom! Vamos dar bom dia pro Faísca! Bom dia, Faísca! Gente, o Faísca tá passando aqui, ó! Faísca, leva lá um cobertor! Leva também uma touca! O Decimar, vai lá, vai lá! 6:06, gente, 6:06. Ô, Tufão, bom dia! Tufão, cumprimenta os nossos ouvintes. Gente, tá na hora do leite, a mimosinha tá chegando. Bom dia, mimosa! Bom dia! Ó, o bebezinho acordou. Ah, nessa manhã, hein? Hoje é feriado, hein, bebezinho? Graças a Deus, feriado de Corpus Christi. Beleza. Só alegria o bebezinho, ó. Seu Juca, corre lá, vamos tirar leitinho da mimosa, seu Juca. Vamos lá. A mamadeira tá especial hoje, hein? Ó. A mamadeira de quick de morango, quick de morango. Ô, Santão, bom dia. Olha a hora, gente, 6:07, 6:07, Pipoquinha, bom dia. E o Juvencio, bom dia, Juvencio. Aí ele aí, ó. Cumprimenta o povo aí, Juvencio. E não pode faltar ele, o papagaio. Papagaio, bom dia.
1: Bom dia.
0: Bom dia.
1: Bom dia, sou.
0: Bom dia. Dá o pé, louro.
1: Bom dia.
0: Bom dia. Mais bom dia mesmo. Bom e beleza. Dia. Começou a nosso arrasta-pé aqui na fazenda, meu povo. E eu quero dar bom dia pra ele, agora são 6:08, 6:08. Quero dar bom dia pra ele, o comandante aqui da Rádio Central. Ele que tá comandando aqui a quermesse hoje. Ele, meu amigão André Pereira. O André Pereira, bom dia!
2: Bom dia!
0: Deus te abençoe, amigão. Bom trabalho pra você! Gente, olha a hora, são 6:08. Aliás, 6:09 agora. Olha, você pode participar do nosso programa. Deixa o seu nome, o nome da sua família na prece de hoje, viu? Entra lá no Instagram, Padre Rodrigo Oliveira Oficial. Padre Rodrigo Oliveira Oficial. E deixa o seu nome, o nome de toda a sua família na prece de hoje. Gente, vem chegando aí, ó. Tião Carreira e Pardinho cantando pra gente. Arroz, a carreteira. Ô, coisa boa. Vamos junto, minha gente. Começou a amanhecer na fazenda.

6:12, o seu Juca tá animadão hoje, ele tá felizão, ó, por causa da nossa festa junina. Olha ele soltando o rojão aí, ó. Eita, nós! Cuidado, hein, seu Juca. Cuidado, cuidado. Eita, festança. Eita, nós! 6:13, 6:13. Ó, ó. Beleza, o seu Juca tá animado hoje. E ó, com toda essa animação, esse barulho aqui, ó. O Soneca não levanta mais nem com reza brava. Então, ó, ô André, vamos entrar no quarto do Soneca. Abre a porta aí, ó. Seu Juca soltando o rojão, esse homem tá dormindo, você quer ver? Abre a porta aí, André. Ah lá, não falei? Essa barulheira dos rojões e esse homem aí dormindo, ó. Pode o mundo acabar em barranco, viu? Ah, meu Deus do céu, sabe uma coisa? Nós vamos fazer o seguinte, vamos mandar embora essa preguiça. 6:14.

0: soneca. Olha o relógio despertando, homem. Olha o trem passando, soneca.
1: A danada da
0: Ei, André, viu? Ô, André, eu pego o balde aí, André. Olha o sorrisão do André, ó. Vamos lá, André, joga água nele.
1: Aqui não tem lugar, vai preguiça.
0: Acorda, homem.
1: Vai preguiça. Vai pegar outro freguês. Tique, tique, tique, tique, tique.
0: Ô, André, e esse montão de gente aí, ó? Uma preguiça, André, joga água nele. Preguiça, vai embora, vai embora. São 6:15, gente. 6:15. Ó, em Campinas, os termômetros marcando nesta manhã de quinta-feira, 14 graus. 14 graus. Vamos à previsão do tempo para hoje. Sempre aqui, né, pelo site Climatempo, né? Ó, segundo o site Climatempo, nós já tivemos a mínima de 10 durante a madrugada, hein? Ó, mínima de 10. E a máxima prevista para hoje de 20 graus. Mínima de 10, máxima de 20 graus. E a previsão do tempo para essa quinta-feira? É dia de sol com algumas nuvens e não chove. Então, ó, que você tenha uma quinta-feira abençoada, viu? Eu não sei o que é que você vai fazer, os seus planos para hoje, mas eu sei que você vai ter, já está tendo, né? Um dia abençoado, um dia de paz na presença de Deus, viu? E ó, se as preocupações forem muitas, se forem muitos os seus problemas, calma, calma, meu amigo. Calma, minha amiga, não adianta esquentar, não adianta. Calma, calma, confie em Deus. Confie em Deus, tenha paciência. Você vai vencer, vai dar tudo certo, vamos confiar. São 6:17, gente. Eu quero aproveitar para fazer um convite especial para todo mundo que está me ouvindo em Valinhos. Olha, esses dias eu fui em Valinhos. Que cidade gostosa, né? Estão de parabéns aí em Valinhos, viu? Inclusive hoje quinta-feira, nós vamos ter uma grande missa na paróquia Bom Jesus aí em Valinhos. A missa que vai ser celebrada pelo meu amigo, o Padre Darcy. Padre Darcy é um grande homem de Deus e ele vai estar lá na paróquia Bom Jesus, ali no Jardim Maria Rosa, rezando por todos os devotos. Olha, não espere mais não, viu? Se você está doente, se você está cansado, cansada de sofrer, já bateu em tantas portas, né? Todas as portas fecharam-se para você. Venha para a igreja. Eu quero dizer para você que a paróquia Bom Jesus está de portas abertas para te receber, para te acolher, e o padre vai rezar a prece do exorcismo. Hoje é dia da novena de Nossa Senhora Desatadora dos Nós. Então, hoje é um dia muito especial, né? Esteja presente. Será uma missa muito abençoada. Hoje, quinta-feira, às 7:30 da noite. 7:30 da noite. A paróquia Bom Jesus fica ali na rua Pedro Gabeta, número 29. Rua Pedro Gabeta. O número é 29. Gente, a paróquia fica ao lado da Drogasil e quase em frente ao supermercado Zarelli do Jardim Maria Rosa. É fácil de você encontrar, viu? Bem fácil. Eu vou repetir o endereço, tá bom? É Rua Pedro Gabeta. O número é 29, ao lado da Drogasil e quase em frente ao supermercado Zarelli do Jardim Maria Rosa. Para você que vai de carro, ali tem um estacionamento do lado da igreja. É fácil, viu? Para você estar ali com a sua família. Então, venha hoje mesmo, às 7:30 PM, uma grande missa com a novena de Nossa Senhora Desatadora dos Nós. Reúna a sua família, participe! Gente boa, são 6:20. 6:20. E ó, aqui na nossa festa junina, aqui tem a barraquinha da pesca. Ó que beleza.
2: Eu pedi um coração.
0: É, tem o coelho, sabe? Que legal. É, tem a prisão também, viu? Olha na prisão. Tem correio elegante. Pra quem você vai mandar o correio elegante, hein? Ó, presta atenção, hein? Pra quem você manda um correio elegante? Eita, nós! Olha a hora, gente, olha a hora. São 6:21. E pra você de Campinas, pra você de toda a região metropolitana, pra você do sítio, da fazenda, pra você de perto, de longe, tem tanta gente ouvindo o nosso programa em outras cidades assim, bem longe, né? Em outros estados, até em outros países. Obrigado, gente, pelo carinho da audiência. Que Deus abençoe você, viu? Deus abençoe todos os padeiros ligados aqui na central, os pedreiros, farmacêuticos, profissionais de saúde, de segurança, as secretárias, as donas do lar, as empresárias. Que Deus abençoe todas as mulheres, todos os homens, todas as crianças e jovens ouvindo o nosso programa. Deus abençoe também aos prefeitos. Vamos lá, prefeito! Aos vereadores. Vamos, gente, vamos trabalhar pro povo. Deus abençoe aos meus amigos, padres, pastores, sacerdotes, ouvindo o nosso programa. Vai aqui um grande abraço, aquele abraço para vocês. E o tempo não para, 6:22, vem chegando aí, ó, Milionário José Rico cantando pra gente, Duas Camisas. Agora é hora de decidir, hein?

0: gente boa, olha a hora, viu? Agora são 6:26, 6:26 aqui no Amanhecer na Fazenda, hein? Ó, tem gente batendo aqui, quem que foi? Quem foi?
1: Quem bate?
2: É o frio.
0: Ih, meu Deus.
1: Quem bate?
2: É o frio.
1: Ai, meu Deus.
0: Tá frio demais, hein? Meu Deus do céu. Ah, meu Deus do céu. E ó, nós vamos ouvir agora, sabe quem? O Barnabé. Gente, o Barnabé tem um caos aí. Vamos ouvir. Bom dia, Barnabé.
3: Sujeito capinava o dia inteiro, de sol a sol, entrava mês, saía mês, entrava ano, saía ano.
0: Ouvida dura.
3: Lavrando a terra, até que um dia desesperou. Falou pro compadre dele que tava capinando ao lado dele. Amanhã eu vou embora para a cidade.
0: Olha.
3: O compadre dele falou, compadre, fala se Deus quiser, eu vou para a cidade.
0: É melhor, né?
3: Ele tava revoltado. Falou, se ele quiser, eu vou, se ele não quiser, eu vou, porque eu não aguento mais.
0: Olha.
3: Foi castigado por essa palavra. Virou um sapo.
0: Ah lá, ó.
3: Durante 10 anos ele teve que ser sapo. Ficar lá na lagoa, aquele enorme sapo.
0: E daquele bem
3: feio. Todo mundo que ia ali pescar comentava, aquele sapo era um homem que não acreditava em Deus.
0: Tá vendo?
3: Blasfemou certo dia.
0: Viu?
3: Foi castigado, virou esse sapo, ele tem que ser sapo 10 anos.
0: Tá vendo, ó?
3: Passado 10 anos, o sujeito transformou no mesmo homem.
0: Olha.
3: De sapo transformou no mesmo homem. Voltou a trabalhar na roça. Tá lá capinando, 6 meses, 1 ano, um dia desesperou de novo. Falou pro compadre dele, amanhã eu juro que eu vou pra cidade. O compadre dele falou, compadre.
0: Lembra?
3: Lembra das coisas, compadre. Fala se Deus quiser. Se ele quiser, eu vou. Se ele não quiser, a lagoa tá aí.
0: Ei, meu Deus do céu. Vai virar sapo de novo. Olha a hora, gente, são 6:28. Leandro e Leonardo, a rotina, bom dia.

gente 6:30, 6:30. Leandro e Leonardo aqui na Rádio Central, no seu programa Amanhecer na Fazenda. Bom dia, mas bom dia mesmo.

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1: Olha, meu amigo, minha amiga, a paróquia Bom Jesus é um local muito abençoado, viu? É o lugar das grandes maravilhas de Deus. E é por isso que nesta manhã eu quero mandar um abraço para todos os devotos da igreja, da nossa paróquia lá do Jardim Santa Lúcia, da nossa paróquia aqui do centro da cidade. Que Deus os abençoe, viu? Amigos e amigas, fiéis devotos da igreja. Tem gente que vem na igreja há muitos anos mesmo. Desde o tempo do nosso querido Padre Euclides Nunes, né? Que bênção, que bênção. E eu quero nessa manhã convidar você, ouvinte aqui do Amanhecer na Fazenda. Você que está aí na sua casa, no seu trabalho. Você que está voltando do serviço. Tomando o seu cafezinho aí em sua casa. Despertando nessa manhã fria. Olha, amanhã sexta-feira, nós estaremos na paróquia Bom Jesus, lá no Jardim Santa Lúcia. E olha, gente, amanhã nós vamos celebrar as missas com a novena de Nossa Senhora Desatadora dos Nós. Novena abençoada, viu? Novena abençoada pelo poder de Deus. Eu quero convidar o senhor, a senhora que está me ouvindo agora, venha participar das missas. Você vai receber gratuitamente o cordão Desata Nós, para você dar início a uma novena na igreja. E essa novena vai ser uma bênção. Olha, uma bênção na sua vida, na sua família. E eu lhe pergunto, olha, você vai suportar esses tantos problemas, tantos sofrimentos, há quanto tempo mais? Talvez você já foi uma pessoa de ir na igreja, uma pessoa de muita fé. Hoje está aí na sua casa, reclamando da vida, desanimado, desanimada, vivendo uma vida de solidão. Meu amigo, minha amiga, venha para a igreja. Eu não tenho dúvida de que nesta manhã, o Senhor Bom Jesus, o Filho da Bendita Virgem Maria, está usando a minha voz e está usando as potentes ondas sonoras da Rádio Central para falar com você, para convidar você a vir para a igreja, a voltar para a igreja, a vir para os braços de Deus. E quem vem para os braços de Deus toma posse de muitas vitórias, como aconteceu com essa pessoa que vai contar o testemunho. Eu peço que você ouça esta graça recebida. Vamos ouvir o que essa pessoa recebeu.
2: Quantos nós desatados?
3: Sétimo nós.
2: Sétimo. E qual a graça que recebeu?
3: A graça que eu recebi, que o meu marido estava desempregado e eu comecei a fazer a novena, né? Aí graças a Deus ontem ele começou a trabalhar.
2: Ontem ele começou a trabalhar. A senhora começou a fazer a novena especialmente para ele. E o Bom Jesus operou o milagre. Amém.
3: Todos nós.
2: O seu nome?
3: Sebastiana Ferreira.
2: Vamos aplaudir nosso Senhor Jesus.
1: Graças a Deus, né? As portas do emprego foram abertas. Você ouviu aí com atenção, né? Vamos a mais um testemunho.
2: Qual a graça que a senhora recebeu?
4: Eu fiz um voto com Nossa Senhora, porque eu tinha um filho que ele estava desempregado, né? Já fazia 2 anos que ele estava desempregado. Aí eu trouxe a carteira dele de trabalho, graças a Deus, já tem 3 nó e já está trabalhando.
2: Amém, Jesus. Amém. E o seu nome?
4: Josefa Maria Cabral.
2: Vamos aplaudir o Bom Jesus.
1: Olha só, né? O Bom Jesus abriu as portas do emprego. Que maravilha, graças a Deus, isso é maravilha de Deus, né? Vamos a mais um testemunho.
2: Sofreu mais de 3 anos.
5: Padre, vai fazer 5 anos, ia fazer agora no final deste ano, que eu sofria de uma depressão. Aí eu ia para todo médico, o médico botava remédio em mim, calmante. Chegava em casa, tomava calmante, não tinha sossego em casa.
2: Vivia poder de calmante.
5: Isso, mas quando eu chegava na minha casa, tinha medo para me ouvir a voz. e só tomando calmante, tomando calmante. Aí chegou uma vez, a minha vizinha convidou eu para a igreja. Aí eu disse, eu vou, porque eu não estou me sentindo bem. Aí depois que eu comecei a fazer a minha novena, me libertei, graças a meu bom Deus, dos remédios, e estou dormindo muito bem. Agradeço a meu bom Deus.
6: Amém. O seu nome? Amém.
5: Luciana Silva Santos.
6: Vamos aplaudir o bom Jesus. Vamos aplaudir, graças
1: a Deus. Aquela perturbação que estava na vida dela saiu. Há pessoas que ouvem vozes, tem gente que vê vultos. Meu amigo, minha amiga, não seja enganado pelo maligno, não, viu? O inimigo quer te perturbar, te fazer sofrer. Então, se você tem passado por isso, venha na igreja para Jesus te libertar deste mal. Vamos ouvir mais um testemunho, mais uma pessoa abençoada.
6: Foi a graça que recebeu?
7: A graça que eu recebi é que eu estava endividada já há um ano, não conseguia sair das dívidas. Eu sou vendedora e eu tinha muito dinheiro na rua para receber e as pessoas não me pagavam. E cada vez mais minha situação ia se agravando. E o meu esposo ganha muito pouquinho e eu não podia mais ajudar ele, estava todo enrolado. Aí eu fiz o voto para o bom Jesus e que ele conseguisse assim receber pelo menos a metade do que eu tinha na rua para poder começar a acertar minhas contas, né? E o bom Jesus me abençoou e eu consegui receber tudo, graças.
6: Conseguiu receber, não recebeu metade, recebeu tudo.
7: Eu recebi tudo, graças a Deus, e consegui sair das minhas dívidas. Por isso eu sou fiel no dízimo e eu louvo e agradeço o bom Jesus.
6: Amém. O seu nome?
7: É Celia Aparecida Bispo.
6: Vamos aplaudir o bom Jesus.
1: A Celia, ela recebeu essa resposta de Deus e ela é dizimista. Eu quero dizer a você que me ouve nessa manhã, este programa, ele é um programa mantido pelos devotos da paróquia Bom Jesus, pelos dizimistas, pelos ofertantes da igreja. Então, meus amigos, minhas amigas, veja como Deus é bom e é poderoso. Ele abençoa, transforma a vida das pessoas. Ela esperava receber uma parte, uma metade, e Deus abençoou, ela recebeu tudo, graças a Deus. Nós vamos ouvir mais um testemunho, e depois desse testemunho eu vou falar os horários das missas de amanhã e o endereço da paróquia Bom Jesus. Vamos ouvir o que essa pessoa recebeu.
6: Qual a graça que recebeu?
8: A graça que eu recebi é que meu neto vendia cocaína, entendeu? E eu tinha medo dos traficantes matar ele, né? E eu faço novena aqui, e todo dia eu faço oração de noite, de manhã cedo, e peço para Deus cuidar dele e tirar o vício dele. E ontem eu fui na casa da mãe dele, e ele não está mais fumando droga, e não está mais vendendo cocaína.
6: A senhora intercedia, rezava a intenção do seu neto, e ele parou de usar e de traficar.
8: E Deus abençoou que ele arrumou um emprego. Já vai começar a trabalhar amanhã.
6: Isso é um milagre, né? É um milagre do bom Jesus. O seu nome?
8: Ana Barbosa.
6: Vamos aplaudir o bom Jesus com alegria.
1: Que testemunho maravilhoso, né? Graças a Deus. Olha, você que tem passado por um drama como esse, né? Você ouviu o que essa senhora contou? Que testemunho maravilhoso. Faça o que ela fez. Venha para a igreja. Venha participar das missas. Olha, muita gente só sabe reclamar da vida. Muita gente só sabe reclamar, botar defeito em tudo. Vive mal, vive sofrendo. Só que bem-aventurado é quem põe a fé em ação. Se você coloca a fé em ação, Deus dá a vitória. Faça como essa pessoa. Coloque a fé em ação, Deus vai te dar vitória. É amanhã, gente. Amanhã, as santas missas, às 9 da manhã, também às 7:30 da noite. 9 da manhã, 7:30 da noite. Escolha um desses horários de missa. A paróquia Bom Jesus, Padre Rodrigo Oliveira, fica ali na Avenida Carlos Lacerda, 226. Avenida Carlos Lacerda, 226, no Jardim Santa Lúcia, Campinas. É a mesma avenida do terminal de ônibus da Vila União. A igreja tem um amplo estacionamento, gente. E ali passam várias linhas de ônibus. Anote aí, Paróquia Bom Jesus, Padre Rodrigo Oliveira, na Avenida Carlos Lacerda, 226, Jardim Santa Lúcia, Campinas. Reúna sua família, participe. Olha, Jesus espera por você. E o tempo não para, gente. 6h42 agora. E você já deixou o seu nome para a oração de hoje? Entra lá, ó. Entra lá na rede social do padre. É, começa a seguir o padre lá. Lá no Instagram. Procura lá no Instagram. Padre Rodrigo Oliveira Oficial. Padre Rodrigo Oliveira Oficial. E deixa o seu nome, o nome de toda a sua família, na prece desta manhã. Olha a hora, são 6h43. 6h43, que foi, meu filho?
9: Seu Juca, seu Juca, a vaca foi pro brejo.
1: Ah, não é possível.
9: Seu Juca, a vaca
1: foi pro brejo nesse frio, meu Deus do céu. Ah, não. Ó, todo mundo vai ajudar a tirar a mimosa lá do brejo, hein? Vamos lá, gente. Enquanto isso, vamos ouvir, ó, Dom Bar e Donzete cantando Pagodote. Vem cá, mimosa, só tem

0: e você tá ligado aqui na Rádio Central AM 870. Gente, 6h46, eu quero também mandar um abração para todo mundo que está me ouvindo em Hortolândia. Povo querido, aquele abraço! Hoje nós vamos ter também aí em Hortolândia as grandes missas, né? Nas nossas paróquias. Atenção você aí de Hortolândia e toda a região, Padre Kleber, ele vai celebrar as grandes missas com a novena de Nossa Senhora Desatadora dos Nós. A paróquia Bom Jesus fica no centro ali de Hortolândia. E hoje nós vamos ter as missas às 9h, né? Às 15h e também às 19h. 9h, 15h, 19h. A paróquia Bom Jesus fica ali na rua João Camilo de Camargo, 579. Rua João Camilo de Camargo, 579. E a paróquia, gente, fica próximo ali ao shopping e também do supermercado Açaí, no centro de Hortolândia. É facinho, viu? Rua João Camilo de Camargo, 579. Pertinho do shopping, pertinho do supermercado Açaí, no centro de Hortolândia. E você que tá me ouvindo aí no Jardim Amanda, em toda a região, ó, Padre Ederaldo vai celebrar duas missas na paróquia Bom Jesus, aí no Jardim Amanda. Venha participar, a igreja inclusive conta com amplo estacionamento aí no Jardim Amanda, viu? É hoje, quinta-feira, às 9h e também às 19h. 9h, 19h. A paróquia Bom Jesus no Jardim Amanda fica ali na rua Assis Brasil, 677. Rua Assis Brasil, 677. Fica atrás da farmácia, pertinho do posto de saúde do Jardim Amanda 2. Participe com sua família, viu? O Bom Jesus e Nossa Senhora esperam por você. Olha a hora, gente. São 6h49. E tá na hora, sabe do quê? Da música brega de hoje.
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0: É, e a música brega de hoje vem do ano de 1983. Vamos ouvir Trio Los Angeles. Lembra deles? Trio Los Angeles, Como Eu Te Quero. É música boa aqui na Central. Aumenta o som.

0: Esse foi o trio Los Angeles, como eu te quero.
1: Bom dia.
2: Bom dia.
1: Bom dia.
2: Bom dia.
1: Bom dia, Padre Rodrigo. O senhor sabe que horas são?
0: Opa, claro que sei, ó. São 6:53, 6:53. Meu amigo, minha amiga, coloque pertinho aí do rádio um copo com água para ser abençoado, viu? Daqui a alguns instantes nós vamos formar a grande corrente de preces do rádio. Inclusive, ó, manda um zap aí pros seus amigos, pros seus familiares, para todo mundo sintonizar aqui a central, porque daqui a pouquinho nós vamos rezar por todos. Então, ó, vai se preparando para esse momento de fé, tá bom? 6:53, nós vamos ouvir mais uma música, mais um grande sucesso sertanejo. E em seguida nós voltamos com a prece dessa manhã, a bênção da água. Vamos ouvir Gilberto e Gilmar cantando pra gente? Assino com

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1: O Bom Jesus vai te libertar, vai te abençoar. Venha participar das Santas Missas amanhã, sexta-feira, as missas com a novena de Nossa Senhora.

0: Lembrando, gente, que a paróquia Bom Jesus fica ali na Avenida Carlos Lacerda, 226. Avenida Carlos Lacerda, 226, no Jardim Santa Lúcia, Campinas. É a mesma avenida do terminal de ônibus da Vila União. Então esteja presente, tenha certeza que o Bom Jesus te abençoará. Vamos rezar? Vamos falar com Deus. Bom Jesus, às 6:57 da manhã, abençoe os nossos ouvintes, todas as famílias, dá-nos a tua proteção, Senhor, nos livra de todos os males. Pedimos, santifica agora o copo com água, fazendo desta água uma fonte de bênçãos para todas as famílias. Em nome do Pai, do Filho e do Espírito Santo. Amém. Gente boa, eu vou ficando por aqui, mas você continua ligado aqui na Central. Daqui a pouquinho você vai ouvir o programa de maior audiência do rádio. Com ele, meu amigão Decimar Leite. Fiquem ligados na Central, fiquem com Deus e até amanhã no Amanhecer na Fazenda. Até lá, gente.
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0: No Praças do Brasil, meu querido amigo André Pereira, irmão. Muito bom dia, André.
1: Bom dia.
0: Vamos juntos, se Deus quiser, Guilherme querido, até às 11 horas da manhã, ao encontro de Soninha Amaro, em mais uma edição do A Hora é Agora. 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
0: 7:04, eu quero cumprimentar os aniversariantes do dia. Grave uma mensagem de voz, manda para mim com o nome do aniversariante. É seu filho maravilhoso, né? É sua filha linda que está fazendo aniversário hoje, sua netinha maravilhosa, né? É aquele seu neto arteiro, né? Que está fazendo aniversário, seu marido, né? Sua esposa, quem é? Seu papai, mamãe, vovô, vovó, irmão, irmã, quem é que está fazendo aniversário hoje? Grave uma mensagem de voz e manda para o WhatsApp, aqui para o nosso WhatsApp. O meu WhatsApp é 97148-3497. Quem é que tá fazendo aniversário no dia 4 de junho? Quem é que tá fazendo aniversário no dia 4 de junho? Manda. Manda mensagem, eu quero saber quem é que tá fazendo aniversário hoje, dia 4 de junho, do ano da graça de 2026. Hoje é o dia de número 155 do ano, restando, portanto, 210 dias para o ano novo. Estamos na fase da lua, a lua cheia, maravilhosa, linda, linda, linda lua cheia, não é? Estação outono. A Igreja Católica comemora hoje São Crispim. Viva São Crispim! São Filipo! Viva São Filipo! Santo Optato! Viva Santo Optato! E hoje é dia de São Quirino! Viva São Quirino, né? E hoje é dia do Corpo de Cristo, dia de Corpus Christi, dia em que muitas cidades, né? E em muitas igrejas, em muitas comunidades, tem aqueles tapetes lindos, maravilhosos, né? Aqui em Campinas costuma ter, né? Aqui em Campinas costuma ter. E aí, você registra aí na sua paróquia os tapetes, você já viu, né? Manda pra mim uma mensagem dizendo dos tapetes aí do seu bairro. Vai ter tapete na sua cidade? Vai ter tapete no seu bairro? Vai ter esses tapetes aí para o Corpus Christi? Vai ter aí na sua comunidade, na sua igreja, no seu bairro, vai ter o tapete de Corpus Christi? Vai? Manda mensagem aqui no meu WhatsApp, 971-483-497, né? Vai ter tapete aí? Quando você era criança, havia tapetes de Corpus Christi, né? Na hora em que ia ver aquela linda procissão? Tinha, André. Manda mensagem aqui, 971-483-497, falando dos tapetes de Corpus Christi. Então, manda mensagem. Gente, hoje é dia internacional Nacional das Crianças Vítimas de Agressão. Vai ser um assunto que nós vamos tratar daqui a pouquinho, a partir das 9 horas da manhã. Nós vamos tratar muito desse assunto, agressão às crianças, né? Principalmente pela internet e tal. É um assunto muito sério, tá? Muitas famílias, talvez você tenha na sua casa uma criança que está sofrendo pressões, sofrendo pela internet. Talvez você tenha aí um neto, uma neta, um filho, uma filha, que você não sabe, mas que está sendo obrigado a fazer coisas ruins pela internet. Viu? Ouça daqui a pouquinho, 9 horas da manhã, teremos um convidado especial para falar disso. A internet. Muitas crianças que estão sendo, não é? Humilhadas pela internet, né? Que estão sendo pressionadas pela internet e que às vezes até tem de fazer coisas feias, coisas ruins pela internet e você nem sabe que isso está acontecendo. Então já já nós vamos ter um convidado especial para falar sobre isso. Ele é um dos maiores especialistas do Brasil e ele é aqui de Campinas. Já já nós vamos falar sobre o Dia Internacional das Crianças Vítimas de Agressão. Às vezes você nem sabe que o seu neto, que a sua neta, que ele está sofrendo, que ela está sofrendo pela internet algum tipo de pressão, né? Então já já, viu? Essa criança pode estar sendo explorada sexualmente e você nem sabe. Hoje também é dia do engenheiro agrimensor. O engenheiro agrimensor é aquele que mede terrenos, que mede fazendas, né? Que faz, né? A anotação direitinho, né? Que mede, né? Sítio, chácara, fazenda, né? É isso. Hoje também é Dia Mundial da Corrida. Olha a hora, 7:08. Então, se você está fazendo aniversário hoje e se tem alguém fazendo aniversário hoje, manda o nome para cá no WhatsApp 971-483-497. Daqui a pouquinho, a partir das 10 horas da manhã, tem o maravilhoso momento da oração. 10 horas, né, André? Às 10 horas tem. Oração do primeiro santo brasileiro, São Frei Galvão. Bênção da água com Padre Antônio Maria. Consagração a Nossa Senhora com Padre Vitor Coelho de Almeida, o Padre Vitor de Aparecida. A Ave Maria com o Padre Geraldo Azevedo, fundador da Rádio Central. Maravilhosa bênção em latim do mais milagroso padre do Brasil, o padre Vitor, o padre Donizete Tavares de Lima, lá de Tambaú. Daqui a pouquinho, às 10 horas da manhã, tem a maravilhosa oração de São Francisco de Assis com o locutor Cid Moreira. Teremos também a oração do padre Reginaldo Manzotti, direto da cidade de Curitiba. Teremos a oração de Nossa Senhora Desatadora dos Nós. E direto da paróquia Bom Jesus, o querido amigo Padre Rodrigo Oliveira. Alô, Padre Rodrigo! Deus abençoe o senhor pelos caminhos do Brasil e do mundo, tá, Padre Rodrigo? Então, daqui a pouquinho, Padre Rodrigo Oliveira e sua bênção a partir das 10 horas da manhã. Então, você já pode mandar o seu nome também para oração, viu? É, pode mandar o seu nome para oração. O meu número já está liberado. 97 já pode mandar o seu nome a partir de agora, não é? Para participar aqui do momento da oração, manda aqui no meu WhatsApp tá liberado, 97 anotou aí? 97 participe do maravilhoso momento da oração. E a partir de agora, notícia, informação, prestação de serviços. Quem domina notícia, domina o mundo, não é passado para trás, não cai notícia falsa, muito menos em golpe. Então vamos às ruas, avenidas e estradas, a Rádio Central tomando conta da cidade. Rádio Central e o trânsito. Os repórteres mais bem informados do Brasil. Vamos começar com a Luana? Vamos saber onde é que a Luana tá agora na cidade de Campinas.
1: 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E vamos com informações do trânsito. Neste feriado, já tem interdições acontecendo próximo à paróquia Imaculada, pelo bairro São Bernardo. Tem confecção de tapete acontecendo por ali e tem interdição da Dr. Cassiano Gonzaga. Também tem bloqueios para você que passa agora pela Las Casas dos Santos e Elias Lobo Neto até as 2 horas da tarde. Evite essa região se não é o seu destino. 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
0: Muito obrigado. Daqui a pouquinho ela volta com mais informações. Agora vamos à sede da Defesa Civil do Estado de São Paulo.
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0: Vamos à previsão do tempo para essa quinta-feira. Os alertas da Defesa Civil. Friozinho, né, gente? Friozinho, né?
4: A Defesa Civil informa.
5: Nessa quinta-feira, dia 4, o dia começa com sol entre muitas nuvens na maior parte do estado de São Paulo. Ao longo do período, há previsão de pancadas isoladas de chuva de intensidade fraca no litoral. Não são esperados acumulados significativos de chuva. Ainda assim, recomenda-se atenção em áreas mais vulneráveis, devido ao risco de transtornos pontuais associados a essas condições. Nas demais regiões do estado, o tempo permanece mais estável, com previsão de umidade abaixo de 30% nas regiões. Nas demais regiões do estado, o tempo permanece mais estável, com previsão de umidade abaixo dos 30% nas regiões do interior. Na capital paulista, as temperaturas variam entre 14 e 21 graus. Em Jambeiro, a mínima prevista é de 13 graus, enquanto a máxima pode alcançar os 21 graus. Em dias secos, consulte a previsão do tempo e beba bastante água para se proteger da secura.
4: Defesa Civil do Estado de São Paulo.
0: Olha a hora, gente, agora 7 da manhã, mais 13 minutos. Missas e procissões na região metropolitana de Campinas.
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0: A Igreja Católica iniciando, portanto, a programação especial de Corpus Christi na região de Campinas. Diversas cidades terão missas, procissões e a tradicional confecção de tapetes coloridos, não é? Então, olha só, vamos começar aqui pela cidade de Campinas. A cidade de Campinas também participando desse evento tão importante para a Igreja Católica. Campinas, que no dia de hoje teremos vacinação também, vacinação em 69 centros de saúde. Na Igreja do Divino Salvador também tem vacinação hoje, ok? Também teremos vacinação, não só em Campinas, mas teremos vacinação em Hortolândia, teremos vacinação hoje também em Indaiatuba, em Sumaré. Então, hoje haverá vacinação também nesses dias que temos aí, não só a questão, né, da festa de Corpus Christi, mas além da festa de Corpus Christi, dos tapetes, enfim, também teremos, além das procissões, teremos vacinação. Também teremos vacinação aqui na região metropolitana. Quanto aos tapetes, quanto à realização das missas, em Campinas, na Catedral, celebração de Corpus Christi, com missas ao longo do dia e também a procissão, tá? Hoje, portanto, na Catedral, teremos, daqui a pouquinho, às 7:30, a primeira missa, 11:30, a segunda missa e às 5 da tarde. E também teremos a missa com procissão às 9:30 da manhã no Templo Votivo. Então, confirmando, Catedral, hoje as missas 7:30, 11:30 e 5 da tarde. No Templo Votivo, missa com procissão às 9:30. Basílica Nossa Senhora do Carmo, celebração de Corpus Christi, missas às 8, às 10 e às 5 da tarde, com procissão às 9:15 da manhã. Paróquia Santana, aqui no Nova Europa. Paróquia Santana, aqui no Nova Europa. Nós teremos às 8 horas da manhã a missa e também a procissão. Paróquia São José, na Vila Industrial. teremos hoje, 3 da tarde, 3 da tarde, a celebração ali na paróquia São José, na Vila Industrial, hoje, 3 da tarde. Essas são as celebrações de Corpus Christi aqui na cidade de Campinas. Em Hortolândia, paróquia Nossa Senhora do Rosário, hoje já está acontecendo a montagem do tapete, começou às 6 da manhã, vai até às 4 horas da tarde, repito, na paróquia Nossa Senhora do Rosário, ali na Vila Real. Na Vila Real nós teremos esse evento maravilhoso. Teremos também em Hortolândia, na paróquia Nossa Senhora do Amparo. Na paróquia Nossa Senhora do Amparo, teremos hoje, às 9 horas da manhã, a missa solene. Na paróquia Santa Luzia também, ali no Amanda 1, nós teremos às 4 da tarde, no Jardim Amanda 1, na paróquia Santa Luzia. Teremos no Rosolém, na paróquia Nossa Senhora Aparecida, no Rosolém, às 8 horas da manhã, no Rosolém, na paróquia Nossa Senhora Aparecida, no Jardim Adelaide, ali, né? Na capela São Francisco Xavier. Também teremos no Campos Verdes, realização da missa, às 3 horas da tarde. No São Guido Maria Conforte, na paróquia Nossa Senhora Auxiliadora, ali, 10 horas da manhã, é no Jardim Novo Ângulo, não é? Teremos também no Santuário São João Paulo II, daqui a pouquinho, às 4 horas da tarde. 4 horas da tarde fica ali no Jardim Interlagos. Portanto, aqui nas cidades da região, a celebração acontecendo, né? Em todas as cidades aqui da região. Vamos falar de Sumaré. Você é da cidade de Sumaré? Olha lá, em Sumaré nós teremos a celebração do Corpo de Cristo logo mais às 9 horas da manhã. Então, deixa eu pegar aqui direitinho. Sumaré, tá aqui, ó. Sumaré, paróquia Santana, às 9 horas da manhã, paróquia Santana, ali no centro, tá? Essas são as comemorações do Corpus Christi. Hoje também haverá vacinação das crianças por todas as cidades aqui da região metropolitana de Campinas. Olha a hora, 7 da manhã mais 18 minutos. Olha a hora aí, ó. Não perca a hora, não perca o compromisso. 7:18, no dia de Corpus Christi. Essa é a programação das igrejas. 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
0: Olha, você que está no rádio, no AM870, muito obrigado. 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Olha a hora, olha a hora. 7:26. Olha a hora aí, ó. Não perca a hora, não. 7:26. Participação dos nossos ouvintes através do WhatsApp, não é? 971-483-497. 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Concorrendo à imagem de Nossa Senhora Desatadora dos Nós. E ainda você pode, né, claro, participar aqui do programa sendo meu repórter, a minha repórter, metendo a boca no trombone e participando também do momento da oração. É o caso aqui do Jadelson Miguel de Oliveira falando sobre esse dia tão importante de Corpus Christi. É verdade, né, Jadelson? Um abraço para você. Muito obrigado pela mensagem que ele mandou aqui na Rádio Central, né? Bom dia.
3: Sou Eliette. Hoje é um dia muito importante para nós católicos, né?
0: Isso é verdade.
3: Aqui em Valinhos vai ter missa agora às 8:30 no CAC.
0: No CAC.
3: Do lado da rodoviária de Valinhos.
0: Uhum.
3: Todas as comunidades reunidas. Que Deus nos abençoe. Um excelente dia a todos e viva Corpus Christi.
0: É isso, minha querida. Muito obrigado, viu, pela participação. Mandou mensagem aqui pra gente, a querida Eliette, né? Pessoa maravilhosa falando da missa que acontece lá na cidade de Valinhos, né? Bom dia pra você também, viu, minha querida? Alô, alô, bom dia, bom dia.
7: Bom dia, Decimar, bom dia, família central. Quero desejar a todos um ótimo feriado, que seja muito abençoado por todos nós.
0: Amém.
7: É... Peço oração para a família Oliveira, Gonçalves, Giate, para Evelyn da Silva Gonçalves, Roselaine Gonçalves, para Isabela Victoria Gonçalves, Robson, Rogério, para todos os ouvintes que precisam de oração, Valcíria, Neide Panzetti. Um abraço, meu amigo. Ótimo feriado para você e família.
0: Para você também, minha querida. Um abraço, viu? Deus te abençoe. Deus te abençoe muito, muito, de forma rica, viu, Maria Gonçalves? Também comigo, Márcio, da Vila Palmeiras. Oi, Márcio, bom dia. E realmente, que adoremos a Deus, né, nesse dia de Corpus Christi. Grande abraço para você, querido Márcio, lá da Vila Palmeiras, sempre ligado aqui, né? Obrigado mesmo, viu? Tudo de bom para você. Que Deus te abençoe, que Deus abençoe sua família, né? Querida Dona Luzia, já mandou mensagem aqui. Bom dia, bom dia, bom dia com Jesus. Celebração do dia de Corpus Christi com sabedoria e paz no coração. Bom feriado. Ô, Dona Luzia, para a senhora também, para o senhor Jânio. Um abraço para vocês aí, viu? Obrigado. A audiência de vocês é muito importante para mim. O Heraldo Soares também. Bom dia, Heraldo. Um grande abraço para você. Vai treinar hoje, Heraldo, hein? Tá treinando hoje, Geraldo? Aproveitar o feriado aí para treinar? Um abraço para você, obrigado pela audiência, viu? Ele treina aí corridas, né? Hoje é dia da corrida. Hoje é dia mundial da corrida, né? A querida Alzira Rodrigues da Silva, né? Sempre ligada aqui na Rádio Central. Aproveitando o feriado para ouvir o programa, né? Durante a semana ela trabalha na escola, né? Trabalha lá na escola e aí não tem como, né? Quem trabalha com educação, né? É de segunda a sexta, né? Mas hoje, como é feriado, ela tá lá nos acompanhando, tá lá nos ouvindo. Obrigado, querida. O Maicon mandou a linda mensagem de Corpus Christi pra gente. Obrigado, Maicon. Um abraço pra você. Linda, linda mensagem de Corpus Christi. E o Amauri também, né? Dizendo que hoje é um dia pra refletir. Dizendo que hoje é um dia para refletir, verdade. Amauri, obrigado a você também por ter mandado mensagem aqui. Ó, quem acabou de mandar mensagem foi a Rosângela Teodoro de Campos, aqui a Rosângela, do Cidade Jardim. Ô, querida, bom dia para você. Ela mandou, bom dia, Decimar, bom dia, André Pereira. Coloca meu nome, Rosângela, aqui Cidade Jardim, e todos vocês da Rádio Central e aos ouvintes. Obrigado, Rosângela. É o pessoal que tá mandando mensagem logo de manhãzinha, nesse feriado, aqui no WhatsApp da Rádio Central. Nosso número 971-483-497. Vamos repetir? 971-483-497. Show da manhã. Pelo rádio, bom e velho rádio AM 870. E no nosso canal do YouTube, é só colocar meu nome, Decimar Leite. Coloca lá no YouTube meu nome, Decimar Leite. 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Voltamos às ruas, avenidas, estradas, tomando conta da cidade, a Luana. Vamos saber onde é que está a Luana nesse momento?
1: 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A gente fala agora sobre rodovias, ainda com boas condições para quem vai para São Paulo e para quem vem aqui para o interior também. Claro, rodovias cheias para quem sai de São Paulo, mas fica aí o alerta para você que ainda tem boas condições, tanto pela Anhanguera quanto Bandeirantes. Já você que vai para São Paulo, fica o alerta. Hoje o rodízio segue suspenso na capital paulista. 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
0: Olha a hora, 7h31. Agora vamos ao esporte com a melhor equipe esportiva do Brasil. A equipe comandada por Beto.

Amanhã mais um minuto, muito, muito bom dia. Padre Rodrigo Oliveira apresentou o programa líder absoluto de audiência, acordou a cidade, tirou o sono da concorrência e volta daqui a pouquinho às 10 horas da manhã no momento da oração aqui do Show da Manhã da Rádio Central. Amanhã teremos as missas, no domingo também as missas maravilhosas com Padre Rodrigo Oliveira. 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Então compareça às missas do Padre Rodrigo. 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

0: Deus, a equipe do Guarani. Quais são as informações do Guarani hoje, hein? Fernando César.
1: Bom dia, Decimar. Informações do Guarani aqui no Show da Manhã da Rádio Central. O elenco do Guarani voltou depois de 3 dias de folga a trabalhar nesta quinta-feira, começando a preparação para o jogo da 10ª rodada do Campeonato Brasileiro da Série C. Guarani e Caxias se enfrentam no estádio Brinco de Ouro da Princesa. O Bugre, que é líder da competição, 18 pontos, 9 jogos com 5 vitórias, 3 empates e 1 derrota. O Guarani marcou 20 gols e sofreu 7, saldo de 13, aproveitamento de 66%. Guarani que vem de uma goleada 5-0 contra a equipe do Amazonas. E o João Paulo, camisa 10 do Bugre, marcou um gol de pênalti e ele fala que está muito feliz com o gol que ele marcou, a vitória do Bugre, e já projeta a sequência da Série C para o Guarani.
2: Primeiramente, agradecer a Deus, né, pela vitória, feliz pelo gol, pela vitória de todos. É uma vitória de muito trabalho, muito esforço. A gente vem trabalhando no dia a dia muito forte, procurando melhorar cada treino, cada jogo, para tá acontecendo esses resultados. Independente de quem faça o gol, mais importante é o Guarani tá vencendo. Agora é manter o foco com humildade sempre, que é o que a gente prega no nosso dia a dia, é trabalhar forte para primeiramente classificar e depois ir para a fase de acesso, mas respeitando todo os clubes, todas as instituições que a gente vai enfrentar, mas feliz pelo resultado. Agora é descansar um pouco e quando voltar, trabalhar mais forte para estar melhorando.
1: Aí o meia João Paulo, camisa 10 do Bugre, falando aqui na Rádio Central. Informações do Bugre na Central, a rádio do futebol de Campinas.
0: E vamos agora às notícias e informações da Ponte Preta. Fernando César, e a macaca, hein, Fernando?
1: A Ponte Preta entra em campo na próxima terça-feira pela Série B do Campeonato Brasileiro. 7 da noite no estádio Moisés do Carelli, tem Ponte Preta e Cuiabá. A macaca, que não vence as 5 rodadas, busca a reabilitação neste jogo. Campanha horrorosa da Ponte, com apenas 8 pontos. Está na zona do rebaixamento, 19ª colocada. Em 11 jogos, apenas 2 vitórias, 2 empates e 7 derrotas. Marcou 9 e sofreu 20 gols, saldo negativo de 11. Aproveitamento de apenas 24%. A preparação física da Ponte Preta está sendo muito questionada, já que a macaca, no segundo tempo dos jogos, cai muito de produção. E o técnico interino da Ponte Preta, Edson Boaro, fala aqui na Rádio Central que no jogo contra o Botafogo, ele gostou da preparação física da Ponte, até porque a macaca jogou todo o segundo tempo com apenas 10 jogadores.
3: Muita gente bateu muito na parte física da Ponte Preta durante esse tempo todo. E hoje foi provado, um jogador a menos, o que os caras fizeram nesse jogo. Todos, né? Quem ficou de fora, quem entrou, deu 100%. Então eu fiquei muito feliz com isso. Isso influencia muito a parte mental. Se eu vejo notícias, né? Muitas notícias que o time da Ponte não tem um bom condicionamento físico, isso vai pro jogador. Ele fala, pô, eu não tô mesmo, não tô legal não. Mas eles estão muito bem fisicamente. Então provaram isso hoje. Então todos eles, desde o primeiro treinamento até o jogo de hoje, na última palestra antes do jogo, a gente percebia que os jogadores estão muito compenetrados nesse jogo, estão muito concentrados para fazer o melhor. Eu acho que nós fizemos o melhor possível nesse dentro das possibilidades que nós tínhamos no jogo de hoje.
1: Tá aí o Edson Boaro falando aqui na programação da Central. Mais um jogador deixou o elenco da Ponte Preta, o zagueiro Everton. Ele que pertence ao Vila Nova de Goiás, o time goiano pediu a sua volta porque ele vai ser emprestado para um time do Japão. O Everton, que realizou apenas 3 jogos com a camisa da Ponte Preta. Informações da Ponte Preta aqui na Rádio Central, a rádio do futebol de Campinas.
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0: Olha a hora, olha a hora. Ih, gente, 7:37. Bom dia pra quem tá em casa, pra quem tá no trabalho, onde quer que você esteja. Eu desejo um dia lindo, perfeito, maravilhoso. Você já mandou mensagem pra cá, já? Já mandou? Já mandou mensagem pra cá, já? 971-483-497. Vamos repetir o nosso número? 971-483-497. Já mandou mensagem pra cá? Mandou não? Manda mensagem pra mim. 971-483-497. Hora de eu servir o café Moraes gostoso pra quem tá no rádio, no AM870, e pra quem tá no canal do YouTube. Canal do YouTube é meu nome, tá? Decimar Leite.
1: Decimar Leite.
0: Não é de outro mar, não, viu, gente? É Decimar. Decimar Leite, ó. Bom demais. Ô, meu caro André Pereira, olha só. É, quem tá acompanhando a gente é Paula Bisaia. É, Paulo, perdão, Paulo Bisaia. Bom dia, Decimar Leite, ótimo feriado para nós. Obrigado, Paulo Bisaia. O Paulo, ele tá acompanhando aqui no canal do YouTube Decimar Leite. A Rosângela, oi Decimar. André, coloca meu nome aí nas suas orações da Rádio Central. Obrigado, Rosângela, canal do YouTube Decimar Leite. Maria Lúcia Anhelo, oi Lucinha. Bom dia, Lucinha, tá lá, ó. Bom dia, ótimo feriado. Ótimo feriado pra você também, Lucinha. Sabe quem tá no canal do YouTube com a gente? Tita Bonora, pessoa maravilhosa, né? Pessoa muito querida. Oi, Tita. Beijo no coração. Deus te abençoe. Obrigado, viu, Tita? Ela mandou mensagem ali no canal do YouTube Decimar Leite. Muito obrigado a você pela participação, viu? Grande abraço mesmo. Mas agora é hora de prestação de serviços. 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Casa dos Reparos, onde o velho vira novo. 7h43, olha a hora, gente, 7h43, não perca a hora não, 7h43. Olha, voltamos às ruas, avenidas e estradas, a Rádio Central tomando conta da cidade. Rádio Central e o trânsito. Gente, hoje parece que tá assim, mais tranquilo, né? Dá a impressão que tá mais sossegado, né? Mas ó, quando eu tava vindo pra cá, eu vi assim, uma certa neblina, né? Então tem lugares que tem neblina. Tem muita gente que tá pegando estrada agora, né? Ô Luana, o que que tá acontecendo, Luana?
2: 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A gente tem uma cidade totalmente diferente do que a gente relata de semana, porque hoje é feriado, então a cidade segue bem mais tranquila. Agora você que circula aqui por Campinas, na Avenida José de Souza Campos, tem um trânsito um pouco mais intenso na direção do Parque do Bosque, tempo do semáforo te segurando por ali, depois libera. Já você que vem no sentido oposto, sem dificuldades para seguir. 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
0: Muito obrigado, Luana, pela informação. Atenção, gente, atenção. Muralha do Fogo. Atenção, atenção. Muralha do Fogo. Governo de São Paulo vai usar Waze, satélites, inteligência artificial, polícia rodoviária e defesa civil na prevenção a incêndios. Reportagem especial da Central. Atenção, governo de São Paulo lança programa para prevenir incêndios.
3: A Defesa Civil do Estado de São Paulo apresentou os recursos e as estratégias que vai utilizar para prevenir e atuar contra incêndios em todas as áreas paulistas. Diante da previsão meteorológica de que o fenômeno El Niño de 2026 será um dos eventos climáticos mais intensos dos últimos 30 anos, com temperaturas máximas 2 graus acima da média, tanto na primavera quanto no verão, com ondas de calor que vão superar os 35 graus e fortes temporais. Período de poucas chuvas, aumentando o número de dias com baixa umidade, eleva os riscos para queimadas. O coordenador estadual da Defesa Civil, Coronel Rinaldo Araújo, falou de alguns dos recursos que serão utilizados este ano.
4: Nossa atuação na Defesa Civil, no sistema, com a questão da crise hídrica, é a questão emergencial. A Natália atua muito na prevenção, preventivamente, em estruturar realmente o abastecimento, que a Secretaria do Meio Ambiente tem feito lá com a SP Águas, né, Sabesp, etc. E nós, até nessa parceria com o Fundo Social, inclusive, a gente tem adquirido caminhões pipa, até focando também em municípios que ainda não têm atendimento da Sabesp, né, Natália? A gente trabalhou junto com isso para delimitar esses municípios. E também nas emergências, fornecer água potável, junto também com o Fundo Social. O Fundo Social nos ajudou também na aquisição desses caminhões pipa. Vamos fornecer até agora, durante o período da Operação São Paulo Sem Fogo, cerca de 100 caminhões pipa para atender e aumentar a capilaridade de atuação, não só para os incêndios florestais, mas também para a questão da crise hídrica. Além disso, o kits, né, que nós temos também, kit resiliência hídrica, com fornecimento de cisternas, caixa d'água, tudo nas atuações emergenciais para a gente minimizar o impacto das crises hídricas no estado de São Paulo.
3: Além do aumento do número de caminhões pipa, o programa São Paulo Sem Fogo deste ano vai contar com o monitoramento das câmeras do Muralha Paulista para detecção de focos de incêndio, além dos sistemas já existentes nas rodovias sob concessão e também do DR. A Defesa Civil também firmou parceria com o aplicativo Waze, que terá um novo ícone. Nele, os motoristas poderão informar focos de incêndio nas estradas, agilizando a atuação das equipes de combate ao fogo. Andréia Ramos Bueno, para a Agência SP.
0: Muito obrigado à repórter Andréia Ramos Bueno pela informação. Muito obrigado, Andréia. olha a hora, 7 da manhã, mais 47 minutos. Conselho Comunitário de Segurança se reúne. Assaltos preocupam Cambuí.
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0: Casos seguidos de assaltos a pedestres flagrados por câmeras de segurança na região do cruzamento da Maria Monteiro com a Coronel Quirino, no Cambuí, motivaram reunião de emergência do Conselho de Segurança. O Conselho também está incentivando a participação de moradores na reunião. Vai ser no próximo dia 10, para relatar ocorrências e apresentar demandas à segurança do Cambuí. O primeiro caso aconteceu no dia 26 de maio, 10 para as 5 da tarde, na rua Maria Monteiro. Um homem em uma bicicleta acaba puxando a correntinha de uma senhora e acaba fazendo ali o assalto em plena luz do dia na Maria Monteiro. E ele foge de bicicleta. No dia seguinte, um roubo registrado 1:15 da tarde. 1:15 da tarde, também no Cambuí. Uma mulher caminhava pela Coronel Quirino quando foi abordada por dois marginais. Ela teve de mexer na bolsa para retirar objetos e entregar aos criminosos, que também arrancaram a correntinha da mulher e fugiram correndo. A guarda municipal informou que mantém patrulhamento preventivo no Cambuí. Mas lá, os moradores agora reunidos vão no próximo dia 10 tomar decisões sobre não só o monitoramento, mas também sobre a segurança do bairro. Foram dois assaltos em dias seguidos, em plena luz do dia, nas ruas mais movimentadas do bairro Cambuí. E agora a própria população resolveu tomar a iniciativa no que diz respeito à segurança. Olha a hora, 7:50, faltando 10 minutos para as 8 da manhã. Ministério Público abre inquérito para apurar reajuste das tarifas de ônibus em Campinas.
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0: O Ministério Público de Campinas, Ministério Público do Estado de São Paulo, instaurando inquérito para apurar o reajuste das tarifas do transporte público de Campinas. Repito, Ministério Público de Campinas, apurando a legalidade do aumento das passagens de ônibus em Campinas. Atenção, a justiça entrou no circuito. A Justiça de São Paulo, através do Ministério Público, apurando o aumento no preço das passagens de ônibus em Campinas. Desde 1º de janeiro, o Vale Transporte e a compra avulsa de passagens passaram a 6,50. O bilhete único comum passou a R$ 6. Um aumento em relação ao ano passado de 30 centavos. Ou seja, os valores subiram cerca de 5,26%, dependendo do tipo de passagem. Esses aumentos são maiores que a inflação, que foi de 4,26. Portanto, Campinas passou a ter valores mais altos do que 24 capitais do Brasil. Campinas tem a passagem mais cara do Brasil, uma das mais caras do mundo. Por quê? Porque você paga um valor muito caro pelo serviço ruim. Então você paga muito caro para ter um serviço muito ruim. Então Campinas tem a passagem mais cara do mundo. Porque com esses valores, você tem um transporte muito melhor em qualquer outra cidade. Por exemplo, Curitiba, que tem o melhor transporte do Brasil e é mais barato que aqui. Curitiba tem o melhor transporte público de ônibus do Brasil e a passagem custa menos que aqui. Então Campinas tem a passagem mais cara do mundo, porque você paga muito caro para ter um serviço muito ruim. E agora a justiça entrou no circuito através do Ministério Público, que pediu para as empresas, em especial para a Indec, planilhas e dados contábeis para justificar esse aumento. A Indec vai precisar justificar o aumento das passagens de ônibus. Após receber esses documentos, o Centro de Apoio Operacional à Execução, que é um órgão interno do Ministério Público, vai fazer uma análise. Bom, análise feita, atenção, já saiu o resultado. O Ministério Público informa que encontrou erros no preço do ônibus de Campinas. Repito, Ministério Público acaba de informar que já fez os cálculos. Já fez os cálculos e que houve erro no aumento da passagem de ônibus aqui em Campinas, no aumento do preço da passagem. O Ministério Público informa que o que a Indec passou foram informações insuficientes e que existe ilegalidade no aumento do preço da passagem de ônibus. Segundo os representantes da justiça, houve um aumento ilegal do preço da passagem de ônibus em Campinas. Informação não é minha, tá, gente? A informação é do Ministério Público. A prefeitura mandou uma nota explicando que o reajuste aplicado ao preço do ônibus em Campinas considera o índice médio de recomposição, que foi de 4,24%, próximo da taxa acumulada da inflação do período. Disse a prefeitura que os índices aplicados buscam o equilíbrio econômico-financeiro do sistema e consideram custos operacionais, tais como preços dos insumos, combustível e mão de obra. Segundo a prefeitura, a Indec e a Secretaria de Transportes seguirão fornecendo toda a documentação solicitada pelo Ministério Público a partir dos estudos de composição da tarifa. O Ministério Público, portanto, está contestando o preço da passagem de ônibus. E olha que as investigações começaram a partir de denúncias dos ouvintes da Rádio Central. Os ouvintes da Rádio Central denunciaram que esse aumento era abusivo e que supostamente estaria em desacordo com a inflação, de que o aumento foi acima do IPCA, foi acima da inflação. Além disso, essas denúncias dos ouvintes da Rádio Central apontaram que ao longo do ano passado a prefeitura fez subsídios ao transporte público aqui da cidade, aos ônibus, né, de que a prefeitura aumentou de 139 milhões e 500 mil reais para 218 milhões e 400 mil reais. Que a prefeitura aumentou o repasse de dinheiro para as firmas de ônibus num aumento de 56,5%. Denúncias apontaram ao Ministério Público que a prefeitura de Campinas aumentou 56,5% o repasse de dinheiro para as companhias de ônibus. É o valor que a prefeitura passa a essas empresas. E que, no final das contas, ao invés de melhorar, o transporte público de Campinas piorou com o aumento do número de quebras de ônibus, aumento no número de atrasos, problemas com acidentes, ônibus pegando fogo pela cidade, um caos. Ônibus sem ar-condicionado, ônibus sem Wi-Fi, ônibus, né, com problemas.

0: O aumento do subsídio é contra a necessidade de reajuste de tarifas, ou seja, aumentar o subsídio contraria a necessidade de aumento do preço para passagem. É a informação do Ministério Público, viu, gente? Não é meu aqui, não. Isso é notícia do Ministério dos Promotores. Os documentos enviados pela INDEC ao Ministério Público são planilhas, estudos de planilhas que fundamentaram o aumento da passagem do ônibus, bem como os contratos de concessão. Já o Ministério Público concluiu que não é possível fazer um estudo porque faltam papéis e que os índices de reajuste aplicados encontram, não é possível afirmar que encontram respaldo nos dados apresentados, não. Ou seja, segundo a promotora, doutora Luciana Ribeiro Guimarães Viegas de Carvalho, as informações que a prefeitura passou não batem com o aumento do ônibus. Né? Segundo a doutora Luciana Ribeiro Guimarães Viegas de Carvalho, os papéis que a INDEC, que a CETRANSP, que a prefeitura passaram para os promotores, esses papéis, através desses papéis, não é possível afirmar que os índices de aumento das passagens de ônibus encontram respaldo nos dados. Nem o aumento do combustível, nem o aumento dos custos do sistema, né? Portanto, tá aí, olha, a promotora doutora Luciana Ribeiro Guimarães Viegas de Carvalho, que é promotora pública, que é da justiça, ela está afirmando que não se justifica o aumento das passagens de ônibus aqui de Campinas no último dia 1º de janeiro. E ela afirma mais, a necessidade de investigação mais aprofundada fez com que ela decidisse restaurar o inquérito civil. Então, está reaberto o inquérito para apurar o aumento do preço das passagens de ônibus em Campinas. Agora, a justiça entrou no circuito, hein? Agora o bicho vai pegar, porque a justiça, a promotoria entrou no circuito justamente por causa do aumento do preço das passagens de ônibus. Esse aumento, segundo a promotoria, não se justifica. O aumento do preço das passagens de ônibus não se justifica, informa o Ministério Público, os promotores. E a Rádio Central fez muitas denúncias. O nosso programa, os nossos ouvintes fizeram centenas de denúncias de aumento abusivo do preço das passagens de ônibus e agora o Ministério Público reabriu o inquérito, repito, sobre o aumento dos preços da passagem, das passagens de ônibus na cidade de Campinas. É a Rádio Central, é o programa Show da Manhã, ao lado da população de Campinas.
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0: 8:01. Olha a hora aí, olha a hora aí, ó. Não perca a hora, não perca o compromisso. 8:01.

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2: Olha a hora, olha a hora. Não perca a hora, não. 8 da manhã, mais um minuto. 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
2: Gente, a Rádio Central ajuda a população de Campinas, né? Todos os dias a gente ajuda a população. E nós temos um convênio com a CETEC. Aliás, eu quero mandar um grande abraço para a diretoria da CETEC, que faz um trabalho fantástico. Doutor Henrique Leirena é o presidente. Fez um trabalho incrível, né? Desde quando ele assumiu a CETEC, e tem funcionado um espetáculo.

0: Você vê, está maravilhoso o cemitério da saudade, né? Não houve mais aqueles furtos. Ele implantou dezenas e dezenas de câmeras de seguranças lá dentro do cemitério, né, da saudade. Não houve mais queda do muro. Lembra que todo ano caía o muro, era um negócio vergonhoso? Pois é, ele tirou aquele trombolho, que era aquele muro feio, horroroso, né? Arrancou tudo aquilo, colocou tudo novo, colocou tudo zerado, né? Uma grade, que todo mundo na época ficou assim, mas será que vai dar certo? Ué, deu certo. Faz quanto tempo que você não ouve falar mais de problema lá, né? Cercou todo o cemitério da saudade com uma grade linda, perfeita, maravilhosa, né? Doutor Henrique Lerena, mandar um abraço para ele, que, repito, está fazendo um trabalho simplesmente maravilhoso à frente da CETEC. A doutora Janaína, que é a diretora financeira, também tem feito um trabalho extraordinário, né, doutora Janaína? Um abraço, né? Pro Murilo Bonfim também, que está fazendo. Aline Rafaela, o pessoal que faz esse trabalho maravilhoso à frente da CETEC, né? O trabalho que eles fizeram também, né, no cemitério de Souza. O cemitério de Souza está maravilhoso, lindo. E o cemitério agora dos Amarais, passando por uma limpeza geral, cuidado total, né? Está ficando extraordinário também o cemitério dos Amarais. E também, né, o que eles fizeram no Mercadão. Gente, o Mercadão ficou lindo, não? Você foi no Mercadão depois da reforma? Tudo isso foi feito pela CETEC. A CETEC fez esse trabalho maravilhoso de reforma do Mercadão. Ficou lindíssimo, maravilhoso o Mercadão Municipal. 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Olha a hora aí, gente, olha a hora, não perca a hora não, não perca o compromisso. Agora são 8:08, 8:08, reportagem da Rádio Central nas ruas, avenidas e estradas. 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Vamos a outro ponto da cidade, agora é o Mário Quintino quem tá na linha, né? Pois não, Mário?
1: 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Bom dia, Decimar, para você, para todo mundo que nos acompanha pela rodovia Campinas Mogi. A movimentação é um pouco maior para quem sai de Campinas, vai em direção de Jaguariúna. Lentidão apenas no trecho de Casa Branca, por conta do atendimento de uma ocorrência na altura do quilômetro 217. Atenção, caminho também para quem vai em direção do sul de Minas. 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
0: Olha a hora. 8:09. Atenção. Atenção. Famílias que recebem o Bolsa Família não perdem o BPC. E famílias que recebem o BPC não perdem o Bolsa Família.
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0: Vamos entender melhor essa informação. Ó, o pagamento continua enquanto é feita análise pelo INSS. Então, você recebe o Bolsa Família e aí você entra com o pedido do BPC. Você não perde o Bolsa Família, não, enquanto houver análise do INSS. Reportagem especial da Central.
3: Famílias em situação de vulnerabilidade social que solicitarem o benefício de prestação continuada, o BPC, podem receber o Bolsa Família durante todo o período de análise do pedido pelo INSS, o Instituto Nacional do Seguro Social. A mudança evita que os beneficiários precisem deixar o programa de transferência de renda antes da decisão sobre o BPC. Até então, muitas famílias eram obrigadas a pedir o desligamento do Bolsa Família porque o valor recebido podia elevar a renda familiar acima do limite exigido para acesso ao benefício assistencial. Com a nova medida, o desligamento do Bolsa Família só acontece se o BPC for concedido ao final do processo. Nesse caso, o INSS comunica a decisão ao Ministério do Desenvolvimento e Assistência Social, Família e Combate à Fome, que interrompe o pagamento do programa. Os beneficiários continuam tendo direito aos valores retroativos do BPC, desde a data do requerimento, com possibilidade de compensação dos recursos pagos pelo Bolsa Família durante a análise do pedido. Para mais informações, acesse gov.br/MDS. Raquel Mariano, para a Voz do Brasil.
0: Muito obrigado, Raquel Mariano. E atenção, hein? Atenção! Acidente com moto na Suassuna.
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5: A moto foi atingida em cheio por um carro na Avenida Suassuna, na Vila Aeroporto, aqui em Campinas, hein? Um entregador estava acessando a avenida pela rua Jupará, mas acabou não percebendo que um carro se aproximava e foi atingido na lateral. O motorista do carro parou, prestou os primeiros socorros, assim como outros que passavam também ajudaram. Peças da moto foram arremessadas na via. Com a ajuda das pessoas, a vítima conseguiu se levantar e caminhar, ainda que mancando. Portanto, mais um acidente com moto, dessa vez na Suassuna, hein? Mais um acidente com moto, dessa vez na Suassuna. Olha a hora, olha a hora, 8:13. Olha a hora, 8:13. Mulher que teve a perna esmagada por um caminhão, infelizmente, não resistiu.
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0: Olha, gente, ontem nós trouxemos uma notícia de que uma mulher foi ajudar o marido a calçar o caminhão, colocar calço no caminhão. Lá no bairro Vale do Sol, em Piracicaba. E aí o caminhão, ele acabou se deslocando e esmagou a perna da mulher. Pois é, mas ela não resistiu, gente. Infelizmente. A mulher que teve a perna esmagada por um caminhão no bairro Morada do Sol, em Piracicaba, infelizmente ela não resistiu. O caso aconteceu quando o casal estava calçando ali, né? O caminhão, e por motivos ainda desconhecidos, o veículo acabou se movimentando, descendo inesperadamente, e a perna da mulher de 40 anos foi prensada entre o caminhão e um carro da família que estava ali estacionado na rua. A mulher foi encaminhada para Santa Casa de Piracicaba, mas não resistiu aos ferimentos por causa da perda de sangue, não é? Em postagens nas redes sociais, familiares comunicaram a morte de Daniela Regina Siqueira Dias. Nós trouxemos a notícia, lembra, André? Nós trouxemos a notícia de que na noite de terça-feira, né? Ela estava ajudando o marido, lembra? Na noite de terça-feira, ela estava ajudando o marido ali a calçar o caminhão, né? Sempre isso acontece, o caminhoneiro chega, ele calça o caminhão justamente para o caminhão não se locomover. Mas, infelizmente, na hora ali o caminhão se moveu, prensou ela entre o caminhão e um carro. Ela foi levada para o hospital lá em Piracicaba, mas acabou morrendo, não resistiu não, e morreu. 40 anos de idade, a Daniela Regina Siqueira Dias. Uma tragédia, né? Uma tragédia, com certeza, que Deus abençoe essa família agora, que Deus abençoe a alma da Regina e o marido agora, né? Oh, meu Deus do céu. Meu Deus do céu, imagina como é que tá esse marido agora, como é que tá o coração, né? Como é que tá, né? Esse marido que viu, infelizmente, a mulher falecer nessa situação. 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Agora, 8:16 na Central.

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4: Gente, olha a hora aí, ó, 8 da manhã, mais 17 minutos, 8:17. Bom dia pra quem tá em casa, bom dia pra quem tá no trabalho, né? Bom dia pra quem tá no caminhão, pra quem tá no carro. Bom dia, bom dia, bom dia, quem tá curtindo esse feriado, né? Feriado para você economizar. Por isso, vamos à prestação de serviços na Rádio Central. 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
4: 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Valeu, Marcão. 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Bom feriado de Corpus Christi. Bom trabalho aí, viu, Marcão?
5: Obrigado. Bom dia a todos.
4: Bom dia. Esse é o Marcos Grossi, ao vivo e direto da Drogaria Nova Farmex.
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4: Olha a hora. 8h26, olha a hora, 8h26, voltamos às ruas, avenidas e estradas, a Rádio Central tomando conta da cidade.
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4: A Rádio Central informando a população, hein? Vamos saber que tá acontecendo agora? Vamos lá com a informação, com a notícia, vamos lá com a Luana. Onde é que tá a Luana agora? Qual é a informação, Luana? Qual a notícia às 8h26?
7: 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E a gente fala mais do trânsito aqui por Campinas, neste feriado de Corpus Christi, e tem evento religioso acontecendo na Vila Pompeia, viu? Próximo à igreja Nossa Senhora da Pompeia, com interdição na Avenida Mococa e vias do entorno. Desvios foram feitos pela Avenida Mirandópolis e já tem um trânsito mais intenso também para quem circula na Dom Joaquim Mamed da Silva Leite por excesso de veículos. 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
4: Olha a hora, gente, olha a hora. 8:27, olha a hora aí, 8:27, aumentam os casos de gripe grave no Brasil. Na cidade de Campinas, nós tivemos ontem a notícia da 10ª morte por gripe. Ontem, Campinas registrou a 10ª morte por gripe. O repórter Vitor Mendes informa sobre o aumento no número de casos de gripe grave no Brasil.
8: O novo boletim Infogripe da Fiocruz, divulgado nesta quarta-feira, informa que os casos de síndrome respiratória aguda grave estão aumentando em boa parte do país. A atualização considera o período de 24 a 30 de maio. As principais doenças respiratórias que estão causando crescimento nas hospitalizações são vírus sincicial respiratório, influenza A e rinovírus. Segundo a pesquisadora do boletim Infogripe, Tatiana Portela, quase todas as regiões estão com aumento de vírus sincicial respiratório, que atinge principalmente crianças pequenas.
9: A gente tem observado, né, um aumento das hospitalizações pelo VSR em praticamente todas as regiões do país, com exceção apenas da região centro-oeste, onde as hospitalizações pelo vírus têm diminuído aí nas últimas semanas.
8: Tatiana ainda cita quais regiões estão com aumento na incidência de influenza A e rinovírus.
9: O vírus da influenza A tem aumentado, né, principalmente na região sul do país, além de alguns estados da região sudeste e norte, além do estado do Rio Grande do Norte. E outro vírus que também tem contribuído para essa alta de SRAG é o rinovírus, que tem aumentado aí os casos de SRAG, principalmente de crianças e adolescentes, e tem tido aí uma maior incidência, especialmente na região Nordeste, também alguns estados do Sul, Sudeste, além aí do estado de Goiás.
8: A Covid-19 apresentou baixa no número de casos graves em praticamente todo o país. As exceções são os estados do Ceará, Maranhão e Pará. A principal forma de se proteger contra todos esses vírus é a vacinação. Neste ano, já foram registrados 77 mil casos de síndrome respiratória aguda grave, sendo 37 mil com resultados laboratoriais positivos, 27 mil negativos e outros 6 mil estão esperando o resultado. Com supervisão de Rafael Gasparuto, da Rádio Nacional em Brasília, Vitor Mendes.
4: Muito obrigado ao repórter Vitor Mendes. Campinas confirmou a 10ª morte por gripe esse ano, gente. Infelizmente, a Secretaria de Saúde confirmou a 10ª morte por gripe causada pela síndrome respiratória aguda grave, a gripe, né? Provocada pelo vírus influenza, que é o vírus da gripe. A vítima, um homem de 69 anos de idade. Ele não havia sido vacinado contra a gripe. Portanto, são 10 mortos até agora em Campinas. Nenhum dos 10 havia sido vacinado. No ano passado, todos os mortos por gripe morreram sem a vacina. É a prova de que a vacina, ela é necessária. E hoje há vacinação na cidade. Hoje há vacinação na cidade. Então, quem não se vacinou, se vacine, porque infelizmente a gripe está matando. Já são 10 mortos da gripe em Campinas. A gripe está matando. Ontem a confirmação de um homem, um jovem senhor de 69 anos, né? 69 anos. Não havia tomado a vacina e morreu. Ele morreu, segundo a prefeitura, no dia 12 de maio. 12 de maio foi a morte e a confirmação foi feita ontem, do vírus da gripe. A confirmação do vírus da gripe foi feita ontem. Bom, esse ano Campinas já registrou 130 casos, 130 casos da gripe, ou seja, 130 pessoas foram confirmadas com gripe grave, e dessas 130, 10 morreram. Então, repito, foram confirmadas 130 pessoas com caso grave de gripe. 130 pessoas com caso grave de gripe. E dessas 130, 10, infelizmente, morreram na cidade de Campinas. 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
4: Olha a hora, gente. Olha a hora aí, ó. Olha a hora, 8:32. Notícia e informação. 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

0: Fernando César, quais são as notícias da Ponte Preta, Fernando?
1: Alô, Decimar Leite, bom dia, informações da Ponte Preta no show da manhã da Rádio Central. A Ponte Preta entra em campo na próxima terça-feira pela Série B do Campeonato Brasileiro. 7 da noite no estádio Moisés do Carelli, tem Ponte Preta e Cuiabá. A macaca, que não vence as 5 rodadas, busca a reabilitação neste jogo. Campanha horrorosa da Ponte, com apenas 8 pontos. Está na zona do rebaixamento, 19ª colocada. Em 11 jogos, apenas 2 vitórias, 2 empates e 7 derrotas. Marcou 9 e sofreu 20 gols, saldo negativo de 11. Aproveitamento de apenas 24%. A preparação física da Ponte Preta está sendo muito questionada, já que a macaca, no segundo tempo dos jogos, cai muito de produção. E o técnico interino da Ponte Preta, Edson Boaro, fala aqui na Rádio Central que no jogo contra o Botafogo, ele gostou da preparação física da Ponte, até porque a macaca jogou todo o segundo tempo com apenas 10 jogadores.
2: Muita gente bateu muito na parte física da Ponte Preta durante esse tempo todo. E hoje foi provado, um jogador a menos, o que os caras fizeram nesse jogo. Todos, né? Quem ficou de fora, quem entrou, deu 100%. Então eu fiquei muito feliz com isso. Isso influencia muito na parte mental. Se eu vejo notícias, né? Muitas notícias que o time da Ponte não tem um bom condicionamento físico, isso vai pro jogador. Ele fala, pô, eu não tô legal não. Mas eles estão muito bem fisicamente. Então provaram isso hoje. Então todos eles, desde o primeiro treinamento até o jogo de hoje, na última palestra antes do jogo, a gente percebia que os jogadores estão muito compenetrados nesse jogo, estão muito concentrados para fazer o melhor. Eu acho que nós fizemos o melhor possível nesse, dentro das possibilidades que nós tínhamos no jogo de hoje.
1: Tá aí o Edson Boaro falando aqui na programação da Central. Mais um jogador deixou o elenco da Ponte Preta, o zagueiro Everton. Ele que pertence ao Vila Nova de Goiás. O time goiano pediu a sua volta porque ele vai ser emprestado para um time do Japão. O Everton, que realizou apenas 3 jogos com a camisa da Ponte Preta. Informações da Ponte Preta aqui na Rádio Central, a rádio do futebol de Campinas.
0: Valeu, muito obrigado, Fernando César. Agora com as informações do Guarani. Fernando.
1: O elenco do Guarani voltou depois de 3 dias de folga a trabalhar nesta quinta-feira, começando a preparação para o jogo da 10ª rodada do Campeonato Brasileiro da Série C. Guarani e Caxias se enfrentam no estádio Brinco de Ouro da Princesa. O Bugre, que é líder da competição, 18 pontos, 9 jogos com 5 vitórias, 3 empates e 1 derrota. O Guarani marcou 20 gols e sofreu 7, saldo de 13, aproveitamento de 66%. Guarani, que vem de uma goleada 5-0 contra a equipe do Amazonas. E o João Paulo, camisa 10 do Bugre, marcou um gol de pênalti e ele fala que está muito feliz com o gol que ele marcou, a vitória do Bugre, e já projeta a sequência da Série C para o Guarani.
3: Primeiramente, agradecer a Deus, né, pela vitória. Feliz pelo gol, pela vitória de todos. É uma vitória de muito trabalho, muito esforço. A gente vem trabalhando no dia a dia muito forte, procurando melhorar cada treino, cada jogo, para estar acontecendo esses resultados. Independente de quem faça o gol, mais importante é o Guarani estar vencendo. Agora é manter o foco, com humildade sempre, que a gente prega no nosso dia a dia, é trabalhar forte para primeiramente classificar, depois ir para a fase de acesso, mas respeitando todo os clubes, todas as instituições que a gente vai enfrentar, mas feliz pelo resultado. Agora é descansar um pouco e quando voltar, trabalhar mais forte para estar melhorando.
1: Aí o meia João Paulo, camisa 10 do Bugre, falando aqui na Rádio Central. Informações do Bugre na Central, a rádio do futebol de Campinas.
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0: Olha a hora aí, ó, 8h39. Olha a hora aí, 8h39. Áries, touros, gêmeos, muito bom dia. Você que nasceu entre os dias 21 de março e 20 de abril, você de Áries. Olha, uma sacada inteligente, um encontro inspirador para o trabalho, uma sensação de virada de vida, dando sabor a esse feriado. Uma conversa em grupo, uma indicação acertada, uma ideia genial podendo, de repente, resultar em uma nova versão de um antigo projeto seu. No amor, novidades no ar, hein? Alô, alô, touro, de 21 de abril a 20 de maio, conversa com um amigo influente, com uma amiga, uma proposta de trabalho até numa outra cidade, contatos nas redes, indicação aí para um trabalho surgindo do nada. Isso vai abrir portas na sua carreira. Uma ideia ousada poderá encontrar terreno fértil hoje. No amor, uma mensagem carinhosa vai aquecer seu coração, touro. Gêmeos, de 21 de maio a 20 de junho, apresentação fora do roteiro, um convite para dar uma palestra ou para explicar o seu serviço, um convite para um evento, para um lançamento, vai dar uma nova direção e uma direção atraente ao trabalho. Revele sua versatilidade, negocie um contrato profissional, suba um patamar na sua vida profissional e na sua vida financeira aí, viu? No amor, o seu poder pessoal tá em alta, atraindo como nunca, viu, gêmeos? Na sequência tem Câncer, Leão e Virgem. Vamos às ruas, avenidas e estradas, a Rádio Central tomando conta da cidade.
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0: Repórter Mário Quintino, agora são 8h41.
11: 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Na rodovia dos Bandeirantes, em Jundiaí, tem atendimento de uma ocorrência no quilômetro 50, pelo menos 2 quilômetros de lentidão para seguir em direção de Campinas. A rodovia Anhanguera, pelo trecho, tem condição melhor em direção da capital paulista. Por enquanto, as duas rodovias têm boas condições, mas na Bandeirantes acaba diminuindo a velocidade também nesse trecho de Jundiaí, por conta da curiosidade. Ainda na região de Jundiaí, a Dom Gabriel Paulino Couto é um bom caminho, acesso também para Itupeva e para a região de Cabreúva. 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
0: Câncer, Leão e Virgem. 8h42. Oi, Câncer, de 21 de junho a 22 de julho. Conexão profissional sólida. Convite para uma viagem ou contato com uma pessoa de longe, criando um cenário positivo para o futuro profissional e próximo, viu? Retome um plano de mudança ou troque uma ideia aí com uma pessoa bacana sobre um projeto seu. No amor, hora de finalizar o ciclo e fortalecer o seu interior, viu, Câncer? Leão, de 23 de julho a 22 de agosto, notícias de amigos de longe, amizades em outro ambiente, apoio financeiro inesperado ou até oportunidades no trabalho, movimentando o feriado que vai trazer novidades assim, ó, imperdíveis e novas escolhas para você. No amor, uma mudança vai trazer uma reconexão com uma pessoa muito bacana, viu? Muito obrigado, Leão, pela audiência. Alô, Virgem, de 23 de agosto a 22 de setembro. Olha, ô Virgem, assuma seu poder de trabalho, para assim alavancar a sua carreira, com novas conexões, novos projetos, novos empregos aí pela frente. Encontros e interações vão animar o clima. Reúna os amigos, aproveite o feriadão, viu? Resgatando antigas amizades, né? É isso, reúna a turma que você gosta aí. Bom demais, né? No amor, mudanças. Inove na cama, faça coisas diferentes, viu? Ô Virgem, na sequência tem Libra, Escorpião e Sagitário. Olha a hora agora, 8h44. Olha a hora agora, 8h44.
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0: Olha a hora, olha a hora. São 8h46, Libra, Escorpião, Sagitário. Oi, Libra, de 23 de setembro a 22 de outubro. Quem é de Libra vai eliminar uma tarefa que estava pendente. Para isso, aplique novos conceitos no trabalho, tá? Adote, de repente, uma ferramenta que facilita a sua produção. Uma viagem vai melhorar a sua saúde. Reformule a sua rotina. Aproveite o feriadão para mudar coisas na sua vida, sabe? Mudar um hábito ruim. Por exemplo, se você fuma, hora boa para parar. A sua vida vai melhorar muito, muito depois que você parar de fumar. Pode ter certeza disso, viu? A carreira está em ótima fase também. Aproveite as oportunidades. No amor, explore as coisas gostosas do sexo e brilhe, viu, ô Libra. Escorpião, minha colega, meu colega, de 23 de outubro a 21 de novembro, o amor poderá surpreender hoje. Se estiver em busca de novas emoções, poderá se apaixonar numa viagem, num evento com amigos, num encontro inesperado, numa conversa carinhosa, viu? Se você tem alguém, haverá uma intensificação da vida íntima em família, do casal. Alguém que estava distante poderá retornar. Valerá passar um tempo gostoso com filhos, aplicar-se de repente até em coisas gostosas para a família, viu? Alô, alô, você de Sagitário, de 22 de novembro a 21 de dezembro. Mudanças na maneira de pensar e de se comunicar, melhorando a relação com filhos. com parceiros profissionais. Troque confidências com alguém que você gosta, alguém da sua confiança. O dia vai trazer revelações importantes que darão mais leveza às relações. No amor, com certeza. Um relacionamento antigo tem tudo para ser retomado, viu, Sagitário? Na sequência tem Capricórnio, Aquário e Peixes. Eu estou recebendo aqui a capa dos principais jornais do Brasil, capa do jornal Folha de São Paulo. Tarifaço dos Estados Unidos contra o Brasil pode chegar a quase 38% com duas investigações. Que esse tal de Flávio Bolsonaro foi fazer? Mexeu com quem estava quieto, né? Ó, tem um ditado nosso lá em Minas Gerais que é relativo a cocô de vaca. É, entendeu? É o seguinte, ó, você viu o cocô de vaca? Não mexe. Não mexe porque vai feder. É o que aconteceu com esse Flávio Bolsonaro, né? Eu tinha lá um cocô de vaca, ele foi lá e mexeu e fedeu. Eu te falar, viu? Anfê Maria. Que esse cara foi fazer lá com o... Como é que chama? Com o Trump, ó. Foi lá, teve a reunião com o Trump, ó. E o Trump tá despejando um caminhão de melancia na cabeça dos brasileiros. Estado de São Paulo. Estados Unidos incluem Brasil entre alvos de taxação por trabalho forçado. Jornal O Globo. Trump ameaça novo tarifácio. Brasil vê isso como absurdo. Estado de Minas. Contrabando de canetas emagrecedoras dispara em Minas Gerais. Jornal O Tempo. Flávio Bolsonaro acusa Supremo de tomar decisões que seriam do Congresso. Jornal Zero Hora de Porto Alegre. Nova taxa proposta pelos Estados Unidos poderá elevar produtos brasileiros em até 38%. Jornal Correio Brasiliense. Delação de Vorcaro tem Flávio Bolsonaro, Ciro e filme sobre ex-presidente. Essa delação do Vorcaro, gente. Se ele contar tudo o que sabe, no. Se esse Vorcaro contar tudo o que ele sabe sobre Ciro Nogueira, sobre o filme do Jair Bolsonaro, se ele contar tudo o que ele sabe sobre o Flávio Bolsonaro, se ele contar tudo o que ele sabe sobre Supremo, sobre políticos, se ele contar tudo, vai dar um rolo. Você não queira saber. Diário do Nordeste. Jovem atacada por tubarão encontra no RH médico que a salvou. Folha do Nordeste. Fenômeno El Niño pode intensificar ataques de tubarões. Jornal do Comércio. Ameaça de tarifa dos Estados Unidos vira briga de Lula e Flávio Bolsonaro. Jornal à Tarde. Escolas públicas da Bahia têm debate racial acima da média. Jornal O Povo do Ceará. Tarifas. Depois da visita de Flávio Bolsonaro, Brasil entra de novo na mira de Trump. São essas as manchetes dos principais jornais do Brasil.
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0: Capricórnio, Aquário e Peixes. Oi, Capricórnio, de 22 de dezembro a 20 de janeiro. Olha, as comunicações de trabalho estarão aquecidas. Uma proposta profissional inesperada, um acordo familiar, garantindo bons rendimentos e maior autonomia financeira. Transações imobiliárias terão andamento positivo. No amor, confiança no casamento, harmonia no casal. Alô, Aquário, de 21 de janeiro a 19 de fevereiro. Tome uma decisão corajosa sobre um plano de vida. O dia será de emoções fortes no amor. Você vai aproveitar para se reposicionar em uma relação especial. Lua e Plutão em seu signo, favorecendo transformações na sua imagem de maneira a se apresentar. No amor, seu poder de sedução tá demais. Tá ótimo, viu, Aquário? Peixes, de 20 de fevereiro a 20 de março. Bom dia pro meu amigo de Peixes. Oi, minha linda. Sonhos significativos, intuição apurada e necessidade de dar uma pausa marcarão o feriado. Vale diminuir compromissos na agenda, desacelerar e ouvir a voz interior. Uma sacada importante poderá aparecer em um momento de relaxamento. Restaure suas energias com meditação, terapia e conexão com a natureza e até com a música também. No amor, companheirismo. Aproveite. 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Tem mais previsões para o seu signo amanhã. Mais previsões para o seu astral. Agora a prestação de serviços à Rádio Central, ajudando a população. 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Ó, preenchimento labial. Pelo amor de Deus, não faça nenhum procedimento de harmonização facial em salão de beleza. Cruz, credo, Ave Maria, três vezes. Não faz isso, não. Não pode fazer em salão de beleza. Não pode fazer em clínica desconhecida, em clínica que você não sabe o que é aquilo, né? Quantas pessoas ficaram paralisadas, com o rosto paralisado, assim, rosto todo queimado. Teve gente que até, infelizmente, perdeu a vida, faleceu. Teve gente que faleceu porque foi no lugar desconhecido.

né? Você, se Deus livre guarde acontecer qualquer coisa, né? Lá tem desfibrilador, tem tudo. 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Você sabe o que a sua criança em casa faz no celular? Você sabe o que o adolescente, o que ele está fazendo no computador, no quarto? Você sabe com quem ele conversa, com quem ele não conversa? Você sabia que ele pode, nesse momento, estar sendo coagido a fazer algo errado? Você sabe que o adolescente, que o seu filho, que a sua filha, que um neto, que uma neta, pode estar sendo coagido a fazer algo errado? Está sendo coagido a, de repente, tirar fotos, assim, sem roupa, ou até fazendo coisas piores? Sabia que uma criança pode estar sendo obrigada a fazer, como é que eles chamam? É um desafio? O que é o desafio? Deus livre guarde, pode estar sendo desafiado a comer um veneno? Por que não? Pode estar sendo desafiado a... Outro dia eu me lembro aí, uns tempos atrás, desodorante, tinha que espirrar desodorante no olho. Tinha que beber desodorante ou pingar aguardente, pingar cachaça no olho. Isso aconteceu algum tempo atrás. Na sequência, nos debates da Rádio Central, ele é daqui de Campinas, é o brasileiro que mais combate esse tipo de crime no Brasil. Eu estou falando do deputado estadual Rafa Zimbaldi, que vai participar do programa com a gente agora, pontualmente 9 da manhã.

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3: Rafa Zimbaldi, deputado estadual, eleito por Campinas e por dezenas e dezenas de cidades do interior do estado de São Paulo, ele tem uma luta, né? Ele criou a Frente Parlamentar de Combate à Violência em Ambiente Digital contra Crianças e Adolescentes. Por que que nós convidamos hoje o Rafa a conversar conosco? Por quê? Porque hoje é uma data muito especial.

0: Se é uma data que marca isso. Hoje é Dia Internacional das Crianças Vítimas de Agressão. Hoje é Dia Internacional das Crianças Vítimas de Agressão. E é uma agressão. A criança sendo explorada, a criança sendo vítima de violência na internet. Rafa Zimbaldi, obrigado pela presença aqui, deputado. Bom dia.
1: Bom dia, Decimar. Bom dia a todos os ouvintes da Rádio Central. Um prazer estar novamente aqui falando sobre todo esse trabalho, cuidado das crianças. Hoje, além do Dia Internacional de Conscientização e de Combate às Crianças Violentadas, mas também hoje é um dia muito importante, né? Dia do Corpo de Cristo.
0: Dia do Corpo de Cristo.
1: É isso aí. Então, obrigado aí pelo convite, viu?
0: Imagina. Corpus Christi hoje, várias paróquias aqui da cidade comemorando e com os tapetes, né? Agora há pouco eu estava vendo imagens ali da Matriz do Carmo. Bem ali na Matriz do Carmo, em frente, estava muito lindo ali, naquela praça ali em frente à Matriz do Carmo, estava maravilhosa a imagem ali
1: dos tapetes, né?
0: Dos tapetes, saindo ali a procissão, não é? Maravilhoso. Bom, Rafa, nós trouxemos aqui na Rádio Central a informação, nós somos os primeiros, entre aspas,
1: foi o primeiro
0: dos grandes veículos a comunicar que você estava criando essa frente parlamentar. Mas essa frente parlamentar, eu não posso mais chamá-la de frente parlamentar, porque não são só parlamentares, não são só deputados. Hoje você tem jornalistas, hoje você tem a comunidade participando. Essa frente ficou gigante, graças a Deus.
1: Graças a Deus. Para você ter uma ideia, Decimar, a gente tem. Você que falou aqui das jornalistas, né? Isso. Além de você, nós temos a Carla Albuquerque, nós temos pessoal da OAB envolvido, nós temos a Polícia Civil junto com a gente, através da Lisandréia, doutor Ivaldo Aleixo, o Instituto Aegis também, que é uma instituição que faz todo um trabalho aí de investigação também junto com a gente. E o ano passado nós prendemos, né, 250 pedófilos criminosos, salvamos 750 crianças e mais de 60 suicídios foram evitados. E esse trabalho continua esse ano. Para você ter uma ideia, segunda próxima agora, nós estaremos numa reunião do CONSEG em São Paulo, dando uma palestra para 700 pessoas.
0: Nós registramos aqui, anteontem, não é, André? É uma notícia muito triste. Vejam só, uma criança de 12 anos, e a irmãzinha dela já estava com 14, mas ela tinha muito medo da mãe, porque a mãe era muito brava. E o padrasto de 60 anos a estava estuprando.
1: Sim.
0: E ela aí usou o celular, mas veja como o celular, ele é ruim, mas ao mesmo tempo
1: é bom.
0: É bom. Essa criança sendo estuprada, acuada, ela e a irmã, elas não queriam contar para a mãe porque a mãe era muito brava. Se a mãe é brava, não vai acreditar, elas vão apanhar. Olha que situação. O que ela fez? Ela filmou o padrasto. Ela é uma gravação de 2 minutos e meio. E o que aconteceu? Elas mostraram a imagem para quem? Para a avó. E a avó levou para a delegada da mulher. Não é, André? Foi aqui na região metropolitana. Foi aqui na região metropolitana, a delegada da mulher, já eu lembro a cidade, aqui na região metropolitana. O que aconteceu? Imediatamente a delegada foi e prendeu esse elemento. Esse, eu vou chamar de elemento para não falar excremento. A delegada foi lá e prendeu. Então veja como são as coisas. A mãe extremamente brava, o que aconteceu com essas meninas? As meninas não contavam para a mãe tudo o que acontecia com elas.
1: Esse que é o grande problema, né? Decimar, você fechar o diálogo com seu filho, né? Lógico que pai e mãe precisa ser firme na hora que precisa ser firme, mas precisa ter o diálogo aberto. E quando os pais fecham o diálogo, isso é um problema. Imagina se essa menina não tivesse a avó, ou não tivesse a quem recorrer. Então dá importância, né, de você ter um diálogo mais próximo. Você que muitas vezes é separada ou cuida dos seus filhos, você precisa saber muito bem quem que você vai levar para dentro da sua casa, para não acontecer isso. E, então, exatamente essa questão que você falou. A tecnologia usada de forma responsável, ela é muito importante. O perigo hoje é que as nossas crianças estão sendo, quando os pais não têm o diálogo, alguém vai dialogar com essa criança. E quem normalmente é a internet, e atrás da internet, atrás daquele aparelho, tem um criminoso lá, esperando a criança.
0: Ô Rafa, eu sei que você é um político, já, apesar de ser jovem de tudo, mas é porque você começou muito menino, né?
1: Com 22 anos.
0: 22 anos foi eleito vereador.
1: Vereador.
0: 22 anos. Então, você, apesar de ser muito jovem, você já é muito experiente. E você é um político, não sei se eu não gosto muito de rótulos e tal, mas você é um político mais centro-direita, a gente percebe isso e tal. Mas você é uma pessoa inteligente que acaba mudando as ideias, porque hoje em dia até poste muda de lugar, que a CPFL vai lá e troca o poste.
1: Exatamente.
0: Até poste está trocando de. Então você muda de vez em quando de ideia. A gente sabe que tem aqui no Brasil, principalmente por parte da centro-direita e da direita, uma resistência muito grande quanto às big techs, quanto às redes sociais, a questão do controle dessas redes sociais. Não, nem, a palavra talvez não seja controle, talvez não seja... mas é preciso ter ferramentas, tá? Porque nós de rádio, nós de televisão, nós funcionamos dentro de um controle.
1: Exatamente.
0: Ora, se eu, de uma emissora de rádio, sou responsável por aquilo que publico, se eu, numa emissora de televisão, sou responsável por aquilo que publico, e detalhe, não sou eu o jornalista. Sou eu jornalista, eu dono da emissora. Eu,
1: com certeza.
0: Entendeu? Mas por que isso não acontece com o YouTube? Por que isso não acontece com o Instagram? Por que isso não acontece com o Facebook? Por que esses não têm o mesmo controle que eu sou obrigado a ter aqui na rádio? Por que esse pessoal dessas redes sociais não são obrigados a ter o mesmo controle que nós temos aqui na televisão?
1: Exatamente.
0: Desculpa, é que, veja bem, o pessoal da direita é contra o controle das redes sociais. Mas, veja,
1: nós precisamos ter.
0: É nessas redes sociais que mora o perigo contra nossas crianças, não é, Rafa?
1: É isso aí, Decimar. Você tem toda a razão. Porque quando nós falamos, por exemplo, de um Discord, o que é o Discord? O Discord é uma plataforma americana que ela não tem regulamentação nenhuma. Qualquer pessoa pode entrar, dependente da idade. Eles colocam lá, né, que precisa ser acima de 13 anos, mas qualquer pessoa, pode ser uma criança de 7, 8, coloca que tem 13 anos lá, vai, ela consegue ingressar. E dentro dessa plataforma, são várias salas, então, de diversos assuntos. Então, vamos falar lá sobre Campinas, aí tem uma sala só sobre Campinas. Vamos falar sobre... sobre festa, tem uma sala só sobre festa. E aí você tem as salas que são escondidas, que você só entra, né, sendo convidado, e se você pagar os donos dessas salas, que são os criminosos, aí você entra e lá tem vítimas que são obrigadas a se violentar. Então você coloca uma vítima atrás, né, ali na frente de todo mundo, atrás das telas, mas na frente de todo mundo, obriga ela a cortar o pescoço, se tirar sua própria vida, se automutilar. O estupro digital, né? O que a gente fala de estupro digital? Tem meninas hoje perdendo a virgindade usando tubo de desodorante, porque elas são obrigadas. E por que são obrigadas? Aí você vai perguntar, como é que essa menina chega a ser vítima disso? Essa criança, normalmente, ela usa uma plataforma de jogo, por exemplo, o Roblox, o Minecraft, o Fortnite e outras, né? Aí chega um cara que também entra, porque onde o criminoso vai buscar sua vítima? Vai buscar onde a criança está. Aí ele entra também no Roblox, só que ele fala que tem a mesma idade. Aí pega o WhatsApp dessa menina, começa a conversar, aí de repente ele manda uma foto sensual dele, mas não é dele, porque é um criminoso, é um pedófilo, ele tem um banco de imagens, e essa menina também se sente no direito e na privacidade, na segurança de mandar alguma coisa que ele pede. Então manda uma foto assim, manda um vídeo assim para mim, e de repente esse cara, ele começa a pressionar a menina, colocando a fidelidade dela em desconfiança. E aí a menina é obrigada, para provar sua fidelidade e seu amor por esse cara que ela nem conhece, não sabe nem quem é, pede senha de WhatsApp, pede senha de rede social, e aí o criminoso tem tudo aquilo que ele quer. Ele tem telefone do pai, telefone da mãe, do avô, da avó, dos amigos da escola. Aí ele fala assim: se você não fizer agora o que eu estou mandando você fazer, eu vou distribuir suas fotos, seus vídeos para todo mundo. Aí essa menina se fecha, essa vítima se fecha no mundo dela, e aí ela é obrigada a instalar o Discord, entrar na sala e ser violentada. E aí eu estou falando que, além desse criminoso que induziu essa menina a ser violentada, nós estamos falando de 1000 pessoas pagantes assistindo essa menina se violentar. Então, imagina a situação. E é muito difícil, Decimar. Recentemente, a doutora Lisandréia ligou para uma família, para a mãe de uma menina. Depois de várias investigações, graças a Deus nós temos aí pessoas infiltradas no Discord. A doutora Lisandréia ligou para a mãe da menina e falou: corre que a sua filha vai se matar. Ela falou: mas como vai se matar? Ela está aqui no quarto, ela está estudando. Entra lá correndo que ela vai se matar. Na hora que a mãe entrou, a menina estava com a faca no pescoço.
2: Meu Deus do céu.
1: E aí conseguiu salvar essa menina. Mas para você ter uma ideia, os nossos filhos pegam o celular, vai para dentro do quarto, fecha a porta, você está dando a possibilidade de ela conversar com 4 bilhões de pessoas, que são todos eles usuários de internet. Então, é muito preocupante. Então, você pai, você mãe, você precisa ter, além do aplicativo do controle parental, mas não pode ter a privacidade tecnológica entre pais e filhos. Você precisa, desse mais, pegar o celular do seu filho diariamente, saber com quem que ele está conversando, as plataformas que ele está usando, quem são as pessoas com quem ele está jogando. Isso é importantíssimo.
3: Criança e adolescente não podem ter privacidade. Não existe isso. Não existe isso. Privacidade para criança e adolescente, a palavra privacidade não pode existir com crianças e adolescentes. Em 2 minutos, eu volto a conversar com o deputado Rafa Zimbaldi. O Rafa Zimbaldi, que desenvolveu essa frente parlamentar, criou essa frente, que hoje não é mais uma frente parlamentar, hoje é uma frente gigante, né, que envolve jornalistas, nosso caso aqui, eu faço parte, tantas outras pessoas, que até agora, gente, foram 7, mais, muito mais. Aqui é um número que fechou ano passado, mas já tem mais de 750 vidas salvas, né, de crianças que poderiam se matar. Foram mais de 200 criminosos na cadeia. Isso fechou ano passado, mas já deve ter bem mais do que 200 criminosos. Né? Nós tivemos outros criminosos sendo presos. Mais de 200 estupros evitados e por aí vai. E por aí vai. Muita coisa que o deputado conseguiu, que a frente criada por ele conseguiu. Agora na Central, 9 da manhã, mais 16 minutos. Em 2 minutos eu volto a conversar com o Rafa, inclusive colocando aqui as perguntas dos nossos ouvintes. Mas agora uma coisa muito importante. 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
0: 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Eu estou recebendo aqui nos estúdios da Rádio Central o deputado estadual Rafa Zimbaldi. Hoje nós estamos conversando sobre o trabalho que ele desenvolve, não é? Prestando aí também, né? Claro, né? Ele está mostrando o trabalho que ele faz como deputado. Ele criou a Frente Parlamentar de Combate à Violência em Ambiente Digital contra Crianças e Adolescentes. E hoje é Dia Mundial de Combate à violência contra as crianças, Dia Mundial de Combate à Violência contra as Crianças. Bom, alguns números aqui que você já passou, Rafa, e eu gostaria de reforçar. Foram mais de 200 criminosos presos até o ano passado.
1: O ano passado. Esse ano já passa, viu? Já ultrapassa os 200.
0: Com certeza já temos mais.
1: Já tem, mas tem mais, tem em torno próximo de 300 já.
0: 300 bandidos presos, criminosos sexuais presos, tá? Até o ano passado, mais de 750 crianças foram salvas, vítimas salvas, crianças e adolescentes que foram resgatadas em situação de exploração e risco. Esse ano tem mais. Com certeza já passou.
1: Já passou de 1000.
0: Tá vendo? Foram mais de 200 estupros evitados. Por quê? Porque os pais, com o trabalho da frente parlamentar, os pais foram atrás, descobriram e conseguiram evitar esses estupros. Foram suicídios evitados. Muitos suicídios. Se somar, assim, levantar até agora, junho de 2026, são centenas de suicídios evitados.
1: Com certeza, com certeza. A cada dia, infelizmente, nós temos denúncias, né, e pessoas tentando tirar sua própria vida porque elas são obrigadas.
0: Tá.
1: Né, e como eu disse no bloco anterior, infelizmente, os criminosos incentivando, mandando essa criança fazer e outras pessoas assistindo.
0: E aí é que vem, muitas dessas crianças e adolescentes se sentem, além de obrigados a cometerem atentados, elas se sentem tão acuadas que elas próprias, por iniciativa própria, tentam atentados, tentam bombas ou matar alguém em escolas. Também você já tem um número de atentados a escolas evitados, de adolescentes que poderiam ter invadido escolas, explodido bombas ou matado colegas dentro dessas escolas?
1: Ô, Decimar, infelizmente, todos os ataques em escolas existentes que nós tivemos aí ao longo desses anos todos eles foram organizados dentro do Discord. E aí vem a questão do desafio, né? Então você é a vítima e aí o criminoso te obriga: você hoje você tem um desafio, hoje você vai matar o seu animalzinho. Hoje você vai bater numa pessoa em situação de rua, vai colocar fogo numa pessoa em situação de rua. Hoje você vai fazer o ataque em escola. E aí esse ataque é todo organizado. Você vai entrar, vai pegar uma arma do seu pai, você vai entrar com... Lembra da escola de Sapopemba? Que o rapazinho entrou com machadinha?
0: Com a machadinha.
1: Então, tudo isso, infelizmente, também é feito, que aí entra a questão do desafio, né? Aquele menino que matou o pai, a mãe e o irmãozinho de 3 anos de idade, tudo isso entra no desafio. Então, graças a Deus, nós conseguimos aí evitar mais de 40 ataques em escolas.
0: E outra coisa também, que as pessoas não ficam atentas a isso, mas como estamos vivendo um momento de... Eu tenho que falar, eu tenho que... Ah, mas vai colocar política no meio? Não é, eu tenho que colocar, não tem jeito, a gente não escapa disso. O ser humano é um ser político, todos nós, mesmo quem nega a política, negar a política é um ato político.
1: É verdade.
0: Olha o que eu estou falando, negar a política é um ato político, certo? Então todos nós somos políticos, né? Então está tendo, é triste dizer isso, mas tomara que isso acabe, eu estou muito esperançoso que isso acabe, está tendo esse fla-flu, está tendo aí, ou o cidadão é de um lado ou o cidadão é do outro. Mas peraí, por que eu não posso ser de um terceiro, de um quarto, de um quinto lado? Por que eu tenho que tomar partido? Por que eu tenho que ser ou do Lula? Eu não quero ser do Lula. Por que eu tenho que ser do Bolsonaro? Eu não quero ser do Bolsonaro. Eu não quero. Não quero. Então, eu posso ter essa opinião. Eu não quero ser do Lula. Eu não quero ser do Bolsonaro. Isso é eu que quero fazer isso. Eu quero ter uma terceira, uma quarta, uma quinta via, uma possibilidade. Eu estou falando isso porque há extremos, tá? Quando você pega o lado para a esquerda, você tem extremismo do lado esquerdo, um extremismo perigoso, né? Perigoso. Quando você tem um extremismo do lado direito, também é o caso do neonazismo.
1: Exatamente.
0: Né? Que é a extrema direita na raiz, como é o caso do que aconteceu na Itália, o caso do que aconteceu na Alemanha, de pessoas que não aceitavam a existência de gente diferente. Então, o que que é o nazismo? O que que é o neonazismo agora que a gente está observando, né? Que está acontecendo no mundo? É a pessoa que não aceita a existência de negros, não aceita a existência de homossexuais, não aceita a existência de judeus, não aceita a existência de ciganos e por aí vai, né? Querem uma raça branca pura ou coisa parecida. Pois bem. Você pensa, mas isso não está existindo mais, não existe mais desde 1945, 46. Pelo contrário.
1: Por incrível que pareça, existe.
0: Rafa, esse seu movimento já conseguiu acabar com movimentos e até mesmo com comércio de produtos neonazistas?
1: Exatamente. Nós fechamos quatro lojas. Quatro lojas. Decimar, a Polícia Civil do Estado de São Paulo está dando um grande exemplo para o Brasil. É, através do NOAD, né, que é esse núcleo de investigação a esses crimes, a doutora Lisandréia conseguiu desmobilizar muita coisa, graças a Deus. Para você ter uma ideia, né, além dessas quatro lojas neonazistas que foram desmobilizadas, nós também temos mais de 100 panelas, e o que, que é panelas? É as salinhas do Discord sendo investigadas.
0: Então, essas salinhas chamam panelas?
1: Panelas. Panelas, e o dono da panela é o paneleiro.
0: Tá.
1: E quanto mais vítima o paneleiro tem, mais líder ele é. E aí você vai falar assim para mim, ô Rafa, qual é o estereótipo, né? O que é o estereótipo? Qual é a aparência dessa pessoa? É o menino pobre da favela? É negro? Não. Nós temos filho desembargador, nós temos filho de pais ricos, nós temos filhos de delegados, filhos de juiz, filho de políticos. Então, nós temos, infelizmente, o crime, esse tipo de crime está em todo lugar, em todas as classes sociais.
0: Todo lugar.
1: Todo lugar.
0: Ô, Rafa, eu tô com números aqui que me impressionam. Eu quero falar mais sobre outras atividades suas, que eu sei que você faz. Evidentemente que isso aqui é muito importante, que atinge todas as famílias. Todas as famílias são atingidas pelo crime na internet, tá? Em cima das nossas crianças, tá? Mas é lógico que o Rafa desenvolve outras atividades. Mas números que me preocupam, Rafa. De cada 5 crianças entre 12 e 17 anos, tá? De cada 5, presta atenção, você que está em casa agora, ou você que está no trabalho, ou você que tem criança em casa, mãe, pai, vovó, atenção você que é avô, atenção você que é avó, presta atenção. De cada 5 crianças entre 12 e 17 anos, de cada 5, uma já sofreu violência sexual. Vou repetir. De cada 5 crianças de 12 a 17 anos, de cada 5, uma já sofreu violência sexual. Ou seja, se você é avó de 5 crianças, pode ter certeza que uma delas já sofreu violência sexual. Isso, se na sua família tem 10 crianças, duas já sofreram abuso sexual na sua família e você nem sabe disso. Sabe por quê? Porque 35%, ou seja, de cada 10 crianças, quase 4 não contam para ninguém o que sofreram.
1: Não contam.
0: Não é isso, Rafa?
1: Infelizmente não contam. Por medo. Por medo do agressor, por medo da pessoa, do criminoso, mas muitas vezes também não conta de medo dos pais ou da mãe não acreditar. Então existe uma insegurança dessa criança, dessa vítima em contar, porque vai falar, isso aí não é verdade, isso não é realidade, como aconteceu, né, ao caso que você citou aqui. Uhum. Essa menina, se ela não filmasse, com certeza ela não ia falar nem com a avó.
0: Tá. E ninguém acreditaria
1: por medo.
0: Também, então, né?
1: É, porque o criminoso, principalmente o pedófilo, ele é um cara super discreto. É um cara super discreto.
0: Acima de qualquer suspeita.
1: Acima de qualquer suspeita.
0: Esse, por exemplo, era um vigilante. Ele era um cara muito respeitado na comunidade por ser vigilante e tal.
1: É isso.
0: Aí quando... né? As crianças não contavam, as duas meninas não queriam contar, porque tinham medo dele, que ele tinha arma,
1: sim,
0: por ser vigilante, então tinha arma, e tinha medo da mãe, porque a mãe era brava, e ela precisou filmar e mostrar para a avó.
1: E se ela não tivesse o recurso da tecnologia para filmar, ela não ia contar nem para a avó.
0: Aí, Rafa, desculpa, mas tivemos essa semana um fato que me preocupou, que foi o seguinte: os senadores aprovaram um projeto legislativo, que chama, né?
1: Isso.
0: Que é o projeto que surge dentro do Senado, chama-se projeto legislativo, né? Então, eles aprovaram e não precisa nem da sanção do presidente.
1: É, do presidente da República, precisa da sanção do presidente do Senado.
0: Do Senado e tal. E esse projeto é...
1: chama decreto legislativo.
0: Decreto legislativo. Esse decreto, o que que ele faz? Faz com que a criança que foi estuprada... para conseguir interromper a gravidez, essa criança vai ter que provar que foi estuprada. Pois, ou seja, ela vai ter que passar... Pensa, a criança já foi estuprada, ela já engravidou do estuprador. Geralmente, na maioria dos casos, é pessoa da família.
1: Sim.
0: É pessoa muito pobre, muito próxima, muito da família ali. É? Pobre não, porque como você disse,
1: todas as
0: classes sociais, desde do mais rico ao mais pobre. E agora esse decreto vai obrigar essa criança a provar que realmente foi estuprada, ou seja, ela vai passar por um julgamento entre aspas da sociedade ou da família dela, para provar que foi estuprada, para poder interromper uma gravidez.
1: Agora você imagina o seguinte: essa menina, até o momento que ela vai descobrir essa gravidez.
0: Sim.
1: Porque vai levar meses.
0: Exato.
1: E aí...
0: é um outro problema.
1: É um outro problema. Como é que ela vai provar?
0: Uhum.
1: Como é que ela vai provar?
0: E tem outro problema também, porque depois de meses, aquele feto já é...
1: já está formado.
0: É um ser humano.
1: Um ser humano.
0: Aquele feto já é um ser humano. Que foi...
1: mas que coloca a vida também daquela criança em risco, né? Eu acho que eu tenho o meu posicionamento, eu sou contra o aborto, mas quando a gente vê situações como essa, né, de gravidez, de criança que engravida, do pai, do padrasto, do tio, do avô, não tem como.
0: Não tem como. Não tem como.
1: Agora, colocar uma criança numa situação que ela tem que provar
0: é
1: lamentável.
0: E tudo isso houve, né? A presidente da comissão é uma senadora chamada Damares. Tudo isso existiu. Essa discussão que foi feita em um minuto e meio, dois minutos, né? Que o presidente colocou em votação, que quem estiver a favor permaneça como está, e acabou. E tudo isso por causa de... ninguém pensou nas crianças. Não. Tudo isso por causa de política.
1: Exato.
0: Aquela briga de lulistas com bolsonaristas. E por causa dessa briga estúpida, imbecil, uma briga boçal de lulistas com bolsonaristas, nós tivemos a aprovação de um decreto. Decreto legislativo.
1: Decreto legislativo.
0: Que já tá valendo. Ou seja, vai dificultar essas crianças.
1: Só vou dar uma olhada se foi publicado já.
0: Tá.
1: Eu não tenho certeza, mas depois eu te passo a informação.
0: Lamentável. Lamentável que isso tenha acontecido. Enquanto, por um lado, você tem aqui essa frente parlamentar criada pelo Rafa para proteger nossas crianças, você tem, por outro lado, políticos que desprotegem as nossas crianças, como é o caso dessa senadora Damares e de outros que promoveram essa barbaridade lá no Senado Federal, no Senado da República. Eu fiquei muito triste com isso. Rafa, vamos falar agora sobre coisas que você tem feito, né? Além dessa espetacular frente parlamentar de combate à violência ambiental digital contra as crianças, ou seja, a violência contra as crianças na internet. Você que está ouvindo o programa, você prestou atenção? Você viu que suas crianças, seus netos, suas netas, seus filhos, né? Estão correndo sério risco aí pela internet? Você viu isso? Você prestou atenção nisso? Então é.
1: Se tiver alguma denúncia, pode entrar em contato conosco.
0: Isso que eu vou falar para. Isso é transmissão de pensamento. Ô Rafa, quem quiser saber mais desse trabalho, quem quiser saber mais dessa comissão, quem quiser fazer denúncia, fala para mim, como é que eu faço, como é que eu entro em contato com o Rafa Zimbaldi?
1: Bom, pode ser através das nossas redes sociais, né? @ Rafa Zimbaldi, Instagram, Facebook, TikTok, ou também através do nosso celular, do meu celular, que é o 19-99-757-5022.
0: Eu vou repetir o celular do Rafa Zimbaldi. Você pode passar a qualquer momento do dia, da noite, pode passar no feriado, que tem, o Rafa atende, que, né, o Eduardo que está aqui comigo atende, que a Sueli Matos, que, ó, o Eduardo, que a gente chama de japonês, que é meu amigo, irmão, o Eduardo, a queridíssima, maravilhosa Sueli Matos, enfim, a equipe que trabalha com o Rafa te atende, viu? É 997-57-5022. Na sequência eu converso mais com o deputado Rafa Zimbaldi, hein? Hoje, falando muito a respeito da vamos dizer assim, da proteção às nossas crianças. Mas antes, uma coisa muito importante que eu quero te falar aqui, ó. 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
0: 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Eu vou deixar uma pergunta aqui, ó. Eu vou deixar uma pergunta no ar. Aqui na Rádio Central para o Rafa Zimbaldi. Rafa, escuta aí, ó, vou deixar essa pergunta no ar para você, ó.
4: Bom dia, Decimar Leite, bom dia a toda a equipe da Central. Bom dia, Zimbaldi. Um prazer enorme conversar com você. A minha pergunta é: quando é que vão destruir a Discord? Essa ponta que faz com que todo o adolescente, a criança, fazem mal para bichos ao ar, com desafios. Discord, quando que ela vai ser desconectada? Um abraço, futuro prefeito.
0: Daí a Cristina, o Rafa responde na sequência.
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0: Na Rádio Central, nossos debates, eu tô tomando um café Moraes com meu querido amigo Rafa Zimbaldi, né? Tomando aqui um cafezinho Moraes com ele, é bom, hein? Bom demais, né? Aquele pessoal ali do Jambeiro.
1: Você precisa me levar no café Moraes, hein?
0: Vamos lá.
1: Vamos, você me leva?
0: Vamos,
1: eu quero, sim. Quero conhecer lá.
0: Vou combinar com o pessoal de manhãzinha, rapaz, lá no como chama lá no Jambeiro, hora que eles estão na torrefação, o Jambeiro inteiro fica com aquele aroma, sentindo aquele aroma, porque antes era na vila, era ali na Carlos de
1: na
0: Campos,
1: Vila Industrial, né?
0: Na Vila Industrial, lembra, antigamente era ali na Carlos de Campos, sim, na Vila Industrial, em frente àquela padaria Floresta, né? Aí eles mudaram agora aqui pro Jambeiro, tem aquele parque industrial gigantesco ali, né? Aquele
1: perfume. É muito bom.
0: Pelo amor de Deus, café Moraes é bom demais. Rafa Zimbaldi, a Cristina perguntando aí, quando é que vamos acabar com esse tal de Discord? Aí explica pra gente, primeiro o trabalho que você tem feito, né? E segundo, tem como acabar com essa rede social? chamada Discord?
1: Cristina, é tudo que eu mais gostaria que pelo menos tivesse a restrição ou a regulamentação, né, para que essas panelas, essas salas do Discord, no mínimo sejam investigadas e fechadas. Para você passar a ter uma ideia, né, chegou a ponto, Odessimar, de nós entrarmos em contato com o próprio Discord, dizendo, ó, esse crime está acontecendo lá. Aí a resposta do Discord foi, mas isso não fere as nossas regras, porque a responsabilidade é de cada um.
0: Meu Deus.
1: É a mesma coisa que você falou, né? Você é responsável por aquilo que você faz aqui na Rádio Central.
0: Mas o meu patrão também.
1: E seu patrão também.
0: Porque se eu falar algo aqui errado, se eu prejudicar alguém aqui dentro, se eu cometer um crime aqui dentro, o dono da rádio é corresponsável.
1: É isso aí. E por que essas plataformas não são? Então, Cris, eu quero dizer para você que você tem todo o meu apoio. Eu estou nessa luta já há bastante tempo, nós estamos aí trabalhando para que todas as pessoas que usam o Discord, elas sejam monitoradas pela própria plataforma, e que nós precisamos sim ter essa regulamentação o mais rápido possível. Né? Por mim, eu concordo com a senhora que deveria ser extinta essa plataforma ou, no mínimo, regrada.
0: Muito bem. Rafa, deixa eu mandar aqui um abraço, agradecer a todos que estão mandando perguntas, mas antes de colocar mais perguntas no ar pro Rafa Zimbaldi, né? Eu gostaria agora de falar sobre um outro assunto. Como deputado estadual, não é, Rafa? Você, além de criar leis, criar frentes parlamentares, como é o caso dessa, além de fazer parte lá da Assembleia de comissões, de criar leis, fazer parte de comissões, você tem também aquele trabalho de trazer obras, trazer verbas para as prefeituras aqui da nossa região. E fazendo ali um levantamento rápido, eu somei aí alguma coisa em torno de 100, cento e poucos milhões de reais que você conseguiu aqui para a nossa região?
1: Isso, Decimar. É aquilo que você falou, né? O deputado, além de propor leis, fazer esse trabalho que nós estamos fazendo aí pela vida das nossas crianças, também nós temos lá as emendas, né? As emendas, ela é um recurso que o deputado destina para os municípios. Então, para a região toda, passa de 100 milhões tranquilamente. Campinas, para você ter uma ideia, foram 77 milhões de reais.
0: Só para a cidade de Campinas?
1: Só para a cidade de Campinas.
0: 77 milhões de reais, se você...
1: Vou citar alguns aqui, se me permitir.
0: Vamos lá, coisas que você mandou para Campinas.
1: Hospital Boldrini.
0: Tá.
1: Hospital Mário Gatti.
0: Boldrini, Mário Gatti receberam verbas.
1: A Unicamp. PUC.
0: Hospital da PUC.
1: Maternidade Campinas.
0: Aliás, gente, um parênteses aqui. Rafa, eu quero agradecer porque nós fizemos aqui na Rádio Central uma campanha. O André, você já trabalhava comigo, André, já trabalhava comigo quando nós fizemos aqui uma campanha para salvar a maternidade. O que aconteceu? A maternidade, ela vivia praticamente do SUS.
1: Sim.
0: E tinha pouca coisa particular. Para viver somente do SUS, não é? O hospital quebra. Porque o SUS paga menos do que o custa um parto. Né? Então, eu não sei valores assim, mas imaginemos que um parto custe 10 mil reais, sei lá, e o SUS manda 4, 5. E aí a antiga administração foi, segurava daqui, segurava dali e tal, até que não aguentou mais e quebrou.
1: É verdade.
0: Quebrou. Aí, Rafa, veio a sua intervenção, juntamente com Dom Miller, que é o nosso arcebispo.
1: Isso,
0: né? E vocês, através dessa união aí de forças, né? Vocês conseguiram, como o senhor José Eduardo Mesquiate, que na época era o vigário geral aqui de Campinas, então você, Rafa, o Monsenhor Mesquiate, Dom Miller, que é o nosso arcebispo,
1: Vocês doutor Antônio Celso, na época.
0: Que era do hospital.
1: Agora é o doutor Aguinaldo.
0: Isso.
1: Também, belo gestor.
0: E você conseguiu trazer, além de uma verba do Estado, juntamente com essas pessoas que eu falei, vocês conseguiram salvar, resgataram a nossa maternidade com essa união da maternidade com o hospital da PUC. Então agora a PUC administra, né, o hospital da PUC, a própria PUC administrando o hospital da maternidade. Mas precisava de uma verba e você conseguiu essa verba para salvar, para não fechar as portas da maternidade.
1: Quem não nasceu na maternidade de Campinas, né? Eu nasci lá, você nasceu também não?
0: Eu vim de Minas,
1: né? Ah, é verdade, você é mineirinho.
0: Mineiro.
1: Mas, ó, dificilmente... Você tinha outros hospitais aqui à época, mas... grande parte da população de Campinas, quem nasceu em Campinas, nasceu na maternidade. É um baita hospital, sempre foi uma referência em Campinas e na região metropolitana, né? Então, era uma pena, né, a forma como estava a maternidade. Agora eu vi uma reportagem, eu não sei se no Instagram, essa semana aqui, que já vão fazer toda a revitalização da maternidade de novo, vão fazer um retrofit, vão fazer investimento lá.
0: A primeira coisa,
1: tem uma bela administração.
0: Assim que eles assumiram, eu sei disso, porque eu tive que acompanhar uma paciente lá dentro, ficar dois dias lá dentro, assim, acompanhando uma paciente. Assim que eles assumiram que houve a vinda da verba que você conseguiu, que eles conseguiram salvar, eles reformaram uma parte que era urgente essa reforma.
1: Sim.
0: Tá? Bem ali do lado onde ficam os apartamentos. Ali eles fizeram uma reforma. E agora, aí conseguiram a sala deles lá de cirurgia. É um negócio espetacular. A UTI, as salas de cirurgia são espetaculares. E agora, como você está falando, vai haver a reforma da parte da frente, da fachada, que também é importante.
1: É importante. Não é porque é público, tem que ser ruim, né?
0: É.
1: E uma coisa que está ajudando também bastante as instituições, e que, graças a Deus, eu tenho participação disso, foi a aprovação que nós fizemos na Assembleia Legislativa para o SUS Paulista. O que é o SUS Paulista? Infelizmente, aquilo que você falou do SUS, Sistema Único de Saúde, ele é bancado pelo governo federal.
0: Uhum.
1: E aí ele paga muito pouco
0: para
1: o hospital. Aí o governador Tarcísio, junto com a Assembleia Legislativa, foi proposto o SUS Paulista. O que é o SUS Paulista? Paga até 400% a mais.
0: Isso.
1: Né, de repasse para essas instituições. Isso foi a salvação das Santas Casas do Estado de São Paulo e os hospitais filantrópicos. Então, hoje, graças a Deus, nós conseguimos aí, grande parte das Santas Casas estão com a saúde financeira em dia ou praticamente em dia por conta do SUS Paulista, que foi um investimento de 6 bilhões de reais por ano.
0: Isso partiu do governo de São Paulo, mas precisou da aprovação do deputado Rafa Zimbaldi, precisou da aprovação da Assembleia do Estado, e houve essa aprovação. Então, hoje, todos os hospitais públicos, né, eles, quando recebem uma verba do SUS, recebem mais 400% do Estado de São Paulo.
1: Para você ter uma ideia, só fazer um parênteses aqui, se me permite, sabe quanto o SUS federal paga numa consulta?
0: Não.
1: De 5 a 10 reais.
0: Então, um médico recebe de...
1: O médico não. A instituição.
0: O hospital recebe de 5 a 10 reais por uma consulta.
1: Por uma consulta.
0: Do SUS.
1: Imagina o seguinte, 5, 10 reais, se o paciente ficar lá 40 minutos,
0: sim,
1: né? Não paga energia.
0: Não.
1: Não paga o ar-condicionado, não paga...
0: O hospital tem que pagar energia, ar-condicionado e o médico.
1: E os insumos.
0: E os insumos. Ou seja, não dá...
1: Os insumos não são baratos.
0: Não dá 10% do custo do hospital. O que o SUS paga para um hospital não dá 10% do custo.
1: Exatamente. Então, assim, hoje o SUS é uma grande referência no mundo todo.
0: Claro.
1: Mas precisa, né, precisa de uma atenção maior do governo federal.
0: Então, vamos lá. Boldrini, Maternidade, Hospital Celso Pierro, todos esses receberam verbas do deputado Rafa Zimbaldi.
1: Padre Haroldo, Instituto Padre Haroldo, que é a comunidade APAI.
0: A nossa APAI aqui em frente à Rádio Central?
1: Sobrapar.
0: Sobrapar. Para quem não sabe, gente. Então, vamos lá. O Padre Haroldo. O Instituto Padre Haroldo aqui em Campinas trata dependentes químicos, tá? E tem referência mundial, tá? Na, digamos, não vou chamar cura, mas é cura, na cura da doença da dependência de drogas. O Padre Arruda é referência mundial. Você falou da Sobrapar, muita gente conhece, mas para quem não conhece, o que a Sobrapar faz? É um hospital que tem ali perto do Hospital Boldrini, ali na região da Unicamp. Esse hospital trata crianças que nasceram com fenda palatina, que nasceram com lábio leporino, que nasceram com um buraco entre o nariz e a boca, que é a fenda palatina. E nasceram com deformidades no rosto. É hospital referência no mundo também.
1: No mundo. Aliás, é um dos únicos hospitais do mundo.
0: E é gratuito.
1: Gratuito, 100% gratuito.
0: E você conseguiu uma verba para isso.
1: E não é só as pessoas que nascem com deformidade, mas também acidentados. Acidentados. Todo tipo de cirurgia crânio-facial é uma referência. Eu sempre pego isso como exemplo.

0: estávamos lá anunciando uma emenda. Tinha lá uma criança do Iraque, de 8 anos de idade, que estava tendo um confronto civil, e estourou uma bomba e pegou no rostinho dela.
1: Oh, meu Deus.
0: Ela saiu do Iraque, veio para Campinas para ser tratada aqui, e o Dr. Castro, que fez a cirurgia, se eu não me engano, foi, graças a Deus, foi um sucesso, e hoje a criança está salva graças a Sobrapar. Esse é um dos exemplos. Então, você imagina uma criança para sair lá do Iraque, sair de outro país, vir para cá, é uma grande, e é um orgulho para a cidade de Campinas ter um hospital como esse, né, Decimar?
1: Eu quero muito trazer a doutora Vera. Eu quero trazer a família Raposo do Amaral aqui. Eu quero trazer mãe e filho. Vou pedir para você.
2: São dois filhos.
1: São dois filhos.
2: São dois filhos.
1: Tem um que faz um trabalho também lá no meio da floresta, lá, enfim. Ó, eu quero, por favor, Eduardo, por favor, Rafa, eu quero que vocês me ajudem. Eu quero trazer a família Raposo do Amaral aqui no programa para falar do Hospital Sobrapar, que recebeu verba do deputado Rafa Zimbaldi. Na sequência, faço mais perguntas para o Rafa. Eu sei que ele tem compromissos hoje aqui na nossa região, mas me dá só mais um minutinho, agora 10 da manhã. 10 em ponto.
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1: Eu estou recebendo aqui o Rafa Zimbaldi no programa Show da Manhã da Rádio Central. Nós estamos falando aí sobre as verbas que o Rafa conseguiu aqui para a nossa região metropolitana de Campinas. O Rafa também houve de nossa parte um pedido que nós fizemos a você, e você interveio junto ao nosso governador Tarcísio. Porque é o seguinte, o Tarcísio de Freitas estava um pouco incomodado à época com a direção da Unicamp. Havia ali entre eles ali uma rusga e tal, e o Tarcísio queria fazer com que o hospital de Sumaré, digamos assim, fosse, entre aspas, terceirizado, fosse tocado por alguma empresa, fosse tocado por alguém e tal. Só que o hospital de Sumaré tinha sido eleito o melhor hospital público do Brasil por causa da administração.
0: E foi de novo, viu?
1: Foi de novo.
0: Foi de novo agora, se eu não me engano, semana passada, semana retrasada, já foi eleito o melhor de novo do Brasil.
1: Isso, e o Tarcísio queria tirar a Unicamp de lá, a administração da Unicamp de lá. Só que a gente sabe que tem a questão política e tal, só que o bom político, ele não pode ser radical, né? Ele tem que aceitar. Bom, a Unicamp está fazendo um belo trabalho no Hospital de Sumaré. E aí você, eu pedi muito, nós pedimos muito a você, para você conversar com o Tarcísio, e ele manteve a Unicamp lá dentro. E aí, ó, já é a segunda vez que o Hospital de Sumaré é eleito o melhor hospital público do Brasil.
0: Pois é, Decimar, o hospital é uma referência. Aliás, a Unicamp é uma grande referência, né? É um orgulho para todos nós. É que às vezes, né? Qual que é o problema? Existe muita contaminação. Nós sabemos que muitas vezes de estudantes, por parte de estudantes, o viés de alguns professores, o viés mais de esquerda, posicionamento político.

0: Agora, isso não pode depreciar, né, o atendimento que a Unicamp faz. A Unicamp sempre foi uma referência e é um orgulho aqui para Campinas, um orgulho para todo o Brasil ter uma universidade e alguns hospitais, né? Nós estamos falando aqui do HC da Unicamp, nós estamos falando do CAISM, que é um hospital referência da mulher, nós estamos falando do Hemocentro, do Gastrocentro, do IOU. Então, assim, é uma grande referência e o hospital de Sumaré, que sempre foi muito bem administrado lá, o doutor Maurício é o superintendente lá, um grande amigo também, e aí nós conseguimos mostrar para o governador que o hospital precisava, a nossa população, a nossa região precisava e continua precisando da Unicamp.
1: Muito bem, nós tivemos muitas coisas que pedimos para o Rafa, e eu gostaria aqui, Rafa, de agradecer a você, agradecer ao Eduardo, agradecer a Sueli, porque são centenas de ouvintes aqui da Rádio Central que, de uma maneira ou de outra, agradecem, né, a sua intervenção. Você interveio, nos ajudou muito em várias coisas que aconteceram, não só em Campinas, mas Valinhos, Sumaré, Hortolândia. Você tem ajudado muito aqui, citando algumas coisas aqui, ó. Nós tínhamos na cidade de Hortolândia, né, algumas praças que estavam abandonadas foram totalmente retomadas. Nós tínhamos também na cidade de Valinhos um problema lá no centro de saúde. Você conseguiu intervir e nos ajudou muito. Eu estou citando alguns aqui, tá?
0: Santa Casa de Valinhos.
1: Muito obrigado. Muito obrigado por você ter ajudado nossos ouvintes lá. Mandar um grande abraço aqui para o Wagner, lá da Eletrolar. Sabe a Eletrolar ali, aquela loja que conserta eletrodomésticos ali perto do Viaduto Cury?
0: Sei.
1: Famosíssima. Essa loja está lá, olha, há uns 50 anos ou mais. A Eletrolar está ali. E o Wagner mandou para a gente aqui um vídeo daquela rua, ali naquela região ali da Ponte Preta, atrás da Ponte Preta, ligando até a Rua Proença. Sabe aquela rua onde passa o ônibus ali?
0: Sim, sim.
1: A rua que passa atrás do estádio mesmo, né? E ali um matagal tremendo. A Sueli já entrou em contato com o Wagner e já vão entrar em contato lá para resolver, para tentar resolver junto aqui ao Departamento de Campinas, que cuida disso, porque tá, sabe ali aquela rua que sai, né? Atrás ali do campo da Ponte Preta, a Rua Afonso Pena, a Rua Doutor Quirino e também a Rua Afonso Pena. Doutor Quirino, né? Ela atravessa ali, sai do centrão e ela vai até o fundo do campo da Ponte Preta. Então, toda aquela região ali, um matagal, e a Sueli já entrou em contato. Então, essas coisas.
0: E vamos cuidar bem ali no entorno do campo da Ponte Preta, né?
1: Pelo amor de Deus, cuidar, né?
0: A nossa macaquinha, né?
1: Porque pelo menos isso, né? Eu vou fazer. Eu ainda vou perguntar, o dia que eu tiver uma condição de encontrar com o presidente da Ponte Preta, né? Faz tempo que eu não o vejo, aliás, eu vi já faz um bom tempo com o presidente, que é o doutor Torrano. Vou perguntar para ele: doutor Torrano, o que deu na cabeça do senhor? Foi presidente aqui, foi né, o administrador do Fórum de Campinas, um juiz renomado nacionalmente, né? Professor universitário, que deu na cabeça do senhor de ser presidente da Ponte Preta, doutor Torrano? E foi vivendo a pior crise da história da Ponte Preta.
0: Pois é, e não tá sendo muito elogiado pelo pessoal do conselho, pela torcida aí. Não tá indo muito bem, não.
1: Não, passando por processo na justiça. Olha, doutor Torrano de Deus. Mas é isso, a Ponte Preta vai se recuperar, como sempre se recuperou.
0: Deus quiser.
1: Sempre se recuperou. Assim como o Guarani está indo muito bem, né? Parabéns, o Guarani tá indo muito bem e em breve voltando, não duvido não, em breve vai voltar para a Série B. Rafa Zimbaldi, meu agradecimento por tudo que você tem feito para os nossos ouvintes, e são dezenas e dezenas e dezenas de ouvintes aqui, centenas diria eu, que você tem ajudado. Talvez Uma pequena ajuda que você dá a um ouvinte, aí o pessoal fala, mas deputado estadual, ele tinha que estar cuidando de coisas maiores. Não. Às vezes um pequeno problema para você é um problema gigantesco para uma outra pessoa.
0: Verdade.
1: E você tem ajudado. Quero agradecer a você e a todos do seu gabinete que estão sempre dispostos a nos ajudar, viu, Rafa?
0: Sueli é o nosso anjo da guarda, viu? Ela é um grande braço lá no gabinete. Mas obrigado, viu, Decimar, pela disposição. Agradecer todos os ouvintes. Mais uma vez, reassumir o nosso compromisso com a nossa cidade de Campinas, com toda a nossa região metropolitana, colocando o nosso mandato à disposição e convidando as pessoas que ainda não conhecem muito o nosso trabalho, conhecer através das redes sociais. Que Deus abençoe, Decimar, e não esqueça de colocar o nome da família Zimbaldi nas orações também lá na Desatadora dos Nós.
1: Agora, já vou colocar o seu nome e nome de toda a sua família, tá?
0: Então, obrigado.
1: Um abraço, viu, Rafa? Tudo de bom para você. Deus te abençoe. Eduardo, Deus te abençoe também. Muito obrigado. Conversamos aqui nos debates da Rádio Central com o Rafa Zimbaldi. E que bom, né, poder receber o Rafa aqui. Ô, Rafa, você sabe que você tem esse compromisso, né? Você sabe que você vai ter que voltar aqui.
0: Não tenha dúvida.
1: Daqui a alguns dias eu vou te convidar de novo para você voltar aqui nos estúdios da Rádio Central. Combinado, Rafa?
0: Combinado, fechado. Obrigado, então, viu, Decimar?
1: Um abraço. Transmito um abraço para a família toda. E para o seu pai.
0: Com certeza.
1: Depois eu quero falar com ele, tá sobre bom, aquele outro assunto lá. Tá bom? Tá bom. Um abraço pro grande Salvador Zimbaldi. Foi deputado federal, pai do nosso Rafa Zimbaldi. Muito bem, aqui na Rádio Central, no nosso debate, gente, vem aí o momento da oração. Maravilhoso momento, lindo, lindo, lindo momento da oração. Mas antes, eu preciso trazer aqui uma informação. Uma prestação de serviços aos ouvintes da Rádio Central.
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0: 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Mais de 40 mil pessoas reunidas. Na maior corrente de orações do Brasil. Pelo telefone, pelo WhatsApp, pelo rádio AM870 e no canal do YouTube Decimar Leite. Estamos reunidos em nome do Pai.
1: Em nome do Filho.
0: Em nome do Filho.
1: Em nome do Espírito Santo.
0: Em nome do Espírito Santo.
1: Estamos aqui.
0: Que São Frei Galvão abençoe a família.

0: irmão e irmã, devoto e devota do nosso primeiro santo brasileiro, Frei Galvão. Eu, Padre Armênio, capelão do Mosteiro da Luz, te desejo que nosso Senhor Jesus Cristo e Nossa Senhora, a Imaculada Conceição, e Santo Antônio de Santana Galvão estejam hoje e todos os dias de tua vida ao teu lado para te proteger, dentro de ti para te conservar, à tua frente para te guiar, ao teu lado para te guardar e acima de ti para te abençoar. Que desça sobre você, sua família e todo o nosso povo brasileiro, pela intercessão de Santo Antônio de Santana Galvão, as bênçãos de Deus Todo-Poderoso, o Pai, o Filho e o Espírito Santo. Amém.
1: Eu consagro a Nossa Senhora Aparecida, Rainha e Padroeira do Brasil, a minha família, a família do André Pereira, a sua família, a família central. Eu consagro a Nossa Senhora Aparecida, na voz do Padre Vitor Coelho de Almeida.
2: Santíssima, que em vossa imagem milagrosa de Aparecida espalhais inúmeros benefícios sobre o Brasil. Eu, embora indigno de pertencer ao número dos vossos servos, mas desejando participar dos benefícios da vossa misericórdia, prostrado a vossos pés, consagro-vos o entendimento, para que sempre pense no amor que mereceis. Consagro-vos a língua, para que sempre vos louve e propague a vossa devoção. Consagro-vos o coração, para que depois de Deus vos ame sobre todas as coisas. Recebei-nos, ó Rainha incomparável, no ditoso número dos vossos servos. Acolhei-nos debaixo da vossa proteção. Socorrei-nos em nossas necessidades espirituais e temporais, e sobretudo na hora da nossa morte. Abençoai-nos, ó Mãe Celestial, e com vossa poderosa intercessão, fortalecei-nos em nossa fraqueza, a fim de que, servindo-vos fielmente nesta vida, possamos louvar-vos, amar-vos e render-vos graças no céu, por toda a eternidade, assim seja. Pela intercessão de Nossa Senhora Aparecida, Rainha e Padroeira do Brasil, a bênção de Deus Onipotente, Pai, Filho e Espírito Santo, desça sobre vós e permaneça sempre. Amém.
1: Separe o seu copo com água. Vem aí a poderosa, milagrosa bênção da água. 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
1: Água. Que a água seja um remédio para sua vida espiritual. Na voz do Padre Antônio Maria, a milagrosa bênção da água.
7: Agora nós vamos pedir a Deus que abençoe a nossa água. A água que eu tenho aqui e a água que você tem aí. Senhor Deus Todo-Poderoso, fonte e origem de toda a vida, abençoai esta água que vamos usar com confiança para implorar o perdão dos nossos pecados e alcançar a proteção da vossa graça contra toda doença e cilada do inimigo. Em nome do Pai, do Filho e do Espírito Santo. Amém. Lavai-nos, Senhor, de todo mal. Amém.
1: Graças a Deus. Ó, amanhã eu tô te convidando, e não só para hoje, para amanhã, para domingo, as missas da Paróquia Bom Jesus. Missas maravilhosas. Sabe por quê? Porque a Paróquia Bom Jesus é diferente. Lá você é acolhido, lá você é recebido com amor, com carinho. E o Padre Rodrigo Oliveira tá na linha com a gente, direto da Paróquia Bom Jesus, para convidar para as missas e também para nos abençoar. Padre Rodrigo Oliveira, que prazer receber o senhor aqui no nosso show da manhã. Bom dia, Padre Rodrigo.
8: Bom dia, Decimar, que Deus te abençoe. E um bom dia também a todos os ouvintes da Rádio Central. que nesta manhã de Corpus Christi, a paz do bom Jesus, o amor de Maria esteja bem presente na vida e na família de todos. Olha, eu quero dizer a você que está aí do outro lado do rádio, nesta manhã de Corpus Christi, você tem olhado para a sua vida? Você tem se sentido cansado, cansada de sofrer? Talvez você é uma pessoa que tem passado por tantas lutas, mas as pessoas, né, seus familiares não conseguem entender, compreender o tamanho da sua dor. Mas eu quero dizer para você, meu amigo, minha amiga, Deus não desistiu de você. Escute bem isso. Deus não desistiu de você. Por isso eu te convido a participar das missas de cura, de libertação e exorcismo comigo, Padre Rodrigo Oliveira. Amanhã, sexta-feira, gente, estaremos rezando pela libertação das famílias. E há uma graça esperando por você, uma bênção preparada por Deus para a sua vida e para a sua família. E eu quero dizer aqui nesta manhã, com todas as letras, chegou o tempo da sua vitória. É amanhã, sexta-feira, às 9 da manhã, primeira missa, e às 7:30 da noite, a segunda Santa Missa. 9 da manhã e 7:30 da noite. E eu peço que você anote aí o endereço da paróquia Bom Jesus. É Avenida Carlos Lacerda, 226. Avenida Carlos Lacerda, 226, no Jardim Santa Lúcia, em Campinas. Minha gente, esta é a mesma avenida do terminal de ônibus da Vila União. Então esteja presente nas missas de amanhã, leve a chave da sua casa para ser abençoada e a sua família vai tomar posse da bênção de Deus.
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0: Nós vamos agora rezar, minha gente, nós vamos formar uma grande corrente de preces. Vamos falar com Deus. Senhor bom Jesus, que nesta manhã de Corpus Christi, eu peço que a tua bênção, a tua graça, alcance as famílias. Senhor Jesus, dá-nos paz e muita luz. Em nome do Pai, do Filho e do Espírito Santo. Amém. Fiquem ligados aqui na Central, no Show da Manhã com Decimar Leite. Fiquem com Deus e até amanhã neste mesmo horário.
1: Se Deus quiser, amanhã também às 6 horas da manhã, Amanhecer da Fazenda com meu querido amigo e irmão, Padre Rodrigo Oliveira. Alô, Padre Rodrigo, meu amigo e irmão. Bom dia, que Deus te abençoe, viu? Gente, eu quero que você pare um pouquinho o que você está fazendo. Um pouquinho só, tá? Eu quero que você escute. O nome dessa pessoa que mandou mensagem para mim é Antônio Rogério Pereira, tá? O Antônio Rogério, gente, não estava enxergando e não estava conseguindo dirigir mais. Conta pra gente, Antônio Rogério.
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1: 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Ave Maria. Poderosa Ave Maria na voz do padre Geraldo Azevedo, fundador da Rádio Central.

0: A fé valoriza as nossas ações. Tudo que é feito com fé tem um mérito grande na vida da gente. Deus não olha o que fazer. Quantia para Deus não interessa, ele é infinito. O bastante para Deus não interessa, ele é infinito. Tudo que vem de fora não acrescenta e nem tira nada de Deus. Então, o que valoriza as nossas ações não são as grandes horas que fizemos, as grandes obras, mas como fizemos com fé.
1: E que São Francisco de Assis nos proteja contra a guerra. A oração pela paz. De São Francisco de Assis.
2: Senhor, fazei de mim um instrumento de vossa paz. Onde houver ódio, que eu leve o amor. Onde houver ofensa, que eu leve o perdão. Onde houver discórdia, que eu leve a união. Onde houver dúvida, que eu leve a fé. Onde houver erro, que eu leve a verdade. Onde houver desespero, que eu leve a esperança. Onde houver tristeza, que eu leve a alegria. Onde houver trevas, que eu leve a luz. Mestre, fazei com que eu procure mais consolar que ser consolado, compreender que ser compreendido, amar que ser amado, pois é dando que se recebe, é perdoando que se é perdoado, e é morrendo que se vive para a vida eterna.
1: 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A oração milagrosa de Nossa Senhora, desatadora dos nós.
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1: Virgem Maria, Mãe de Jesus, que nunca deixa de nos amparar e vir em nosso socorro, e a quem Deus encarregou de desatar os nós da vida de seus filhos aflitos, em suas mãos não há nó que não poderá ser desfeito. A senhora conhece nosso desespero, nossa dor. Volte seu olhar sobre nós. Veja o emaranhado que há em nossas vidas, o quanto estamos amarrados por estes nós. Mãe, por sua graça intercessora junto a seu filho Jesus Cristo, ninguém, nem mesmo o maligno, poderá nos tirar do seu precioso amparo, porque confiamos à senhora os nós e nossas vidas. Receba em suas mãos os nós que nos amaram e humildemente pedimos: desata esses nós para a glória de Deus e para todos sempre. Que todas as dificuldades sejam superadas, que todas as barreiras sejam derrubadas, que todos os caminhos sejam abertos e que surjam todas as oportunidades de bem a nós reservadas por Deus. Humildemente pedimos que ninguém tenha força e poder de nos prejudicar, que nada tenha força e o poder de interferir em nossa vida, em nosso trabalho e principalmente em nossa saúde. A senhora é nossa esperança, consolação e força. Ouça nossa súplica, nos guardando, nos guiando, nos protegendo, ó seguro refúgio. E à senhora seremos profundamente gratos, a seu filho Jesus Cristo eternamente gratos. Divino Pai eterno, obrigado por tantas graças, milagres que o Senhor nos concede aqui, nesse horário, todos os dias, pela intercessão de Nossa Senhora, desatadora dos nós. Padre Reginaldo Manzotti, bom dia, Padre Reginaldo.
4: Bom dia, queridos filhos e filhas, deste feriado de Corpus Christi, festa do corpo de Deus. Hoje é feriado católico, nas igrejas, nas dioceses, as ruas se enfeitam para receber Jesus, presença real na Eucaristia. Então, mais do que nunca, rezemos. Se você quiser, acesse o site www.padrereginaldomanzotti.com.br e neste feriado, mande as suas intenções para Corpus Christi. Pai, Filho e Espírito Santo, amém. Jesus amado, que tendo voltado para o Pai, quis sempre estar conosco. E nós cremos, Senhor, nesta manhã, que nossos olhos se abriram sob o teu olhar vigilante. Nossos primeiros passos foram dados sob o vosso olhar vigilante. Tudo o que fizermos hoje, Senhor, estará sobre o vosso olhar vigilante. Cremos, Senhor, que estás no meio de nós. Cremos e professamos que nos acompanha a cada instante e em cada momento. Mas temos a certeza plena da vossa presença real na Eucaristia. E é por isso, Senhor, que nesta manhã vos adoramos e proclamamos. Graças e louvores se deem a todo momento ao Santíssimo e Diviníssimo Sacramento. Jesus Eucarístico, nesta semana eucarística, venho colocar confiante no início desta manhã minha prece, meu clamor, meu pedido. Aceita, Senhor, o que o meu coração eleva em oração. Jesus Eucarístico, que dissestes, o que peçais ao Pai em meu nome, Ele vos dará. É por isso, Senhor, que nesta semana eucarística, eu clamo, ó Santíssimo Sacramento, em vosso nome, me conceda esta graça. Jesus, eu clamo no início deste dia, coração eucarístico de Jesus, em vós confiamos. Libertador de nossos males, em vós confiamos. Remédio eterno, em vós confiamos. Socorro dos enfermos, em vós confiamos. Jesus Eucarístico, nunca seremos dignos daquilo que esperamos alcançar, mas pedimos incessantemente, atenda-nos na vossa misericórdia. Amém. Graças e louvores se deem a todo momento ao Santíssimo e Diviníssimo Sacramento. Um ótimo dia, sob o olhar vigilante de Jesus Eucarístico.
1: Graças a Deus.
4: Amém.
1: Amém, amém, amém. Amém. Direto de Curitiba, o Padre Reginaldo Manzotti. Ó, para um pouquinho só o que você está fazendo nesse momento da oração, para só um pouquinho. Eu queria falar algo muito sério com você. Existe uma pomada que tira a dor e que, a partir desse momento, você nunca mais vai precisar tomar remédio, porque você só vai usar essa pomada chamada Puri Ervas.
5: Oi, bom dia. 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Graças a Deus, deu tudo certo, foi perfeito. 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É maravilhoso.
1: Que perfeição. Ô, Everton, que maravilha isso, né? A pessoa consegue tirar a dor com a mão usando o creme por ervas, Everton.
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1: mais milagroso padre do Brasil. Milagres espetaculares, histórias simplesmente inacreditáveis do padre Donizete. Padre Donizete, da cidade de Tambaú, nascido em Minas Gerais, na cidade de Cássia, Minas Gerais, ele nasceu no dia 3 de janeiro de 1882 e faleceu no dia 16 de junho de 1961. Agora, no próximo dia 16, na próxima terça-feira, se encerra agora na outra, a festa do Padre Donizete. Cada história que você nem acredita. Por isso que é milagre. Por isso que é milagre. Quer ver, ó, lá em Tambaú, um enorme incêndio na igreja de Santo Antônio. O André teve lá agora essa semana. Tudo ardeu em chamas. Adivinha, André, a única coisa que sobrou: a imagem de Nossa Senhora Aparecida, pertencente ao padre Donizete. Ele tinha uma imagem de

0: só ficou a imagem de Aparecida, a imagem que ele levou para lá. Dá para acreditar? Tinha uma mulher perturbada, tinha perturbações mentais. Ela era agressiva, muito perturbada. Ela era tão perturbada, mas tão que ela era acorrentada. Ela tinha de viver acorrentada, porque senão ela matava pessoas. De tão forte, sabia disso, André? De tão forte, de tão agressiva. O problema mental dela era tão forte que ela agredia as pessoas. Pois bem, levaram essa mulher na casa paroquial. O padre Donizete deu uma bênção para ela. E imediatamente ela voltou à lucidez. Imediatamente voltou a ser uma pessoa sem perturbação. São alguns dos milagres do padre Donizete Tavares de Lima. Final do programa. Estaremos de volta amanhã, sexta-feira, a partir das 6 horas da manhã, o padre Rodrigo Oliveira, e a partir das 7 horas da manhã, o show da manhã comigo, André Pereira. Até amanhã, viu, André? Se Deus quiser, bom descanso, né, André? Assim como eu, vamos descansar, aproveitar aí esse feriadão para descansar, não é? Então amanhã, hein? Espero você, minha amiga, espero você amanhã, se Deus quiser e ele adquirir, aqui, ó, na Rádio Central e no canal do YouTube. Canal do YouTube, é só colocar meu nome lá, Decimar Leite. Amanhã, a partir das 7 da manhã. Tchau, gente! 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

0: Brasileiro da Série C. Guarani e Caxias se enfrentam no estádio Brinco de Ouro da Princesa. O Bugre, que é líder da competição, 18 pontos, 9 jogos com 5 vitórias, 3 empates e 1 derrota. O Guarani marcou 20 gols e sofreu 7, saldo de 13, aproveitamento de 66%. Guarani, que vem de uma goleada 5-0 contra a equipe do Amazonas. E o João Paulo, camisa 10 do Bugre, marcou um gol de pênalti e ele fala que está muito feliz com o gol que ele marcou, a vitória do Bugre, e já projeta a sequência da Série C para o Guarani.
1: Primeiramente, agradecer a Deus, né, pela vitória, feliz pelo gol, pela vitória de todos. É uma vitória de muito trabalho, muito esforço. A gente vem trabalhando no dia a dia muito forte, procurando melhorar cada treino, cada jogo, para estar acontecendo esses resultados. Independente de quem faça o gol, mais importante é o Guarani estar vencendo. Agora é manter o foco, com humildade sempre, que é o que a gente prega no nosso dia a dia. É trabalhar forte para primeiramente classificar e depois ir para a fase de acesso, mas respeitando todo o clubes, todas as instituições que a gente vai enfrentar, mas feliz pelo

elenco do Guarani voltou depois de 3 dias de folga a trabalhar nesta quinta-feira, começando a preparação para o jogo da 10ª rodada do Campeonato Brasileiro.

0: parada, agora é distanciar um pouco e quando voltar, trabalhar mais forte para estar melhorando.
1: Aí o meia João Paulo, camisa 10 do Bugre, falando aqui na Rádio Central. Informações do Bugre na Central, a rádio do futebol de Campinas. Ponte Preta entra em campo na próxima terça-feira pela Série B do Campeonato Brasileiro. 7 da noite no estádio Moisés Lucarelli tem Ponte Preta e Cuiabá. A macaca que não vence as 5 rodadas busca a reabilitação neste jogo. Campanha horrorosa da Ponte, com apenas 8 pontos. Está na zona do rebaixamento, 19ª colocada. Em 11 jogos, apenas 2 vitórias, 2 empates e 7 derrotas. Marcou 9 e sofreu 20 gols, saldo negativo de 11. Aproveitamento de apenas 24%. A preparação física da Ponte Preta está sendo muito questionada, já que a macaca, no segundo tempo dos jogos, cai muito de produção. E o técnico interino da Ponte Preta, Edson Boaro, fala aqui na Rádio Central que no jogo contra o Botafogo, ele gostou da preparação física da Ponte, até porque a macaca jogou todo o segundo tempo com apenas 10 jogadores.
2: Muita gente bateu muito na parte física da Ponte Preta durante esse tempo todo. E hoje foi provado, por jogador a menos, o que os caras fizeram nesse jogo. Todos, né? Quem ficou de fora, quem entrou, deu 100%. Então eu fiquei muito feliz com isso. Isso influencia muito na parte mental. Se eu vejo notícias, né? Muitas notícias que o time da Ponte não tem um bom condicionamento físico, isso vai pro jogador. Ele fala, pô, eu não tô mesmo, não tô legal não. Mas eles estão muito bem fisicamente. Então provaram isso hoje. Então todos eles, desde o primeiro treinamento até o jogo de hoje, na última palestra antes do jogo, a gente percebia que os jogadores estão muito compenetrados nesse jogo, estão muito concentrados para fazer o melhor. Eu acho que nós fizemos o melhor possível dentro das possibilidades que nós tínhamos no jogo de hoje.
1: Tá aí o Edson Boaro falando aqui na programação da Central. Mais um jogador deixou o elenco da Ponte Preta, o zagueiro Everton. Ele que pertence ao Vila Nova de Goiás. O time goiano pediu a sua volta porque ele vai ser emprestado para um time do Japão. O Everton, que realizou apenas 3 jogos com a camisa da Ponte Preta. Informações da Ponte Preta aqui na Rádio Central, a rádio do futebol de Campinas.
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